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1: Hora certa, capital.
2: 10 horas.
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0: Olá, irmãos!
1: Salve Maria, Mãe Imaculada, Rainha do céu, da terra e do nosso coração, que neste dia 11 de outubro, mais uma vez nos reúne em sua presença, de manhã, na hora do almoço, à tarde, na hora da janta, na hora de ir para os estudos, para a faculdade, para o trabalho, na madrugada. Nossa mãe sabe o momento em que todos nos encontramos. E na companhia dela é que nós queremos sempre estar, entregando cada dia mais todos os pedidos e súplicas do nosso coração, na certeza de que ela leva tudo até Jesus. Confiantes, iniciemos a nossa novena então? Em nome do Pai, do Filho e do Espírito Santo. Amém. Vinde, Espírito Santo, vinde, por meio da poderosa intercessão do Imaculado Coração de Maria, vossa amadíssima esposa. Vinde, Espírito Santo, vinde, por meio da poderosa intercessão do Imaculado Coração de Maria, vossa amadíssima esposa. Vinde, Espírito Santo, vinde, por meio da poderosa intercessão do Imaculado Coração de Maria, vossa amadíssima esposa. E neste dia, a nossa meditação da palavra é a primeira carta aos Coríntios, capítulo 13, o versículo 1. Ainda que eu falasse as línguas dos homens e dos anjos, se não tiver caridade, sou como o bronze que soa, ou como o símbolo que retine. Fui à casa de Marta para ver como estava o burrinho. O olhar de ternura desse animal me cativou. Logo que cheguei, ele abaixou as suas pequenas orelhas. Fiquei imaginando que a atitude desse animal diante de seus donos deveria ser a mesma de nós, seres humanos, diante do poder de Deus. Talvez a palavra que melhor expresse o que eu estou falando seja humildade. Costumo contemplar com frequência a natureza e vejo claramente muitas associações que podemos trazer para a nossa vida. Assim nascem as parábolas, uma maneira simples de falar do inatingível. A natureza nos ensina. Basta silenciarmos para ouvi-la. No nosso diário, hoje, Maria, junto do burrinho, medita sobre a criação e como a natureza nos ensina, falando inclusive que ela inspira as parábolas. E como Jesus usou de parábolas para falar com o povo. A vinha, a parábola da vinha. Quem chega para trabalhar de manhã e à tarde, o mesmo salário? Quem é aquele que fala que vai para a vinha e não vai? E aquele que fala que não vai, mas depois vai trabalhar na vinha? Aquela vinha que precisa ser podada. As parábolas. O amor de Jesus revelado aos pequenos. E realmente, como a natureza nos ensina. Quando pensamos em nossa infância, quanta sabedoria em nossos avós, para saber se a chuva vindo de determinado lado seria mais forte, se o verão seria mais intenso, aprendido ali, na roça, na lida com a natureza. Coisa que hoje muitas vezes nós não temos, porque ficamos presos em escritórios, em nossa casa, cheios de tarefa, muitas vezes até dando choque, quando saímos do carro, quando relamos em alguma coisa metálica, porque às vezes nem tempo de pisar na grama, andar um pouquinho na terra, nós temos. Que a novena de hoje, irmãos, nos ajude a repensar como que está a nossa relação com a natureza. Estamos conseguindo pelo menos respirar um pouquinho ao ar livre, diante de tantas obrigações, diante de tantos compromissos? Ou será que nem isso estamos conseguindo? A nossa rotina tem nos consumido tanto que não temos tempo de reconhecer a presença de Deus na brisa que nos toca o cabelo, na chuva que vem irrigar a terra. Que nós possamos relembrar hoje que a criação, a natureza, tudo o que existe foi feito pelo Senhor por amor à humanidade. Obrigada, Senhor, por nos permitir termos o alimento que vem da natureza, termos o combustível de muitos equipamentos, muitos carros, muitas fábricas, muitas indústrias vinda da natureza. E que nós tenhamos a consciência de que a natureza, tudo o que existe, o ser vivo, é obra da tua criação. E que junto dela nós devemos louvar e bendizer o seu santo nome. E mais uma vez, irmãos, entregando as mãos amorosas de Nossa Senhora, os nossos pedidos, as nossas súplicas, os nossos agradecimentos pelas graças já alcançadas. E louvado seja Deus por tanta graça já alcançada. Façamos juntos a nossa oração diária, a oração da gravidez de Maria. Deus Pai, que por obra do Espírito Santo fecundastes o seio virginal de Maria e a escolhestes para ser a Mãe de Jesus, nosso Salvador, eu te louvo e te agradeço por teu amor incondicional por mim, por minha família e por toda a humanidade. Sei que a minha vida é regida pela tua providência. Da mesma forma que chamastes Maria para uma missão tão importante, também me chamas para cumprir os teus desígnios. Quero ser fiel a ti, a exemplo de Maria que gerou o Verbo por 9 meses. Também quero gestar o teu filho em meu coração, até eu poder dizer como apóstolo Paulo: já não sou eu quem vivo, é Cristo quem vive em mim. Nesta novena em que eu acompanho diariamente os 9 meses da Virgem Imaculada grávida, eu te peço a graça. Eu confio, amo e espero, assim como tua serva Maria Santíssima, Mãe de Jesus. Amém. Pai nosso que estais nos céus, santificado seja o vosso nome. Venha a nós o vosso reino. Seja feita a vossa vontade, assim na terra como no céu. O pão nosso de cada dia nos dai hoje. Perdoai-nos as nossas ofensas, assim como nós perdoamos a quem nos tem ofendido. E não nos deixeis cair em tentação, mas livrai-nos do mal. Amém. Ave Maria, cheia de graça, o Senhor é convosco. Bendita sois vós entre as mulheres, e bendito é o fruto do vosso ventre, Jesus. Santa Maria, Mãe de Deus, rogai por nós, pecadores, agora e na hora da nossa morte. Amém. Ave Maria, cheia de graça, o Senhor é convosco. Bendita sois vós entre as mulheres, e bendito é o fruto do vosso ventre, Jesus. Santa Maria, Mãe de Deus, rogai por nós, pecadores, agora e na hora da nossa morte. Amém. Ave Maria, cheia de graça, o Senhor é convosco. Bendita sois vós entre as mulheres, e bendito é o fruto do vosso ventre, Jesus. Santa Maria, Mãe de Deus, rogai por nós, pecadores, agora e na hora da nossa morte. Amém. Glória ao Pai, ao Filho e ao Espírito Santo, como era no princípio, agora e sempre. Amém.

doçura do mel, a luz forte do sol que ilumina o dia, a água limpa que nos refresca e que nos torna mais puros. A beleza da criação, colocada pelo próprio Deus ao nosso dispor, para que nós pudéssemos nos alimentar, pudéssemos ir descobrindo a cada uso, a cada intenção, como explorarmos a natureza que Ele nos deu. Que nós possamos hoje agradecer ao Senhor pelo alimento, pela água, por tudo que Ele, em seu imenso amor, concedeu a Adão e Eva e que a nós, até hoje, é fruto, o fruto das nossas mãos, a natureza, o fruto do trigo, o fruto da uva, mão, nosso sustento, que pela ação do Espírito Santo se tornam o corpo e o sangue de Jesus. Obrigada, Senhor, por nos amar. Obrigada por nos querer sempre ao seu lado. E obrigada por nos dar nossa Mãe Maria Santíssima, Mãe que caminha conosco, Mãe que nos conduz, Mãe que nos aconchega em seu colo, nos cobre com seu manto e nos leva à tua presença. Obrigada, Senhor, por esse amor que nos inunda e que nos faz sempre querer continuar. E amanhã, se Deus quiser, a gente se encontra para juntos honrarmos ainda mais nossa Mãe Maria Santíssima, a nossa padroeira do Brasil, nossa Mãe Aparecida, com nossas crianças, com a nossa nação. Que nós possamos agradecer ao Senhor pelo amor que nos encontra em forma de mãe, a nossa Mãe Maria Santíssima. Até amanhã, se Deus quiser.

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1: Hora certa, capital.
2: 10:20.
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5: Hora certa, Capital.
6: 11:56.

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0: Da solenidade da bem-aventurada Virgem Maria da Conceição Aparecida. E você confere conosco a liturgia para este dia. Primeira leitura é do livro de Ester, capítulo 5, versículos 1b, 2, capítulo 7, versículo 2b, 3. Concede-me a vida do meu povo, eis o meu desejo. Salmo responsorial, Salmo 44. Escutai, minha filha, olhai, ouvi isto, que o rei se encante com vossa beleza. Salmo 44, 45, o refrão, versículo 11 e 12a. Escutai, minha filha, olhai, ouvi isto, que o rei se encante com vossa beleza. A segunda leitura é do livro do Apocalipse de São João, capítulo 12, versículos 1, 5, 13a e 15 a 16a. Um grande sinal apareceu no céu. O evangelho deste dia é de São João, capítulo 2, versículos do 1 ao 11. Fazei o que ele vos disser. Liturgia para a solenidade da bem-aventurada Virgem Maria da Conceição Aparecida, ano A. Estamos vivendo a 28ª semana do tempo comum. E nos trabalhos técnicos de estúdio, você tem a companhia agradável do seu companheiro de todas as madrugadas, Rivaldo Chagas. Bom dia, Rivaldo! Hoje também, dentro do calendário civil, nós temos muito o que comemorar, hein? Principalmente nós que somos crianças há mais tempo. Hoje é dia da criança, feliz dia das crianças a você, meu irmão, a você, minha amada irmã. Que bom que somos crianças felizes, que lembram sempre daquele versículo bíblico ao qual Jesus diz assim: deixai vir a mim as criancinhas. Hoje, dia 12 de outubro, é dia das crianças. Bom dia! Também hoje é dia do engenheiro agrônomo, dia do corretor de seguros, dia nacional da leitura, dia do descobrimento da América, dia do Rio Tietê, dia do cirurgião pediátrico, dia nacional do lobo guará. E queremos saber de você, meu irmão, minha irmã, qual é o pedido ou agradecimento especial que você quer colocar no colo da mãe Aparecida hoje. Envie sua mensagem, áudio, texto para o nosso WhatsApp, o 11 98904-3747. Na nossa interação hoje, queremos saber de você, meu irmão, minha amada irmã. Olha que tem tudo a ver para o nosso dia de hoje. Queremos saber de você, meu irmão, minha amada irmã. Eu, Gil Brasil, Rivaldo Chagas. Qual é o pedido ou agradecimento especial que você quer colocar no colo da mãe Aparecida hoje? Envie sua mensagem áudio ou texto para o nosso WhatsApp, o 11 98904-3747. Daqui a pouco, abrindo bem este dia, teremos o Terço dos Homens ao vivo, direto do Santuário Nossa Senhora Aparecida, em Londrina, no Paraná. Daqui a pouquinho, começando bem essa solenidade, tem o Terço dos Homens, diretamente de Londrina, no Paraná. 0h06, bom dia!
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0: Espaço aberto ao Santuário Nossa Senhora Aparecida em Londrina, no Paraná. Vamos iniciar o nosso programa com o Terço dos Homens ao vivo.
2: Com alegria, a imagem da intercessora do Brasil e também da mãezinha intercessora do Terço dos Homens. Vamos receber com alegria, cantando.

0: Em nome do Pai, do Filho e do Espírito Santo. Amém. Para bem iniciar nosso Santo Terço, peçamos perdão ao Pai por nossos erros, por nossas falhas, por nossas faltas. Por cada pecado cometido nessa noite, nesse dia, Senhor, perdão. Confesso a Deus Todo-Poderoso que a vós, irmãos e irmãs, que pequei muitas vezes, a pasta é uma pasta, atos e omissões, por minha culpa, minha tão grande culpa, e peço à Virgem Maria, aos anjos e santos, e a vós, irmãos e irmãs, que rogueis por mim a Deus nosso Senhor. Amém. Que o Espírito Santo de Deus venha nos conduzir nessa noite em nossas orações, com a contemplação do terço dos mistérios gozosos. Rezemos, vinde Espírito Santo, enchei os corações dos vossos fiéis e acendei neles o fogo do vosso amor. Enviai o vosso Espírito e tudo será criado e renovareis a face da terra. Oremos, ó Deus que instruíste os corações dos vossos fiéis, com a luz do Espírito Santo, fazei que apreciemos retamente todas as coisas, segundo o mesmo Espírito, e gozemos sempre da sua consolação, por Cristo Senhor nosso. Amém. Oferecimento do Terço. Divino Jesus, nós oferecemos esse terço que vamos rezar, meditando os mistérios da nossa redenção. Concedei-nos as virtudes que nos são necessárias para bem rezá-lo, e a graça de ganharmos as indulgências dessa santa devoção. Oferecemos particularmente, em desagravo dos pecados cometidos contra o Santíssimo Coração de Jesus, Imaculado Coração de Maria, pela paz no mundo, pela conversão dos pecadores, pelas almas do purgatório, pelo Santo Padre, o Papa Leão XIV, pelo nosso arcebispo, Dom Jeremias, pelo aumento e santificação do clero, pelo nosso pároco, pela santificação das famílias, pelas missões, pelos doentes, pelos agonizantes, e por todos aqueles que pediram as nossas orações, por todas as nossas intenções particulares, rezemos por todo o Brasil. Amém. Creio em Deus Pai, Todo-Poderoso, Criador do céu e da terra, e em Jesus Cristo, seu único Filho, nosso Senhor, que foi concebido pelo poder do Espírito Santo, nasceu da Virgem Maria, padeceu sob Pôncio Pilatos, foi crucificado, morto e sepultado, desceu à mansão dos mortos, ressuscitou ao terceiro dia, subiu aos céus, está sentado à direita de Deus Pai Todo-Poderoso, de onde há de vir a julgar os vivos e os mortos. Creio no Espírito Santo, na Santa Igreja Católica, na comunhão dos santos, na remissão dos pecados, na ressurreição da carne, na vida eterna. Amém. Pai nosso, que estais no céu, santificado seja o vosso nome. Venha a nós o vosso reino. Seja feita a vossa vontade, assim na terra como no céu. O pão nosso de cada dia nos dai hoje. Perdoai as nossas ofensas, assim como nós perdoamos a quem nos tem ofendido. E não nos deixeis cair em tentação, mas livrai-nos do mal. Amém. Deus te salve, Maria, filha de Deus Pai. Dai-nos a graça do acolhimento espiritual. Ave Maria,
1: cheia de graça, o Senhor é convosco, bendita sois vós entre as mulheres, e bendito é o fruto do vosso ventre, Jesus. Santa Maria, Mãe de Deus, rogai por nós, pecadores, agora e na hora de nossa morte. Amém.
0: Deus te salve, Maria, Mãe de Deus, Filho, dai-nos a graça da transformação interior. Ave Maria,
1: cheia de graça, o Senhor é convosco. Bendita sois vós entre as mulheres, e bendito é o fruto do vosso ventre, Jesus. Santa Maria, Mãe de Deus, rogai por nós, pecadores, agora e na hora de nossa morte. Amém.
0: Deus te salve, Maria, esposa do Espírito Santo, templo e sacrário da Santíssima Trindade, dai-nos a graça da fecundidade apostólica. Ave Maria,
1: cheia de graça, o Senhor é convosco. Bendita sois vós entre as mulheres, e bendito é o fruto do vosso ventre, Jesus. Santa Maria, Mãe de Deus, rogai por nós, pecadores, agora e na hora de nossa morte. Amém.
0: Glória ao Pai, ao Filho e ao Espírito Santo.
1: Como era no princípio, agora e sempre. Amém.
0: Ó Maria concebida sem pecado,
1: rogai por nós que recorremos a vós.
0: Ó meu Jesus,
1: perdoai-nos, livrai-nos do fogo do inferno, levai as almas todas para os céus e socorrei principalmente as que mais precisarem da vossa misericórdia.
0: Sagrado Coração de Jesus,
1: eu confio e espero em vós.
0: Nossa Senhora Aparecida, Rainha e Padroeira do Brasil,
1: rogai por nós.
0: Mãe Rainha e Vencedora, três vezes admirável de Chancete,
1: rogai por nós e abençoai as famílias do mundo inteiro.
0: Confia em teu poder e em tua bondade. Em ti confio com filialidade. Confio cegamente em toda situação. Mãe, no teu filho e na tua proteção. Amém. Nós vamos estar contemplando os mistérios gozosos. Aquele que vai rezar o primeiro mistério, né? Se dirige aqui ao centro da igreja, né? Ao meio aqui do corredor, para estar oferecendo a sua Ave Maria e a Rosa a Nossa Senhora, tá ok? Beleza? Só aguardar um pouquinho. Aguarda um minutinho, tá?
1: No primeiro mistério gozoso, nós contemplamos a anunciação do arcanjo Gabriel à Virgem Maria. Não temas, Maria, pois encontraste graça diante de Deus. Eis que conceberás e darás à luz um filho, e lhe porás o nome de Jesus. Ele será grande, e chamar-se-á Filho do Altíssimo. E o Senhor Deus lhe dará o trono de seu pai Davi, e reinará eternamente na terra de Jacó. Pai nosso, que estais no céu, santificado seja o vosso nome. Venha a nós o vosso reino. Seja feito a vossa vontade, assim na terra como no céu. O pão nosso de cada dia nos dai hoje. Perdoai as nossas ofensas, assim como nós perdoamos a quem nos tem ofendido. E não nos deixeis

0: e bendito é o fruto do vosso ventre, Jesus.
1: Santa Maria, Mãe de Deus, rogai por nós, pecadores, agora e na hora de nossa morte. Amém.
2: Ave Maria, cheia de graça, o Senhor é convosco. Bendita sois vós entre as mulheres, e bendito é o fruto do vosso ventre, Jesus.
1: Santa Maria, Mãe de Deus, rogai por nós, pecadores, agora e na hora de nossa morte. Amém.
3: Ave Maria, cheia de graça, o Senhor é convosco. Bendita sois vós entre as mulheres, e bendito é o fruto de vosso ventre, Jesus.
1: Santa Maria, Mãe de Deus, rogai por nós, pecadores, agora e na hora de nossa morte. Amém.
4: Ave Maria, cheia de graça, o Senhor é convosco. Bendita sois vós entre as mulheres, e bendito é o fruto do vosso ventre, Jesus.
1: Santa Maria, Mãe de Deus, rogai por nós, pecadores, agora e na hora de nossa morte. Amém.
5: Ave Maria, cheia de graças, o Senhor é convosco. Bendita sois vós entre as mulheres, e bendito é o fruto do vosso ventre, Jesus.
1: Santa Maria, Mãe de Deus, rogai por nós, pecadores, agora e na hora de nossa morte. Amém.
6: Ave Maria, cheia de graça, Senhor é convosco. Bendita sois vós entre as mulheres, bendito é o fruto do vosso ventre, Jesus.
1: Santa Maria, Mãe de Deus, rogai por nós, pecadores, agora e na hora de nossa morte. Amém.
7: Ave Maria, cheia de graça, o Senhor é convosco. Bendita sois vós entre as mulheres, e bendito é o fruto do vosso ventre, Jesus.
1: Santa Maria, Mãe de Deus, rogai por nós, pecadores, agora e na hora de nossa morte. Amém.
8: Ave Maria, cheia de graça, o Senhor é convosco. Bendita sois vós entre as mulheres, e bendito é o fruto do vosso ventre, Jesus.
1: Santa Maria, Mãe de Deus, rogai por nós, pecadores, agora e na hora de nossa morte. Amém.
9: Ave Maria, cheia de graça, o Senhor é convosco. Bendita sois vós entre as mulheres, e bendito é o fruto do vosso ventre, Jesus.
1: Santa Maria, Mãe de Deus, rogai por nós, pecadores, agora e na hora de nossa morte. Amém.
10: Ave Maria, cheia de graça, o Senhor é convosco. Bendita sois vós entre as mulheres, e bendito é o fruto de vosso ventre, Jesus.
1: Santa Maria, Mãe de Deus, rogai por nós, pecadores, agora e na hora de nossa morte. Amém. Glória ao Pai, ao Filho e ao Espírito Santo.
11: Era no princípio, agora e sempre.
1: Amém. Ó meu bom Jesus, perdoai-nos, livrai-nos do fogo do inferno, levai as almas todas para os céus, e socorrei principalmente os que mais precisarem da vossa misericórdia. Sagrado Coração de Jesus, eu confio e espero em vós. Nossa Senhora Aparecida, rogai por nós. Mãe Rainha e vencedora, três vezes admirável de Schuster, rogai por nós e abençoai as famílias do mundo inteiro. Confio em teu poder e em tua bondade. Em ti confio com filialidade. Confio cegamente em toda situação. Mãe, no seu filho e na sua proteção. Amém.

0: alegre e gozoso, nós contemplamos a visita da Virgem Maria à sua prima Isabel. Naqueles dias, Maria se levantou e foi às pressas, às montanhas, a uma cidade de Judá. Entrou na casa de Zacarias e saudou Isabel. Ora, apenas Isabel ouviu a saudação de Maria, a criança estremeceu no seu seio e Isabel ficou cheia do Espírito Santo. Pai nosso, que estais no céu, santificado seja o vosso nome. Venha a nós o vosso reino. Seja feita a vossa vontade, assim na terra como no céu. O pão nosso de cada dia nos dai hoje. Perdoai as nossas ofensas, assim como nós perdoamos a quem nos tem ofendido. E não nos deixeis cair em tentação, mas livrai-nos do mal. Amém.
1: Ave Maria, cheia de graça, o Senhor é convosco. Bendita sois vós entre as mulheres, e bendito é o fruto do vosso ventre, Jesus.
0: Santa Maria, Mãe de Deus, rogai por nós, pecadores, agora e na hora de nossa morte. Amém.
2: Ave Maria, cheia de graça, Senhor é convosco. Bendita sois vós entre as mulheres, e bendito é o fruto do vosso ventre, Jesus.
0: Santa Maria, Mãe de Deus, rogai por nós, pecadores, agora e na hora de nossa morte. Amém.
3: Ave Maria, cheia de graça, a Senhora é convosco, bendita sois vós entre as mulheres, bendito é o fruto do vosso ventre, Jesus.
0: Santa Maria, Mãe de Deus, rogai por nós, pecadores, agora e na hora de nossa morte. Amém.
4: Ave Maria, cheia de graça, o Senhor é convosco, bendita sois vós entre as mulheres, e bendito é o fruto do vosso ventre, Jesus.
0: Santa Maria, Mãe de Deus, rogai por nós, pecadores, agora e na hora de nossa morte. Amém.
5: Ave Maria, cheia de graça, o Senhor é convosco. Bendita sois vós entre as mulheres. Bendito é o fruto do vosso ventre, Jesus.
0: Santa Maria, Mãe de Deus, rogai por nós, pecadores, agora e na hora de nossa morte. Amém.
6: Ave Maria, cheia de graça, o Senhor é convosco. Bendita sois vós entre as mulheres, e bendito é o fruto do vosso ventre, Jesus.
0: Santa Maria, Mãe de Deus, rogai por nós, pecadores, agora e na hora de nossa morte. Amém.
7: Ave Maria, cheia de graça, Senhor é convosco, bendita sois vós entre as mulheres, e bendito é o fruto do vosso ventre, Jesus.
0: Santa Maria, Mãe de Deus, rogai por nós, pecadores, agora e na hora de nossa morte. Amém.
8: Ave Maria, cheia de graça, o Senhor é convosco. Bendita sois vós entre as mulheres, e bendito é o fruto do vosso ventre, Jesus.
0: Santa Maria, Mãe de Deus, rogai por nós, pecadores, agora e na hora de nossa morte. Amém.
9: Ave Maria, cheia de graça, o Senhor é convosco, bendita sois vós entre as mulheres, e bendito é o fruto do vosso ventre, Jesus.
0: Santa Maria, Mãe de Deus, rogai por nós, pecadores, agora e na hora de nossa morte. Amém.
6: Ave Maria, cheia de graça, Senhor convosco, bendita sois vós entre as mulheres, bendito é o fruto do vosso ventre, Jesus.
0: Santa Maria, Mãe de Deus, rogai por nós, pecadores, agora e na hora de nossa morte. Amém. Glória ao Pai, ao Filho e ao Espírito Santo.
10: Como era no princípio, agora e sempre. Amém.
0: Ó meu bom Jesus, perdoai-nos, livrai-nos do fogo do inferno. Levai as almas todas para os céus e socorrei principalmente as que mais precisarem da vossa misericórdia. Sagrado Coração de Jesus,
10: eu confio e espero em vós.
0: Nossa Senhora Aparecida,
10: rogai por nós.
0: Mãe Rainha e vencedora, três vezes admirável de Shasted,
10: rogai por nós e abençoai as famílias do mundo inteiro.
0: Confio em teu poder e em tua bondade.
10: Em ti confio com fidelidade. Confio cegamente em toda situação. Mãe, no teu filho e na tua proteção. Amém.

0: terceiro mistério gozoso, contemplamos o nascimento do menino Jesus na gruta de Belém. Estando ali, eles completaram-se os dias dela, e deu à luz seu filho primogênito, e envolvendo-o em faixas, reclinou-o num presépio, porque não havia lugar para eles na hospedaria. Pai nosso, que estais no céu, santificado seja o vosso nome. Venha a nós o vosso reino. Seja feita a vossa vontade, assim na terra como no céu. O pão nosso de cada dia nos dai hoje. Perdoai as nossas ofensas, assim como nós perdoamos a quem nos tem ofendido. E não nos deixeis cair em tentação, mas livrai-nos do mal. Amém.
1: Ave Maria, cheia de graça, o Senhor é convosco. Bendita sois vós entre as mulheres, e bendito é o fruto do vosso ventre, Jesus.
0: Santa Maria, Mãe de Deus, rogai por nós, pecadores, agora e na hora de nossa morte. Amém.
2: Ave Maria, cheia de graça, o Senhor é convosco. Bendita sois vós entre as mulheres, e bendito é o fruto do vosso ventre, Jesus.
0: Santa Maria, Mãe de Deus, rogai por nós, pecadores, agora e na hora de nossa morte. Amém.
3: Ave Maria, cheia de graça, o Senhor é convosco. Bendita sois vós entre as mulheres, bendito é o fruto do vosso ventre, Jesus.
0: Santa Maria, Mãe de Deus, rogai por nós, pecadores, agora e na hora de nossa morte. Amém.
4: Ave Maria, cheia de graça, o Senhor é convosco. Bendita sois vós entre as mulheres, e bendito é o fruto do vosso ventre, Jesus.
0: Santa Maria, Mãe de Deus, rogai por nós, pecadores, agora e na hora de nossa morte. Amém.
5: Ave Maria, cheia de graça, o Senhor é convosco. Bendita sois vós entre as mulheres, e bendito é o fruto do vosso ventre, Jesus.
0: Santa Maria, Mãe de Deus, rogai por nós, pecadores, agora e na hora de nossa morte. Amém.
6: Ave Maria, cheia de graça, o Senhor é convosco. Bendita sois vós entre as mulheres, e bendito é o fruto do vosso ventre, Jesus.
0: Santa Maria, Mãe de Deus, rogai por nós, pecadores, agora e na hora de nossa morte. Amém.
7: Ave Maria, cheia de graça, o Senhor é convosco. Bendita sois vós entre as mulheres, e bendito é o fruto do vosso ventre, Jesus.
0: Santa Maria, Mãe de Deus, rogai por nós, pecadores, agora e na hora de nossa morte. Amém.
3: Ave Maria, cheia de graça, o Senhor é convosco. Bendita sois vós entre as mulheres, e bendito é o fruto de vosso ventre, Jesus.
0: Santa Maria, Mãe de Deus, rogai por nós, pecadores, agora e na hora de nossa morte. Amém.
8: Ave Maria, cheia de graça, o Senhor é convosco. Bendita sois vós entre as mulheres, e bendito é o fruto do vosso ventre, Jesus.
0: Santa Maria, Mãe de Deus, rogai por nós, pecadores, agora e na hora de nossa morte. Amém.
9: Ave Maria, cheia de graça, o Senhor é convosco. Bendita sois vós entre as mulheres, bendito é o fruto do vosso ventre, Jesus.
0: Santa Maria, Mãe de Deus, rogai por nós, pecadores, agora e na hora de nossa morte. Amém. Glória ao Pai, ao Filho e ao Espírito Santo. como era no princípio, agora e sempre. Amém. Ó meu bom Jesus,
10: perdoai-nos, livrai-nos do fogo do inferno. Levai as almas todas para os céus. E socorrei principalmente as que mais precisarem
0: da vossa misericórdia. Sagrado coração de Jesus,
10: eu confio e espero em vós.
0: Nossa Senhora Aparecida,
10: rogai por nós.
0: Mãe Rainha e vencedora, três vezes admirável de Schoenstatt,
10: rogai por nós e abençoai as famílias do mundo inteiro.
0: Confio em teu poder e em tua bondade.
10: Em ti confio com fidelidade. Confio cegamente em toda situação. Mãe, no teu filho e na tua proteção. Amém.

0: No quarto mistério gozoso, contemplamos a apresentação de Jesus no templo e a purificação de Nossa Senhora. Concluídos os dias da sua purificação, segundo a lei de Moisés, levaram-no a Jerusalém para apresentá-lo ao Senhor. Seu pai e sua mãe estavam admirados das coisas que dele diziam. Pai nosso, que estais no céu, santificado seja o vosso nome. Venha a nós o vosso reino, seja feito a vossa vontade, assim na terra como no céu. O pão nosso de cada dia nos dai hoje, perdoai as nossas ofensas, assim como nós perdoamos a quem nos tem ofendido. E não nos deixeis cair em tentação, mas livrai-nos do mal. Amém.
1: Ave Maria, cheia de graça, o Senhor é convosco. Bendita sois vós entre as mulheres, e bendito é o fruto do vosso ventre, Jesus.
0: Santa Maria, Mãe de Deus, rogai por nós, pecadores, agora e na hora de nossa morte. Amém.
2: Ave Maria, cheia de graça, Senhor é convosco. Bendita sois vós entre as mulheres, e bendito é o fruto do vosso ventre, Jesus.
0: Santa Maria, Mãe de Deus, rogai por nós, pecadores, agora e na hora de nossa morte. Amém.
3: Pai nosso que estais no céu, Ave Maria, cheia de graça, o Senhor é convosco. Bendita sois vós entre as mulheres, e bendito é o fruto do nosso ventre, Jesus.
0: Santa Maria, Mãe de Deus, rogai por nós, pecadores, agora e na hora de nossa morte. Amém.
4: Ave Maria, cheia de graça, o Senhor é convosco. Bendita sois vós entre as mulheres, e bendito é o fruto do vosso ventre, Jesus.
0: Santa Maria, Mãe de Deus, rogai por nós, pecadores, agora e na hora de nossa morte. Amém.
5: Ave Maria, cheia de graça, Senhor é convosco. Bendita sois vós entre as mulheres, e bendito é o fruto do vosso ventre, Jesus.
0: Santa Maria, Mãe de Deus, rogai por nós, pecadores, agora e na hora de nossa morte. Amém.
6: Ave Maria, cheia de graça, o Senhor é convosco. Bendita sois vós entre as mulheres, e bendito é o fruto do vosso ventre, Jesus.
0: Santa Maria, Mãe de Deus, rogai por nós, pecadores, agora e na hora de nossa morte. Amém.
7: Ave Maria, cheia de graça, o Senhor é convosco. Bendita sois vós entre as mulheres, bendito é o fruto do vosso ventre, Jesus.
0: Santa Maria, Mãe de Deus, rogai por nós, pecadores, agora e na hora de nossa morte. Amém.
8: Ave Maria, cheia de graça, o Senhor é convosco. Bendita sois vós entre as mulheres, e bendito é o fruto do vosso ventre, Jesus.
0: Santa Maria, Mãe de Deus, rogai por nós, pecadores, agora e na hora de nossa morte. Amém.
9: Ave Maria, cheia de graça, o Senhor é convosco. Bendita sois vós entre as mulheres, e bendito é o fruto do vosso ventre, Jesus.
0: Santa Maria, Mãe de Deus, rogai por nós, pecadores, agora e na hora de nossa morte. Amém.
10: Ave Maria, cheia de graça, o Senhor é convosco. Bendito sois vós entre as mulheres, bendito é o fruto do vosso ventre, Jesus.
0: Santa Maria, Mãe de Deus, rogai por nós, pecadores, agora e na hora de nossa morte. Amém. Glória ao Pai, ao Filho e ao Espírito Santo.
11: Como era no princípio, agora e sempre. Amém.
0: Ó meu bom Jesus,
11: perdoai-nos, livrai-nos do fogo do inferno.
0: Levai as almas todas para os céus.
12: e socorrei principalmente os que mais precisarem da vossa misericórdia. Sagrado Coração de Jesus,
13: eu confio e espero em vós.
12: Nossa Senhora Aparecida,
13: rogai por nós.
12: Mãe Rainha e vencedora, três vezes admirável de Shasta,
13: rogai por nós e abençoai as famílias do mundo inteiro.
12: Confio em teu poder e em tua bondade.
13: Em ti confio com fidelidade.
12: Confio cegamente em toda situação.
13: Mãe, no seu filho e na sua proteção.
12: Amém.

0: No quinto mistério gozoso, contemplamos a perda e o encontro do menino Jesus no templo, entre os doutores da lei. Acabados os dias da festa, quando voltavam, ficou o menino Jesus em Jerusalém, sem que seus pais o percebessem, pensando que ele estivesse com seus companheiros de comitiva. Andaram caminho de um dia e o procuraram entre os parentes e conhecidos, mas não o encontrando, voltaram a Jerusalém à procura dele. 3 dias depois, o acharam no templo, sentado no meio dos doutores, ouvindo-os e interrogando-os. Pai nosso, que estais no céu, santificado seja o vosso nome, venha a nós o vosso reino, seja feito a vossa vontade, assim na terra como no céu. O pão nosso de cada dia nos dai hoje, perdoai as nossas ofensas, assim como nós perdoamos a quem nos tem ofendido. E não nos deixeis cair em tentação, mas livrai-nos do mal. Amém.
1: Ave Maria, cheia de graça, o Senhor é convosco. Bendita sois vós entre as mulheres, e bendito é o fruto do vosso ventre, Jesus.
0: Santa Maria, Mãe de Deus, rogai por nós, pecadores, agora e na hora de nossa morte. Amém.
2: Ave Maria, cheia de graças, o Senhor é convosco. Bendita sois vós entre as mulheres. Bendito é o fruto do vosso ventre, Jesus.
0: Santa Maria, Mãe de Deus, rogai por nós, pecadores, agora e na hora de nossa morte. Amém.
3: Ave Maria, cheia de graça, o Senhor é convosco. Bendita sois vós entre as mulheres, e bendito é o fruto de vosso ventre, Jesus.
0: Santa Maria, Mãe de Deus, rogai por nós, pecadores, agora e na hora de nossa morte. Amém.
4: Ave Maria, cheia de graça, o Senhor é convosco. Bendita sois vós entre as mulheres, e bendito é o fruto de vosso ventre, Jesus.
0: Santa Maria, Mãe de Deus, rogai por nós, pecadores, agora e na hora de nossa morte.

0: Maria, cheia de graça, o Senhor é convosco. Bendita sois vós entre as mulheres, e bendito é o fruto do vosso ventre, Jesus.
1: Santa Maria, Mãe de Deus, rogai por nós, pecadores, agora e na hora de nossa morte. Amém.
2: Ave Maria, cheia de graça, o Senhor é convosco. Bendita sois vós entre as mulheres e bendito é o fruto do vosso ventre, Jesus.
1: Santa Maria, Mãe de Deus, rogai por nós, pecadores, agora e na hora de nossa morte. Amém.
3: Ave Maria, cheia de graça, Senhor é convosco. Bendita sois vós entre as mulheres e bendito é o fruto do vosso ventre, Jesus.
1: Santa Maria, Mãe de Deus, rogai por nós, pecadores, agora e na hora de nossa morte. Amém.
4: Ave Maria, cheia de graça, o Senhor é convosco. Bendita sois vós entre as mulheres e bendito é o fruto do vosso ventre, Jesus.
1: Santa Maria, Mãe de Deus, rogai por nós, pecadores, agora e na hora de nossa morte. Amém.
5: Ave Maria, cheia de graça, o Senhor é convosco. Bendita sois vós entre as mulheres e bendito é o fruto do vosso ventre, Jesus.
1: Santa Maria, Mãe de Deus, rogai por nós, pecadores, agora e na hora de nossa morte. Amém.
6: Ave Maria, cheia de graça, o Senhor é convosco. Bendita sois vós entre as mulheres e bendito é o fruto do vosso ventre, Jesus.
1: Santa Maria, Mãe de Deus, rogai por nós, pecadores, agora e na hora de nossa morte. Amém. Glória ao Pai, ao Filho e ao Espírito Santo.
7: Como era no princípio, agora e sempre. Amém.
1: Ó meu bom Jesus,
7: perdoai-nos e livrai-nos do fogo do inferno. Levai as almas todas para o céu. E socorrei principalmente os que mais precisarem da vossa misericórdia.
1: Sagrado Coração de Jesus,
7: eu confio e espero em vós.
1: Nossa Senhora Aparecida,
7: rogai por nós.
1: Mãe Rainha e vencedora, três vezes admirável de Shasta,
7: rogai por nós e abençoai as famílias do mundo inteiro. Confio em teu poder e em tua bondade. Em ti confio com fidelidade. Confio cegamente em toda situação. Mãe, no teu filho e na tua proteção. Amém.

0: gostaria de convidar o Padre Celo. Ele está aí presente? Para dar a bênção final. Ok? Façamos junto a oração de agradecimento. Infinitas graças.
1: Vamos, soberana Rainha,
0: pelos benefícios que todos os dias recebemos de vossas mãos liberais. Dignai-vos agora e para sempre. Tomamos debaixo do vosso poderoso amparo.
1: Para amar-vos e implorar-vos, vos saudamos como a salve Rainha. Salve Rainha, Mãe de Misericórdia, vida, doçura, esperança, a nossa salve. A vós, badamos degredados, filhos de Eva, a vós, suspirando.
2: A gente pode pedir a consagração à Nossa Senhora. Tá?
1: Vai ser rápido. E depois desse descerro, ó doce sempre Maria, Maria, rogai
3: nós.
4: Para que seja no fundo, você começa.
5: Este dia, então, que nós dedicamos a nossa padroeira, vamos nos voltar para ela, essa imagem diante do altar, e vamos nos consagrar a essa mãe tão amável, essa mãe tão querida, essa nossa mãe aparecida, entregando toda a nossa vida em serviço dela e do seu filho. Então, juntos, cantando, entreguemos e consagremos-nos a Nossa Senhora.

0: Nossa Senhora Aparecida! Viva nossa padroeira! Viva nossa mãe! Viva! Tudo bem. Então, queridos irmãos, que possamos viver bem este dia, né? Na companhia da Virgem Maria, que possamos retornar para os nossos lares cheios da presença da Virgem Maria. E que cada nosso ato, cada nosso gesto seja uma oração, um modo de estarmos junto do nosso Pai através da Santíssima Virgem. Nos preparemos para a bênção. O Senhor esteja convosco.
1: Ele está no meio de nós.
0: Pela intercessão de Nossa Senhora Aparecida, padroeira do Brasil, Deus Pai Todo-Poderoso vos abençoe. Pai, Filho, Espírito Santo. A alegria do Senhor é nossa força. Ide em paz, que o Senhor vos acompanhe.
2: Graças a Deus.
0: Uma boa festa da padroeira e uma boa semana a todos.
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0h54 e você acompanhou o Terço dos Homens diretamente do Santuário Nossa Senhora Aparecida em Londrina, no Paraná. A você, devoto de Nossa Senhora, a rainha e padroeira do Brasil, canta no coração da jornada, Mãe Aparecida.

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1: Bom dia a você que acompanha o programa Igreja no Rádio. Bom dia a você que está em sintonia com a Rede Imaculada de Comunicação. Você hoje festeja conosco a solenidade da Bem-aventurada Virgem Maria Conceição Aparecida. E um bom dia a você que nos acompanha através da Rádio Capital FM de Cianorte, no Paraná, pelos 91,9 FM. Web Rádio Precursor da cidade de São Carlos, em São Paulo. Web Rádio Sua Melodia, na cidade de Santa Rita, na Paraíba. 0 horas 59 minutos. Bom dia!
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2 minutos, ponteiro pulou, o relógio acaba de marcar 1:03, horário de Brasília. Chegou a hora de colocarmos as nossas intenções no coração de Nossa Senhora. Envie seus pedidos de oração para o nosso WhatsApp, o 11 98904-3747. 11 98904-3747. Queremos rezar com você e por você, meu irmão, minha amada irmã. Vamos aqui conferir algumas mensagens em texto, também em áudio, que os nossos irmãos nos enviam. Thaís Gabriela, ela está em Rio Largo, Alagoas. Ela diz assim: obrigado, Mãe Aparecida, por me acalentar quando eu estava tomada de tristeza, por todos os momentos difíceis me mostrar o amor de Deus por mim e minha família. Muito obrigado, Thaís Gabriela, em Rio Largo, agradecendo a Maria, nossa mãe, por tantas graças alcançadas, em especial nos momentos difíceis mostrar o amor de Deus. Patrícia Fernandes, ela está em Campina Grande, na Paraíba, pede orações à sua família, em especial sua irmã Joelma, que enfrenta um grave problema de saúde. Daniel Rodrigues, em Divinópolis, rezando por sua mãe, pela sua esposa Dadilva, pela sua filha Júlia. Nossas orações a você, Daniel Rodrigues de Melo, em Divinópolis. Pela intenção sua, da Thaís Gabriela, da Edna em Teoflotone, que diz assim: peço a Maria, nossa mãe, a cura da minha coluna e a cura do meu olho, que deu deslocamento de retina. Rezando também por sua intenção, Edna. Ave Maria, cheia de graça, o Senhor é convosco. Bendita sois vós entre as mulheres, e bendito é o fruto do vosso ventre, Jesus. Santa Maria, Mãe de Deus, rogai por nós, pecadores, agora e na hora da nossa morte. Amém. A imagem da Santa. Canta Antônio Cardoso, 1:05. Bom dia.

feriado de Nossa Senhora Aparecida e tem muita gente trabalhando, hein? Henrique Ponciano no bairro Montes, em Fortaleza, tá ligadinho aqui no programa Igreja no Rádio, tá no trabalho. O Sandro também em Santana do Ipanema tá trabalhando e tá ligadinho aqui no programa A Igreja no Rádio. Um abraço a vocês. João César em Fartura desejando um feriado abençoado para todos nós. Abraço forte a você. Ele disse: olha, muito lindo o Terço dos Homens, parabéns. É assim, já tá quase virando tradição, né? Todo dia de Nossa Senhora Aparecida, a gente começa o programa Igreja no Rádio com o Terço dos Homens, diretamente do Santuário Nossa Senhora Aparecida em Londrina, no Paraná. Obrigado por estar ligadinho aqui conosco. E ele pede orações à sua família e para todos os ouvintes. Abraço forte, João César em Fartura. Conosco em oração, a Helena Santos. A Helena em Santos, litoral paulista, diz: boa noite, que sua noite seja de paz. Nossas orações a você também, tá? Helena, na cidade de Santos. A Vera, ela tá em São Paulo. Ela diz assim: peço saúde para o meu pai Nelson Cruz. Está internado, sofrendo muito. Que Nossa Senhora rogue por ele. O Ângelo Célio está em Brasópolis, Minas Gerais. Diz assim: peço à Virgem Aparecida a graça de um milagre, de uma situação na justiça. Rezando por você, tá, Ângelo Célio? Rezando por você e por toda a sua casa. O Gilson Cândido, ele está no litoral paulista em Santos, e ele diz assim: eu gostaria de saúde para meus filhos, familiares, paz e bem. Rezando por cada um de vocês, irmãos, que neste momento sintonizam o programa Igreja no Rádio. Colocando todas essas intenções no coração da mãe, hoje em especial da mãe Aparecida. Ave Maria, cheia de graça, o Senhor é convosco. Bendita sois vós entre as mulheres, e bendito é o fruto do vosso ventre, Jesus. Santa Maria, Mãe de Deus, rogai por nós, pecadores, agora e na hora da nossa morte. Amém. Em honra a Nossa Senhora Aparecida, canta Amado Batista. 1:16. Bom dia.

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27 minutos. Hoje, dia de Nossa Senhora Aparecida, queremos rezar com você e por você. E já quero agradecer a você que está realizando a sua doação para a Milícia da Imaculada. Você é muito importante nesta obra de evangelização. Muito obrigado, Maria Silvana, e também a Maria Celeste, na capital paulista. A Maria José Vieira, em Api, Alagoas. Rosângela Aparecida, em Mauá. Rosângela dos Santos, em Marechal Deodoro. Zilda Mendes, em São José dos Pinhais, no Paraná. Enviaram a sua doação via Pix aqui para a Milícia da Imaculada. Muito obrigado. 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Muito obrigado, Zilda Mendes, em São José dos Pinhais, Rosângela dos Santos, em Marechal Deodoro, Rosângela Aparecida, em Mauá, Maria José Vieira, em Inhapi, Maria Silvana e Maria Celeste de Oliveira, na capital paulista. Para vocês, canta Daniel, Nossa Senhora.

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2: Uma hora 34 minutos, participação agora do padre José Allen, ele que é padre claretiano no quadro Caminhando com Maria. Padre Allen, bom dia, sua bênção, a paz.
3: A paz esteja com você. Lembrando que o rosário se qualifica como uma oração contemplativa da face de Cristo, visto através do coração. Por isso, cada vez que nós recitamos o rosário, nós devemos viver primeiro a experiência de recordar Cristo com Maria. Recordar deve ser compreendido no sentido bíblico, ou seja, nós atualizamos, vivemos hoje aquilo que Deus revelou. Essa atualização realiza-se particularmente na liturgia. Mas se a liturgia é ação salvífica por excelência, o rosário como meditação sobre Cristo com Maria é uma contemplação saudável, como disse o Papa São João Paulo II. Dessa forma, com a participação na liturgia e com a recitação do rosário, as pessoas vivem um compromisso evangélico de oração incessante, de assimilação existencial do mistério da salvação. Portanto, cada vez que nós contemplamos o mistério, nós estamos recordando quem é Jesus junto com Maria. Maria que nem a mãe, que pega na mão do filho e vai conduzindo pelo caminho certo. Passamos, portanto, do rosário, repito mais uma vez, não uma fórmula, mas uma experiência de encontro com Deus. Que assim seja, para a glória de Deus e para o nosso bem.

0: Padre Aguinaldo José, a Padroeira. E neste momento queremos rezar com você e por você, colocando o seu pedido, a sua intenção no coração da mãe. Rose Rafael Lima, em Macapá, Amapá, reza conosco. A Valmeira Santos, ela está em Luziânia, Goiás. E ela diz: bom dia, Gil Brasil, paz e bem. Salve Maria Imaculada, como foi linda essa homenagem à Nossa Senhora Aparecida, padroeira do Brasil, com o terço dos homens. Sempre me emociono com o terço dos homens, muito lindo. E ela diz: me coloque em orações nesta madrugada no colo de Maria, por minha saúde, de meu pai José Ferreira dos Santos, acamado, e por toda a nossa família, todos os idosos abandonados nos asilos. Nossas orações a você, Valmira, também a seu pai, o senhor José Ferreira dos Santos. Cícera Guimarães, em Maceió, Alagoas, pedindo orações para Ana Luísa Barbosa Guimarães e Araci Guimarães. A Lucidalva, no bairro Tapanã, em Belém, no Pará, diz assim: bom dia, Gil Brasil, bom dia, Rivaldo, Nossa Senhora Aparecida, rogai por nós, Deus seja louvado. Só gratidão por tudo que Deus nos dá, que Nossa Senhora Aparecida nos abençoe. Lucidalva Monteiro, de Belém, no Pará. Também rezando conosco, a Carol em Ananindeua, ela diz assim, ó: ontem foi o sírio de Nossa Mãe de Nazaré, e hoje Nossa Mãe Aparecida, sejamos abençoados por elas, amém. Salve Maria Imaculada, semana abençoada. A você também, Carol em Ananindeua. Quero aproveitar e mandar um abraço. E também pede nossas orações, Pedro Edmilson Chaves e Maria Osaldina, em Concórdia do Pará. Um abraço forte a vocês. Também conosco a nossa irmã Maria Pereira, em Campo Grande, Mato Grosso do Sul. Seja bem-vinda ao Coração da Mãe, Maria Pereira.
1: Bom dia, Gil Brasil. Bom dia, Rivaldo. Bom dia a todos que estão na rádio rezando. Vamos rezar hoje, pedindo a proteção de Nossa Senhora por todas as crianças do mundo inteiro, por nossa família, pelo nosso Brasil, por todos aqueles que precisam de oração. Vamos rezar, meu filho, hoje e sempre. Maria Pereira.
0: Amém, Maria Pereira, em Campo Grande, Mato Grosso do Sul. Milena Rosângela, bairro Sapopemba, diz: viva Nossa Senhora Aparecida, minha mãezinha negra. Um abraço, Milena Rosângela. Conosco também a Veroneide, Conjunto Benedito Bendes, em Maceió, Alagoas. Seja muito bem-vinda, Veroneide, ao Coração da Mãe.
2: Bom dia, sou a Veroneide do Benedito Bendes, de Maceió, Alagoas. Peço oração por todas as crianças, em especial os meus sobrinhos. Que Nossa Senhora abençoe eles e cubra com o seu manto sagrado. Um abraço para você e para todos os ouvintes.
0: Amém, abraço também a você, Veroneide, Conjunto Benedito Mendes. Bentes, Conjunto Benedito Bentes, em Maceió, Alagoas. E ela diz assim, ó: se for possível, gostaria de ouvir uma música. Daqui a pouquinho nós vamos tocar essa música, tá bom? Porque essa música, ela é um hino à Nossa Senhora Aparecida. E vamos preparar o nosso coração para cantar juntos esta canção. Eu tenho certeza que você está aí do ladinho do rádio, com o radinho embaixo do travesseiro, você vai cantar esta canção. Você que está com o radinho do seu lado aí no móvel, você que está talvez aí na varanda, perdeu o sono, está ouvindo a nossa programação. Você também que está nos dando uma carona no carro, você que é motorista de aplicativo, você caminhoneiro, você motorista de ônibus, eu tenho certeza. E ouvindo essa canção, você vai cantar junto, honrando a Mãe de Deus e Nossa Senhora Aparecida, nossa rainha e padroeira. Para isso te convido a rezarmos juntos, entregando as nossas vidas, a nossa intenção, o nosso pedido no coração da Mãe. Ave Maria, cheia de graça, o Senhor é convosco. Bendita sois vós entre as mulheres, e bendito é o fruto do vosso ventre, Jesus. Santa Maria, Mãe de Deus, rogai por nós, pecadores, agora e na hora da nossa morte. Amém. A Luciana Sabino, em Maceió, Alagoas, ela acabou de mandar, ó, em cima do móvelzinho, o seu rádio ligado na 92.3 FM, a Rádio Imaculada, em Maceió, Alagoas. Ela diz, o meu ao lado da minha cama. Abraço forte, Luciana Sabino. E canta junto, hein? Até aumenta aí o volume do seu rádio. Eu tenho certeza que este hino você sabe de cor. Canta, Sérgio Reis e Filhos, Romaria. Um abraço, Vanderlei Mendes, em Fortaleza, no Ceará. Um abraço, conterrâneo.
3: E uma oração à Nossa Senhora Aparecida. Vamos? Vamos?

0: Linda, né? Oi!
1: Você é maravilhoso!
0: Obrigado! Que bom!

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2: Horas 54 minutos, chegou o momento de juntos com Frei Sebastião Bento Quarnio renovar a nossa consagração e meditar neste tema que o Frei gravou com muito carinho, falando sobre Nossa Senhora Aparecida, Padroeira do Brasil.
3: Consagrados à Imaculada, para conquistar o mundo inteiro a Cristo sob a proteção e a mediação dela. Salve Maria Imaculada. Celebramos hoje a festa de Nossa Senhora Aparecida. Qual é imediatamente a imagem que nós temos? De uma imagem escura, coberta com manto comprido. Mas é uma história maravilhosa. Uma estátua talvez desprezada, jogada no rio. Trabalhadores encontraram ela na rede, colocaram no barco aquela imagem quebrada em duas partes. Levaram para casa. Consertando aquela imagem, viram nela alguma coisa diferente. Aquela imagem da Virgem Santíssima, sem dúvida alguma, representava um povo sofrido. Um povo que precisava de uma mãe para tê-la como consoladora e protetora. Encontraram naquela imagem a visibilidade desta mãe, a mãe de Deus, Nossa Senhora Aparecida, porque apareceu no coração da gente, está aparecendo continuamente. Tenho certeza, ela apareceu no teu coração. Ela se identificou como a mãe que você precisa, uma mãe que é a mesma mãe de Deus, que é a mãe que te ama no amor incrível, que te quer bem, que te quer feliz, que te quer proteger. Olhe para essa imagem. Imagem simples, mas tão significativa na sua história. Sobretudo, uma história que o teu coração precisava conhecer. Ela, tu é nossa mãe. Pensamos juntos que ela esteja sempre conosco. Abençoe este povo maravilhoso que é o nosso povo brasileiro. Para que seja com a sua fé um exemplo para o mundo inteiro, que com Maria o caminho certo é o caminho de Cristo, o caminho que salva a humanidade. Por isso, coloquemos nas mãos dessa Mãe Aparecida toda a nossa vida, renovando a nossa consagração a ela. Virgem Imaculada, minha Mãe Maria, eu renovo hoje e sempre a consagração de todo o meu ser, para que disponhais de mim para o bem de todos. Somente peço que eu possa, minha Rainha e Mãe da Igreja, cooperar fielmente com a vossa missão de construir o reino do vosso Filho Jesus no mundo. Para isso vos ofereço minhas orações, sacrifícios e ações. Ó Maria concebida sem pecado, rogai por nós que recorremos a vós e por todos quantos não recorrem a vós, especialmente pelos inimigos da Santa Igreja e por todos quantos são a vós recomendados, por intercessão de Nossa Senhora Aparecida, Nossa Mãe. Abençoe-vos, ó Deus Todo-Poderoso, Pai, Filho e Espírito Santo. Salve Maria Imaculada.

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1: O Senhor me disse: Tu és meu filho, eu hoje te gerei. Pede-me, e eu te darei os gentios por herança e os fins da terra por tua possessão. Salmo 2.
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1: Bom dia a você que acompanha o programa Igreja no Rádio. 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
2: Maria do Brasil, a Sala dos Milagres.
3: Em 1717, três pescadores, Domingos Garcia, João Alves e Felipe Pedrosa, que moravam às margens do Rio Paraíba, no município de Guaratinguetá, desanimados por não terem pescado peixe algum, depois de várias horas de trabalho, estavam voltando para casa quando, lançando mais uma vez a rede, retiraram das águas apenas o corpo de uma imagem e, num segundo arremesso, encontraram também a cabeça, feitas de terra cozida. Impressionados pelo evento, experimentaram lançar a rede mais uma vez. E naquele momento foi tão abundante a pescaria que encheram as três canoas. Limparam a imagem com muito cuidado e verificaram que se tratava de uma imagem de Nossa Senhora da Conceição de cor escura. Durante os 15 anos seguintes, a imagem permaneceu na casa do pescador Felipe Pedrosa, onde a vizinhança se reunia para rezar. A devoção foi crescendo entre o povo da região. Conta-se que houve milagres por aqueles que oravam diante da santa. A fama de sua intercessão foi se espalhando por todas as regiões do Brasil. Diversas vezes, as pessoas que faziam as suas orações à noite diante da santa diziam que viam luzes apagadas se acenderem de repente, sem nenhuma intervenção humana. Portanto, já não eram somente os pescadores e os que vinham rezar, mas também muitas pessoas de outras regiões. Nossa Senhora Aparecida ganhou sua primeira capela em 1745. Foi erguida no Morro dos Coqueiros, então Vila de Guaratinguetá, atual Aparecida. Em 1834, a igreja foi ampliada e em 1930, a santa foi proclamada pelo Papa Pio XI a padroeira oficial do Brasil. Atualmente, ela está abrigada no Santuário Nacional de Nossa Senhora Aparecida, onde recebe a visita anual de aproximadamente 12 milhões de fiéis. O manto de Nossa Senhora Aparecida, assim como a coroa com a qual foi proclamada Rainha do Brasil em 1930, foram presentes da Princesa Isabel. A filha do Imperador Pedro II visitou o Santuário de Nossa Senhora em duas oportunidades. A segunda foi no ano de 1888, em que assinou a Lei Áurea. Nessa ocasião, ornamentou a santinha com um manto e a coroa característicos. De cor azul, simbolizando o céu, o manto é bordado com delicados florais dourados, que remetem à realeza e indicam a soberania de Nossa Senhora sobre o céu e a terra. Também é possível observar as bandeiras do Brasil e do Vaticano unidas em ambos os lados do sagrado manto, indicando que Nossa Senhora Aparecida é padroeira do Brasil, que está associada ao Vaticano, sendo, portanto, um país católico e sob a proteção da Rainha do Brasil. A imagem original da Nossa Senhora Aparecida apresenta os pés da Mãe de Jesus repousando sobre uma meia-lua. Esta se relaciona ao Filho de Maria, nomeado como a luz do mundo. Considerando que a lua não possui brilho próprio, mas reflete a luz do sol, a luz de Maria só pode vir de Jesus. Há ainda uma quase imperceptível serpente sob os pés de Nossa Senhora. Como se pode imaginar, o réptil é uma referência ao pecado que existe no mundo, em oposição à condição imaculada, sem pecado, da santa. Ao pisotear a cabeça da serpente, ela demonstra que venceu o mal. Por fim, um anjinho e uma nuvem completam a imagem, indicando a morada eterna de Nossa Senhora Aparecida. É claro que cada pessoa atribui um significado especial à Nossa Senhora Aparecida. Pode ser em razão de uma graça alcançada, do conforto ou da confiança que sua imagem confere. O importante é estar sempre junto com ela.

0: Tatiana e seu marido fizeram uma promessa à Nossa Senhora Aparecida. E hoje, ela conta a experiência de ter alcançado a graça por meio da padroeira do Brasil.
1: Meu nome é Tatiane e alguns anos atrás eu e meu esposo estávamos em busca de um emprego, de um concurso público. Foi então que meu esposo, procurando vários concursos, ele visualizou um concurso no Acre, no estado do Acre, onde tinha vagas para ele e para mim. Só que para ele só tinha uma vaga e para mim tinham duas vagas. Ele me propôs que nós fizéssemos e nós fizemos um acordo, que nós só iríamos se caso os dois passassem, porque era um local longe, e também que se desse tudo certo, a gente ia de onde nós morávamos até então, que era no estado do Espírito Santo, em Venda Nova do Imigrante, até o Santuário de Aparecida a pé, são mais de 600 quilômetros. Entregamos tudo na mão de Nossa Senhora e fomos estudar. E para nossa surpresa, meu esposo passou em primeiro lugar nesse concurso e eu passei em segundo lugar. E nós dois fomos nomeados e fomos então morar no Acre. Faltava então pagar a promessa, né? Então achávamos que precisávamos pagar a promessa porque tínhamos feito esse acordo com Nossa Senhora. E fomos pagar a promessa. Daí é que veio o maior presente. Em cada passo, em cada dia de caminhada, em cada local que nós passávamos, nós fomos fazendo uma experiência profunda do amor de Jesus e do cuidado de Nossa Senhora na nossa vida. Foram detalhes incríveis, desde o encontro de pessoas que nos trataram com muito amor e carinho, e quando nós entrávamos na casa ou no hotel, tinha uma imagem de Nossa Senhora ali, né? Dias em que os pés estavam machucados por conta da caminhada, estava difícil de caminhar, e recorríamos então para que ela nos conduzisse e rapidinho a solução, uma forma de cuidar daquilo ali aparecia. Foram muitos e muitos detalhes e foi feita uma grande restauração nos nossos corações durante essa caminhada, que durou mais de 15 dias. Nós voltamos para as nossas casas, outras pessoas. O nosso casamento foi restaurado, a nossa vida foi restaurada e nós nos aproximamos muito mais de Jesus com tudo isso. Então, o que eu tenho a dizer é que Nossa Senhora é uma mãe muito cuidadosa, muito amorosa e que está sempre atenta a cada detalhe, até um copo de água que a gente, quando estávamos com muita sede, aparecia alguém oferecendo. Ela é atenta aos mínimos detalhes, ela cuida de nós a todo instante.
0: Regina teve muitas complicações durante sua gestação, entre elas, a dificuldade respiratória, causando o nascimento prematuro do seu bebê. Ela rezou muito, pedindo que Nossa Senhora Aparecida passasse à frente da situação e cuidasse do seu filho, e foi atendida.
2: Meu nome é Regina Guedes. Meu filho, eu tive muita complicação durante a gestação. Com 4 meses de gestação, eu peguei uma tosse muito forte e aquilo não sarava. Eu fiquei muito mal, né? Porque tossia e fazia esforço, que a barriga já estava começando a ficar grande, passava mal e aí tive que ir para o hospital, tive que tomar antibiótico, 2 tipos de antibiótico, um injetável e comprimido para poder sarar aquela secreção que já estava ficando assim exorbitante. E pedindo para Deus, para Nossa Senhora Aparecida, para me dar a graça de não perder meu filho, né? O parto também foi complicado, foi um parto de emergência, uma cesárea parto de emergência. Então, assim, são inúmeras graças, inúmeras situações, assim, que desde quando eu fui mãe, né, desde a gestação, que pedindo para Nossa Senhora para passar na frente do meu bebê. E graças a Deus meu filho nasceu, deu tudo certo. Meu filhinho está com 2 anos e 5 meses. As lutas aparecem, né, sempre tem um desafio, porque ser mãe, como Nossa Senhora tem a experiência de ser mãe, não é fácil. Sempre tem um choro, sempre tem uma preocupação, sempre tem um desafio. Só que colocando Deus e Nossa Senhora na frente, aí a gente fica com mais confiança de saber que vai passar por aquela dificuldade e que ela vai nos ajudar. Ela é mãe também, né? Então, não tem como uma mãe não auxiliar a outra, né? Sendo uma mãe lá no céu.

0: Dona Aparecida conta que seus pais sempre sonharam em ter uma menina, depois de várias gestações, nas quais vinham apenas filhos homens. Os pais de Dona Aparecida pediram a intercessão de Nossa Senhora. No norte do país, em meio à pobreza, sem acompanhamento médico, ali, a padroeira do Brasil se fez mãe e agiu milagrosamente por aquela família.
1: Eu me chamo Aparecida, nasci 23 de outubro de 72. Consegui e a cada dia eu tenho grande graça da Nossa Senhora Aparecida. Uma delas foi ao meu nascer. A minha mãe tinha vários filhos homens e o meu pai sempre queria uma menina. E ele pediu para Nossa Senhora Aparecida e ela concedeu. A minha mãe ficou grávida, a gente morava no norte, lá não tinha médico, não tinha nada, e não sabia o que era o bebê. Então, a minha mãe entrou em estado de parto e fez o parto, e nasceu meu irmão. O meu pai ficou feliz e agradeceu. E a minha mãe continuou um pouco doente. 10 minutos depois eu nasci, mas nasci muito pequenininha. Eu nasci com 950 gramas e o meu irmão nasceu com 4 quilos. Então, assim, o meu pai falou, ela me deu, ela vai viver. E é na qual me deu esse nome. E daqui para cá, pois, muitas graças. Uma delas, eu fiquei presa no elevador. Quando eu entrei no elevador, ele acabou a energia e ele desceu pro poço. E eu chorei muito e eu desmaiei, eu não lembro mais. Eu sei que quando eu acordei, eu estava no hospital. O médico falou que por pouco eu não tinha morrido, acho que eu fiquei mais ou menos 10 minutos presa. Mas naquele momento que eu chorava, eu rezava e eu sentia ela me acalmando. E graças a Deus sobrevivi. Portanto, esse é o meu nome e eu me chamo Aparecida e o meu irmão Aparecido, nós somos gêmeos. E graças e louvor a todos, a Nossa Senhora Aparecida, que a cada dia, a cada momento, aumenta a nossa fé, a nossa caridade, a nossa humildade.
0: Eunice relata que teve muitas graças alcançadas pela intercessão de Nossa Senhora Aparecida. Em especial, a cura do seu marido, diagnosticado com câncer. A doença poderia levá-lo à morte.
2: Meu nome é Eunice, moradora de São Bernardo do Campo. Meu esposo foi diagnosticado com câncer, teve que fazer uma cirurgia. Uma semana depois, teve que refazer essa cirurgia, quase morreu. Fez o tratamento de câncer, já graças a Deus, agora, em março, vai fazer 3 anos que ele está curado. Para a honra e glória do Senhor Jesus Cristo. E mais recentemente, o ano passado, ele teve um tumor benigno no nariz que atingiu os olhos. Os médicos

médicos queriam tirar os olhos dele fora. Passamos em 26 médicos, todos eles, nós passamos com otorrino, oftalmo, cirurgião cabeça e pescoço, cirurgião do nariz. E por último passamos num oncologista que falou que ia cuidar do meu esposo, mas também que falava que ia ser necessário tirar os olhos dele, fazer essa cirurgia. E para honra e glória do Senhor Jesus Cristo, pela intercessão de Nossa Senhora, o último exame que meu esposo fez, o tumor benigno, agressivo, tinha sumido e não precisou fazer cirurgia. Meu marido está bem. Então eu só tenho que agradecer a bênção e a graça de Nossa Senhora Aparecida e só tenho que agradecer a Deus. Muito obrigada, Jesus, por tudo. Muito obrigada, Nossa Senhora, por estar sempre me iluminando, protegendo a mim e toda a minha família.

0: Francisco sempre foi um católico muito praticante. Ao descobrir um tumor na cabeça, sua relação com a igreja não poderia ser diferente. Com sua esposa grávida e uma cirurgia de alto risco para fazer, resolveu então recorrer à Virgem de Aparecida para operar um milagre em sua vida.
1: Eu sentia, né, bastante dor de cabeça, né? Aí tive que passar no médico, né, para procurar saber o que era, tirava o X, não dava nada, né? No domingo de Páscoa eu fui para a missa, né? E lá desmaiei. Aí ligaram para minha esposa, ela veio, me pegou, levou para o hospital, chegaram a medir a pressão, fizeram todos os exames, não tem nada. Aí foi onde eu falei assim, ó, o seguinte, eu tenho um problema aqui no ouvido, eu estou perdendo a audição, estou com zumbido, né? E tá ficando dormente o lado esquerdo. Aí o médico foi e falou assim, então vou te caminhar para o neurocirurgião para avaliar o seu problema. Aí quando ele viu a tomografia, realmente você está com tumor na cabeça e você tem que fazer uma cirurgia, pedir a Deus que dê tudo certo, mas é de risco a sua cirurgia. A minha esposa estava grávida de 3 meses, né? Ela ficou muito desesperada, a família toda ficou apavorada, mas eu falei assim, tenha fé em Deus, gente, pelo amor de Deus, e tudo vai dar certo. Eu tenho muita fé que essa cirurgia eu vou operar e vou ficar bonzinho, porque Deus está na frente de tudo. A minha fé, eu sempre tive fé em Deus que ia dar tudo certo, essa cirurgia, né? Então a família foi fazendo aquela corrente de oração, né? A minha mãe usava, ouvia as Paulo Lopes, põe os copos de água para... Quando chegava lá, minha mãe apanhava, lavava minha cabeça com aquela água, pedia a Nossa Senhora, né? Sempre pedindo a Nossa Senhora para que intercedesse por mim, que acontecesse um milagre na minha vida, né? Que essa cirurgia, né, acontecesse, mas que eu saísse curado com vida, né? E para mim foi um milagre, né? A intercessão de Nossa Senhora. Nossa Senhora foi, intercedeu por Jesus, né? Então eu sou um milagre. E a pessoa fizeram uma promessa para mim. Se eu fosse operado e ficasse curado, eu levasse uma cabeça, uma das na cabeça para levar e lá Nossa Senhora Aparecida agradecer a ela pelo milagre que aconteceu. Então eu fui lá pagar a promessa, né? Levei a cabeça, coloquei lá na sala de milagre, né? Pela graça. E eu sou grato a Deus por tudo, né? Que Ele tem feito na minha vida, né? Então só tenho que agradecer e até hoje eu não esqueço tudo essas maravilhas que Deus faz, né? E tem só bênção de Deus. Então eu quero dizer para todas as pessoas que com o problema que tiver, por mais que seja, mas Deus é maior do que todos os problemas, é entregar a Deus, ter fé, ter paciência, né? E a gente consegue tudo, porque Deus é maior do que todos os problemas. E realmente foi através de Nossa Senhora Aparecida, né? A versão dela é que eu alcancei essa graça.
2: Nossa Senhora quis ser encontrada pelos seus filhos, mostrando que precisa dos seus filhos para aparecer e que os filhos seus a coloque inteirinha na frente de todo mundo, mostrando a beleza dela, a importância dela. É uma mãe que vê os seus filhos com amor, entra na cultura de cada um. Nossa Senhora é uma imagem negra, exatamente num período em que no Brasil havia ainda escravidão. Para ela não existem cores, raças, existem filhos.

Nossa Senhora Aparecida se tornou semelhante ao povo do local da aparição e de todo o Brasil, o que nos recorda o trecho bíblico do livro de Gênesis: fomos feitos à imagem e semelhança do Pai do Céu. Aqui, a imagem veio com a cor de uma raça sofrida, perseverante e com um sorriso no rosto. Tem nosso cheiro, nossa terra, nossa cor. Nossa Senhora Aparecida, rogai por nós.

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1: Bem-aventurado o homem que não anda segundo o conselho dos ímpios, nem se detém no caminho dos pecadores, nem se assenta na roda dos escarnecedores. Salmo 1.
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5: 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É hora de conferirmos a reflexão do Santo Evangelho de hoje com Frei Luiz Favaron, da Ordem dos Frades Menores Conventuais.
6: Evangelho de Jesus Cristo, narrado por João, capítulo 2, versículos 1 a 11. Três dias depois, houve um casamento em Caná da Galileia, e aí estava a mãe de Jesus. Também Jesus foi convidado para o casamento, junto com seus discípulos. Faltou vinho, e a mãe de Jesus lhe disse: eles não têm mais vinho. Jesus respondeu: mulher, que temos a ver com isso? Minha hora ainda não chegou. A mãe de Jesus disse aos que estavam servindo: façam tudo o que ele disser. Tinha sido deixados aí 6 jarros de pedra, com cerca de 100 litros cada um, e que serviam para as purificações que os judeus costumavam fazer. Jesus disse aos que serviam: encha esses jarros com água. Eles os encheram até a borda. Depois, Jesus disse: agora tirem e levem ao chefe da cerimônia. Eles assim o fizeram. Quando o chefe provou da água transformada em vinho, sem saber de onde vinha, os serventes sabiam, pois foram eles que tiraram a água. Chamou o noivo e disse: qualquer um serve primeiro vinho bom, e quando os convidados já estão embriagados, aí serve o menos bom. Você, porém, guardou vinho bom até agora. Este foi o princípio dos sinais, e Jesus o fez em Caná da Galileia. Manifestou a sua glória e seus discípulos acreditaram nele. Esta é a palavra do Evangelho de João. É com grande alegria que, iniciando hoje nosso encontro com o Evangelho de Jesus, quero saudar e abraçar com muito carinho a todos vocês, meus irmãos e irmãs queridas, que estão me ouvindo neste momento. É dia de Nossa Senhora Aparecida. É o dia da Mãe de Jesus. O dia da padroeira do nosso Brasil. O dia em que, junto com a festa das crianças, com o dia das crianças, nós celebramos a festa da padroeira do Brasil. É uma festa que toca profundamente o coração de todos nós brasileiros que aqui vivemos e lutamos pela vida como Nossa Senhora Aparecida, Mãe de Jesus, fez na época em que ela viveu aqui junto de nós, chamada Maria de Nazaré. Em modo especial, rezando por Nossa Senhora Aparecida, nós queremos pedir pelo nosso Brasil, nesta época difícil das eleições, para que ela ajude a todo o nosso povo a escolher aqueles candidatos que mais vai se preocupar pelos pequenos e pelos pobres, como Maria fez, como Jesus fez, privilegiando as pessoas em situações difíceis, especialmente os mais pobres, excluídos e marginalizados. Na cena evangélica que acabamos de ler hoje no Evangelho de João, Maria exerce o papel a ser desempenhado pelos discípulos do reino. Longe de chamar a atenção para si, ela aponta para o Filho, em quem reconhece a capacidade de satisfazer os anseios da humanidade. Jesus antecipa a sua hora, o momento de realizar os sinais indicadores do reino, despontando na história como resposta ao gesto de solidariedade da mãe preocupada com os noivos em apuros. Ela se deu conta de que faltava vinho, por não estar na festa como simples convidada. A fé fazia dela uma convidada especial. A abertura de coração, possibilitada pela fé, está na origem do que aconteceu, para surpresa de todos. Maria foi uma discípula exemplar. Inspirar-se nela corresponde a estar atento às necessidades do próximo, especialmente dos pequenos, dos fracos, dos necessitados, e intuir caminhos de solução. Estes passam sempre por Jesus. E queria agora terminar o nosso encontro invocando ela, Maria, Mãe de Jesus, Nossa Senhora Aparecida, em modo especial por todos vocês, meus irmãos e irmãs, estão me ouvindo neste momento. Ave Maria, cheia de graça, o Senhor é convosco. Bendita sois vós entre as mulheres, e bendito é o fruto do vosso ventre, Jesus. Santa Maria, Mãe de Deus, rogai por nós, pecadores, agora e na hora da nossa morte. Amém. Nossa Senhora Aparecida, rogai por nós. E esta é a nossa reflexão de hoje, do Evangelho de João.

0: dia.
1: Bom dia.
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0: Olá, meu amigo, olá, minha amiga ouvinte. Esse é o momento Despertai para o Amor, e que o amor, de fato, desperte em nossos corações. Eu sou o Padre Ezequiel, desejo graça e paz. Primeiramente, quero pedir que você acompanhe as nossas redes sociais, todas elas, porque lá tem muita mensagem e muitas canções que fazem bem para a sua vida. Eu queria falar sobre a pressão que as lideranças muitas vezes enfrentam no trabalho, em relação às expectativas que são criadas de compromissos e de tarefas que precisam desempenhar. A gente sabe que hoje em dia no trabalho existe muita pressão para cumprir metas. O que fazer diante disso? Como um líder deve lidar com a pressão que lhe é imposta de fora? A gente sabe que a pressão que muitas pessoas sofrem no trabalho acaba esgotando as pessoas, a tal ponto que não conseguem dormir, outras ficam estressadas, angustiadas e algumas até doentes. Pensam e repensam sobre a pressão que estão sofrendo. A pressão é muito grande. As pessoas do departamento, do trabalho, da empresa exigem que eu cumpra as tarefas. E eu também não quero passar adiante essa pressão. Por exemplo, um líder para os seus subordinados dizendo: não, eu vou simplesmente passar adiante essa pressão para que os meus colaboradores resolvam isso. Porque a pessoa também não quer se tornar antipática diante dos seus subordinados. Quando acontece isso, como se deveria agir para não adoecer ou impedir com que essa pressão faça mal? Em primeiro lugar, não faz sentido negar a pressão do trabalho, porque ela simplesmente está aí e de nada adianta fechar os olhos para isso. O meu chefe está me pressionando a dar tanto resultado, então eu tenho que encarar isso. Mas ao mesmo tempo é preciso manter uma distância interior em relação às exigências que nos são impostas e que devem ser repassadas aos outros. Ou seja, eu tenho a pressão diante do meu trabalho, mas eu mantenho uma distância interior para que eu consiga, mesmo diante da pressão, ter paz. Porque eu percebo que a minha vida é diferente daquilo que o trabalho exige. Ou seja, eu sou pessoa que preciso encontrar a minha paz. Mas o trabalho é a minha responsabilidade. Então, é preciso decidir para si mesmo até que ponto devem ser cumpridas as expectativas que vêm de cima. E algumas situações elas podem ser relativizadas. E assim pode-se fazer com que a pressão não seja passada adiante ou não me sufoque. O melhor caminho é refletir como se pode alcançar um resultado dentro da normalidade ou dentro da melhor decisão, para que todo mundo fique bem. Veja, caro ouvinte, que essa palavra de hoje é uma tentativa de ajudar as pessoas que se sentem muito pressionadas pelo trabalho e não conseguem dar conta e ficam sufocadas. Diante disso, a gente percebe que nós temos que procurar manter a paz interior, ou seja, eu sou pessoa, sou diferente do meu trabalho. Por isso, também para ter sucesso no trabalho e ser reconhecido, é preciso demonstrar que a gente é responsável diante disso. Que essa reflexão te ajude hoje a pensar sobre a tua relação com o trabalho e com a pressão que muitas vezes você sofre nele. Que Deus, fonte da bênção, fonte da luz, abençoe o teu trabalho. Que o teu trabalho seja uma fonte de bênção para você, para tua família e para todos. Deus te abençoe em nome do Pai, do Filho e do Espírito Santo. Amém.
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0: pontualmente 3 horas.
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0: Louvado seja nosso Senhor Jesus Cristo, para sempre seja louvado. Salve Maria Imaculada. A partir de agora, nos unimos como família para rezarmos juntos o Terço da Divina Misericórdia. Eu, Gil Brasil, com os trabalhos técnicos de estúdio de Rivaldo Chagas, te convido a rezarmos juntos, meditando sobre a paixão de Jesus e o abandono que ele sofreu na sua agonia. Estamos rezando por todos os colaboradores da Milícia da Imaculada que fazem parte desta obra de Nossa Senhora. Pedimos pelas intenções e necessidades de cada um e por todos os seus familiares. Colocamos também nas mãos de Jesus misericordioso cada ouvinte que está rezando conosco através das emissoras que integram a Rede Imaculada de Comunicação. Lembrando que você poderá rezar conosco ligando para 43976520 na Grande São Paulo, 0 operadora 11 43976520 em outras cidades e estados. E você também pode enviar sua mensagem em áudio texto para o nosso WhatsApp 11 98904 3747. 11 98904 3747. Estamos aguardando a sua mensagem em áudio ou texto para rezarmos juntos. Iniciemos o Terço da Divina Misericórdia em nome do Pai, e do Filho, e do Espírito Santo. Amém. Pai nosso que estais nos céus, santificado seja o vosso nome, venha a nós o vosso reino, seja feita a vossa vontade, assim na terra como no céu. O pão nosso de cada dia nos dai hoje. Perdoai-nos as nossas ofensas, assim como nós perdoamos a quem nos tem ofendido. E não nos deixeis cair em tentação, mas livrai-nos do mal. Amém. Ave Maria, cheia de graça, o Senhor é convosco. Bendita sois vós entre as mulheres, e bendito é o fruto do vosso ventre, Jesus. Santa Maria, Mãe de Deus, rogai por nós, pecadores, agora e na hora da nossa morte. Amém. Professemos nossa fé dizendo: creio em Deus Pai Todo-Poderoso, Criador do céu e da terra, e em Jesus Cristo, seu único Filho, nosso Senhor, que foi concebido pelo poder do Espírito Santo, nasceu da Virgem Maria, padeceu sob Pôncio Pilatos, foi crucificado, morto e sepultado, desceu à mansão dos mortos, ressuscitou ao terceiro dia, subiu aos céus, está sentado à direita de Deus Pai Todo-Poderoso, donde há de vir a julgar os vivos e os mortos. Creio no Espírito Santo, na Santa Igreja Católica, na comunhão dos santos, na remissão dos pecados, na ressurreição da carne, na vida eterna. Amém.

0: Já temos emovinte para rezar conosco. Bom dia.
1: Bom dia, salve Maria Imaculada.
0: Salve Maria Imaculada, quem está falando?
1: É a Páscoa do Sacomã.
0: Oi Páscoa, por gentileza, coloque suas intenções.
1: Quero agradecer pelo dom da vida, por tudo que tenho até hoje. Quero pedir perdão pelas minhas falhas. Quero pedir a Deus que abençoe minha vida com vitórias e conquistas. Quero pedir a vinda do Divino Espírito Santo sobre a minha família. Quero pedir por todos os necessitados, todos os moradores de ruas, todos os velhinhos dos asilos, todos os orfanatos, todas as pessoas que as pessoas esquecem de rezar. Pelo nosso país, está passando por uma transição muito difícil. Por todos que necessitam de oração, pela saúde dos meus filhos, pelo trabalho deles, pelo meu trabalho e saúde.
0: Amém. E hoje é dia 12 de outubro de 2026. Também queremos colocar em especial a pessoa e o Ministério Episcopal de Dom Pedro Carlos Cipollini, bispo diocesano em Santo André. Hoje ele completa mais um ano de ordenação episcopal. Dom Pedro Carlos Cipollini foi ordenado bispo na Catedral Metropolitana de Campinas pela imposição de mãos de Dom Bruno Gamberini. Saudoso Dom Bruno Gamberini escolheu como lema episcopal em nome de Jesus. Nossos parabéns ao senhor Dom Pedro Carlos Cipollini, em nome de toda a Milícia da Imaculada, do nosso ministro provincial, Frei Josimar Bertes, do Guardião Internacional do Carisma da Ministra da Imaculada, Frei Sebastião Benito Coelho. Conte com nossas orações, com nossa amizade. E é claro, também o senhor é o nosso pastor aqui na Diocese de Santo André, a qual a sede nacional da Ministra da Imaculada está geograficamente instalada. E obrigado, Dom Pedro, por essa sua... esse seu jeito de bom pastor de conduzir o povo da Diocese de Santo André. Ele que nesse ano jubilar franciscano instalou como um lugar de peregrinação, onde você pode conseguir a indulgência plenária, aqui, o Oratório Imaculado da Conceição e São Maximiliano Kolbe. Dom Pedro Carlos Cipollini, parabéns, conte com nossas orações. E nesta primeira contemplação, iremos meditar e pedir a Divina Misericórdia, rezando e meditando sobre a oração e a agonia de nosso Senhor Jesus Cristo no Horto das Oliveiras. Eterno Pai, eu vos ofereço corpo e sangue, alma e divindade de vosso diletíssimo Filho, nosso Senhor Jesus Cristo, em expiação dos nossos pecados e os do mundo inteiro, pela sua dolorosa paixão.
1: Tenha misericórdia de nós e do mundo inteiro.
0: Pela sua dolorosa paixão.
1: Tende misericórdia de nós e do mundo inteiro.
0: Pela sua dolorosa paixão.
1: Tende misericórdia de nós e do mundo inteiro.
0: Pela sua dolorosa paixão.
1: Tende misericórdia de nós e do mundo inteiro.
0: Pela sua dolorosa paixão.
1: Tende misericórdia de nós e do mundo inteiro.
0: Pela sua dolorosa paixão.
1: Tende misericórdia de nós e do mundo inteiro.
0: Pela sua dolorosa paixão.
1: Tende misericórdia de nós e do mundo inteiro.
0: Pela sua dolorosa paixão.
1: Tende misericórdia de nós e do mundo inteiro.
0: Pela sua dolorosa paixão.
1: Tende misericórdia de nós e do mundo inteiro.
0: Pela sua dolorosa paixão.
1: Tende misericórdia de nós e do mundo inteiro.
0: Ó sangue e água, que jorrastes do coração de Jesus como fonte de misericórdia para nós, eu confio em vós. Que Jesus misericordioso, por intercessão de Nossa Senhora e São Maximiliano Maria Kolbe, abençoe a senhora, a Dona Páscoa e toda a sua família.

0: dia. Peça a Jesus misericordioso que toca no Tiago, amolece o coração dele, que me dê muita oportunidade. Estava com a cabeça muito quente e pedi conta. Estou muito arrependida. Eu peço, Jesus misericordioso, toca no Tiago, amolece o coração dele, para que possa me dar outra oportunidade. Elaine, de Divinópolis, Minas Gerais.
1: Nossas orações a você, Elaine, em Divinópolis, Minas Gerais. Também rezando conosco, o Tiago Costa, ele está em Fortaleza, no Ceará, e tem uma intenção muito particular. Acabou de falecer o pai dele, o senhor Manuel Alves da Silva, de 88 anos. Rezando por você, Tiago Costa, por toda a sua família, para que Deus console e conforte toda os amigos, familiares, em especial neste dia. Rezando pela alma do seu pai, o senhor Manuel Alves da Silva, que acabou de falecer. Um abraço forte a você, Tiago. Conte com nossas orações e, é claro, com a oração de todos os nossos irmãos ouvintes. E já temos irmão para rezar ao vivo conosco. Bom dia.
2: Alô, bom dia, Gil Brasil. Salve Maria Imaculada.
1: Salve Maria Imaculada. Quem está falando?
2: Quem está falando é Camilo, da cidade de Pindoretama, no Ceará.
1: Seja muito bem-vindo, Camilo. Quais suas intenções?
2: As minhas intenções, meu irmão, para as almas perdidas, as almas do purgatório e todo irmão que tem um pedido a fazer hoje a nosso Senhor Jesus Cristo na hora da sua misericórdia.
1: Amém. Rezando com você, Camilo, de Pindoretama, no Ceará, queremos rezar pedindo a divina misericórdia. E também queremos rezar por Dom João Bosco Oliver de Faria, ele que é arcebispo emérito em Diamantina, Minas Gerais. Hoje ele completa mais um ano de ordenação episcopal. Foi ordenado pela imposição de mãos de Dom José D'Angelo Neto. Escolheu como lema: só o amor constrói. Essa frase que é lema de Padre Kolbe, nosso santo fundador, que já dizia: a força criativa é o amor. Nossas orações ao senhor Dom João Bosco Oliver de Faria, feliz aniversário de ordenação episcopal. Peçamos a divina misericórdia, meditando sobre a flagelação de nosso Senhor Jesus Cristo. Eterno Pai, eu vos ofereço corpo e sangue, alma e divindade de vosso diletíssimo Filho, nosso Senhor Jesus Cristo, em expiação dos nossos pecados e os do mundo inteiro, pela sua dolorosa paixão.
2: Tende misericórdia de nós e do mundo inteiro.
1: Pela sua dolorosa paixão.
2: Tende misericórdia de nós e do mundo inteiro.
1: Pela sua dolorosa paixão.
2: Tende misericórdia de nós e do mundo inteiro.
1: Pela sua dolorosa paixão.
2: Tende misericórdia de nós e do mundo inteiro.
1: Pela sua dolorosa paixão.
2: Tende misericórdia de nós e do mundo inteiro.
1: Pela sua dolorosa paixão.
2: Tende misericórdia de nós e do mundo inteiro.
1: Pela sua dolorosa paixão.
2: Tende misericórdia de nós e do mundo inteiro.
1: Pela sua dolorosa paixão.
2: Tende misericórdia de nós e do mundo inteiro.
1: Pela sua dolorosa paixão.
2: Tende misericórdia de nós e do mundo inteiro.
1: Pela sua dolorosa paixão.
2: Tende misericórdia de nós e do mundo inteiro.
1: Ó sangue e água, que jorrastes do coração de Jesus como fonte de misericórdia para nós, eu confio em vós. Muito obrigado, Camilo de Pindoretama, no Ceará, que rezou conosco. Que Jesus misericordioso, por intercessão de Nossa Senhora e São Maximiliano Maria Kolbe, abençoe a você e toda a sua família.

0: Jesus, amor Maria, esteja com você. Hoje eu sou Maria da Conceição de São Paulo. Eu peço orações da misericórdia pela minha saúde, pelas graças recebidas, pela uma intenção particular minha, que Jesus e Maria sabem. E peço orações por todos vocês aí da Melissa Imaculada e pela minha família viva e falecida. Paz e bem, salve Maria Imaculada.
1: Salve Maria Imaculada, paz e bem, obrigado pelas orações, Maria da Conceição em São Paulo. Também reza conosco, Wanderlei Mendes em Fortaleza, no Ceará, pede orações pela paz no mundo inteiro, a paz em nosso país. Noé, em Nova Serrana, Minas Gerais, diz assim: estou na audiência. Janete Schmidt, em São Paulo, também reza conosco. A Veroneide disse assim: estou ouvindo baixinho na cozinha para não fazer barulho. Obrigado pelo carinho e pelas orações. A Iracino Guarujá, ela diz: Nossa Senhora Aparecida, rogai por todas as famílias. Vera Barros, no bairro Taboleiro do Martins, em Maceió, reza por seu trabalho, por seus familiares. Maria Roberto Jardim Sapopemba, Jair Vieira, em Cristiano Ottoni, rezando, pedindo orações para ele. Lorena Pastore reza por toda a sua família em Vacaria. Pico, em Caucaia, no Ceará, também reza conosco. Rose e Rafael Lima, em Macapá. O Adolfo Moraes, em Santos, também participa deste momento de oração. Já temos irmão ouvinte para rezar conosco. Bom dia.
2: Bom dia. Sou venerado aqui da rua. Boa dia, não deve. Sou venerado de Fortaleza.
1: Seu nome?
2: Ah, bom dia, viu?
1: Bom dia.
2: Sou venerado aqui da rua Z. Venerado de Fortaleza.
1: Certo. Quais suas intenções?
2: Quero oração pela minha saúde, para cada um que eu sinto, e por toda a minha família, e pela minha mãe, que é 84 anos, o nome dela é mais que eu sou, estou tratando na base, não pegar nada de cirurgia, quero pedir oração por ela, quero pedir oração por todos os ouvintes, por você e toda a sua família.
1: Vamos rezar. Salve Maria Imaculada. Rezemos também por Dom Francisco Biazin, bispo emérito da Diocese de Barra do Piraí, Piraí Volta Redonda, no Rio de Janeiro. Hoje aniversário de ordenação episcopal. Ele foi ordenado por Dom Bernardino Maquion e escolheu como lema episcopal: dar a vida pelos irmãos. Nossas orações a Dom Francisco Biazin, bispo emérito de Barra do Piraí, Volta Redonda, no Rio de Janeiro. Rezemos agora pedindo a divina misericórdia e meditando sobre a coroação de espinhos de nosso Senhor Jesus Cristo. Eterno Pai, eu vos ofereço corpo e sangue, alma e divindade de vosso diretíssimo Filho, nosso Senhor Jesus Cristo, em expiação dos nossos pecados e os do mundo inteiro, pela sua dolorosa paixão.
2: Em misericórdia de nós do mundo inteiro.
1: Pela sua dolorosa paixão.
2: Em misericórdia de nós do mundo inteiro.
1: Pela sua dolorosa paixão.
2: Tenha misericórdia de nós e do mundo inteiro.
1: Pela sua dolorosa paixão.
2: Tenha misericórdia de nós e do mundo inteiro.
1: Pela sua dolorosa paixão.
2: Tenha misericórdia de nós e do mundo inteiro.
1: Pela sua dolorosa paixão.
2: Tenha misericórdia de nós e do mundo inteiro.
1: Pela sua dolorosa paixão.
2: Tenha misericórdia de nós e do mundo inteiro.
1: Pela sua dolorosa paixão.
2: Tenha misericórdia de nós e do mundo inteiro.
1: Pela sua dolorosa paixão.
2: Tenha misericórdia de nós e do mundo inteiro.
1: Pela sua dolorosa paixão.
2: Tenha misericórdia de nós e do mundo inteiro.
1: Ó sangue e água, que jorrastes do coração de Jesus como fonte de misericórdia para nós, eu confio em vós. Que Jesus misericordioso, por intercessão de Nossa Senhora e São Maximiliano Maria Kolbe, abençoe você e toda a sua família.
2: Amém. Obrigado. Bom dia.
1: Bom dia.

0: Brasil, Brasil, paz e bem, meu irmão. Desde já, gratidão a Deus pelo dom da minha vida, pela minha saúde, meu irmão, e peço oração. Estou passando por uma situação um pouco difícil, de desentendimento de casa. Mas que a paz reine nesta casa, Espírito Santo venha me iluminar, e minha esposa, trazendo paz, trazendo união. Essa oração para desencarcerar com Deus, obrigado pela esta oração do matrimônio de todos os casais, pela paz no mundo, por esse ex falecido, pela minha avózinha, pela saúde do dom da vida minha avó Marisa da Silva, pelo dom da vida minha tia Antônia Helena, pela saúde do corpo e da alma de cada um dos meus familiares. Peço oração pelo meu anjo da guarda. Salve Maria Imaculada, meu nome é Cleber, pode fortalecer e será. Bom dia, paz e bem, meu irmão.
1: Passe bem nossas orações a você, Kleber, em Fortaleza, no Ceará. João em Mirassol, rezando por saúde e paz na família. Márcia da Silva, Itaitinga, no Ceará.

0: São Paulo, rezando por uma cirurgia que irá fazer no dia 2 de novembro. Nossas orações a você. Também conosco em oração, a Maria Lúcia em Betim, Minas Gerais, reza por toda a sua família, em especial por seu bisneto, o Enzo, que hoje completa 3 aninhos. Parabéns, Enzo, feliz aniversário, receba o carinho da vovó Maria Lúcia em Betim. E já temos irmão ouvinte para rezar conosco, bom dia.
1: Bom dia, Rio Brasil, bom dia a todos da Rádio Imaculada.
0: Amém, seja bem-vindo, senhor Alfério, de Concórdia em Santa Catarina. Quais suas intenções para rezarmos juntos?
1: Em primeiro lugar, agradecer a Deus pelo dom da vida, pela saúde, pela família, pelos filhos, netos, agora tenho até bisneta. E rezar pela Maria Joana lá da Itália. Rezar também hoje um grande dia, dia de Nossa Senhora Aparecida. E rezar por irmãos que sempre rezam por mim e rezam pela minha saudosa esposa Maria Salete. Meu amigo Adolfo de Santos, a Marta, o Geraldo Pires, a Maria Neuza de São Paulo, a Aureni, o Antônio Valadares, o Lorival Mota, a Cícera, a Creuza de Arapongas, a Magali, a Maria Creuza de São Paulo, a Andréia da Alemanha, Geraldinho, Zélia, Beto de Cascavel, Bruna de Mosqueiro, a Helenice, a Carminha, a Neide, a Maria de Fátima de Apucarana, a Maria das Graças de São Paulo, a Maria Lúcia, o Marciano, o Roberto de Londrina, em especial para minha grande amiga e querida Gorete de Campina Grande, a Maria Roberta de São Paulo, também a Silvana, a Lorena e a Maximília de Vacaria, meu amigo Danilo e sua esposa, José Xavier, José João, a Maria Antônia e sua filha Renata, Fernando Lacerda, Maria Silva, a Marta de Mosqueiro, a Mariana de Mauá, a Lívia de Curitiba, a Edileuza, meu amigo João e sua saudosa esposa Sueli de Joinville, Beto Machado, José Matoso, seu Raimundo, César Teles, Sebastião Luiz Marinho de Florianópolis, José Ambrósio, seu Benedito, também o João Ademar, Luiz Jacó, Osmar Thiago, a Luísa de Fortaleza, a Ailton de Campo Largo, José Carlos, João Carlos, a Diná de Mauá, a Irene, Moacir, a Célia, a Josefá, a Matilde de Cascavel, a Maria Pereira do Mato Grosso, o Eliseu, a Bernadette, Jesus Alvarenga, José Viana, o Beto, enfim, Gil, a todos, em especial a toda a equipe dessa emissora que faz um trabalho que é uma bênção para todas as famílias do nosso querido Brasil.
0: Amém. Rezando pelo senhor, senhor Alfério, por todas as suas intenções, também queremos rezar hoje por Dom Guilherme Porto, ele que é bispo emérito de Sete Lagoas, completando o aniversário de ordenação episcopal. Ele foi ordenado bispo no ginásio coberto de Sete Lagoas pela imposição de mãos de Dom Serafim Cardeal Fernandes de Araújo, escolheu como lema episcopal a verdade na caridade. Nossas orações ao senhor Dom Guilherme Porto, bispo emérito de Sete Lagoas. Rezemos agora pedindo a divina misericórdia e meditando sobre Jesus carregando a cruz para o Calvário. Eterno Pai, eu vos ofereço o corpo e sangue, alma e divindade de vosso filho, de vosso diletíssimo Filho nosso Senhor.

0: Senhor Jesus Cristo, expiação dos nossos pecados e os do mundo inteiro, pela sua dolorosa paixão.
1: Tende misericórdia de nós, do Frei Sebastião, e do mundo inteiro.
0: Pela sua dolorosa paixão.
1: Tende misericórdia de nós e do mundo inteiro.
0: Pela sua dolorosa paixão.
1: Tende misericórdia de nós e da minha irmã Maria Helena, que está com câncer, e do mundo inteiro.
0: Pela sua dolorosa paixão.
1: Tende misericórdia de nós e do mundo inteiro.
0: Pela sua dolorosa paixão.
1: Tende misericórdia de nós e do mundo inteiro.
0: Pela sua dolorosa paixão.
1: Tende misericórdia de nós e do mundo inteiro.
0: Pela sua dolorosa paixão.
1: Tende misericórdia de nós e do mundo inteiro.
0: Pela sua dolorosa paixão.
1: Tende misericórdia de nós e da minha amiga Gorete de Campina Grande e do mundo inteiro.
0: Pela sua dolorosa paixão.
1: Tende misericórdia de nós e do mundo inteiro.
0: Pela sua dolorosa paixão.
1: Tende misericórdia de nós e do mundo inteiro.
0: Ó sangue e água que jorrastes do coração de Jesus, como fonte de misericórdia para nós, eu confio em vós. Que Jesus misericordioso, por intercessão de Nossa Senhora e São Maximiliano Maria Kolbe, abençoe ao Senhor, Senhor Alfério e toda a sua família.

0: Brasil, Brasil, salve Maria Imaculada, sou Livanda, peço oração pela Gorete de Campina Grande, Maria da Silva, Senhor Lorival, César Teles, Eliseu, Beto Machado, Senhor Velho, Del Moraes, Luísa Vieira, Andréia da Alemanha, Maria Evangelista e a todos os ouvintes, amém? Que Nossa Senhora Aparecida abençoe a todos nós, amém? Salve Maria Imaculada.
1: Salve Maria Imaculada, conte com nossas orações, Olivanda em Governador Valadares, Minas Gerais. Também a oração, Isaías Marques em Diadema, Julieta em São Paulo, Eva Sueli no Pacaembu em São Paulo, Liliane Lobato em Ananindeua, José Xavier em Itaíba, Pernambuco, Milena Rosângela, Baixa Popembe em São Paulo, ela diz assim, Gil Brasil, Rivaldo, agradeço minha mãe a cada minuto e segundo da minha vida, pedindo a ela muita proteção para mim, minha família, meus amigos e todos vocês da Rádio Imaculada, para todas as crianças que ela interceda sempre. Também peço saúde para o meu tio Anésio Aparecido Oliveira, que está muito doente, e a alma de minha mãe, que no dia 15 de outubro completa 8 anos, que está ao lado de meu Pai do Céu e de todas as nossas senhoras. Eu creio, Mãe Aparecida, minha e nossa. Amém. Ana e Geraldo Ponciano rezando por Maria, sua prima, a Maria José, que sofreu um acidente ontem e acabou falecendo no local em Lagoa da Canoa. Nossas orações a todos os seus familiares, tá? Ana Araújo, aos familiares da sua prima Maria José. O Jairo Silva e Marcelo Alagoas pede saúde e cura da sua mãe, Benedita Maria da Silva Ferreira, que é médica e que faz tratamento oncológico em Maceió. Geraldinho Pereira, em Minas Gerais, também reza conosco. Luciano em Santiago, em Fortaleza. Pedro Edmilson Chaves, Maria Oswaldina, pedindo por toda a família Rodrigues Chaves. A Maria da Silva, em Engenheiro Caldas, rezando por sua filha Jordânia. Se ela existe hoje, neste mundo, ela agradece a Nossa Senhora Aparecida. Ela diz, minha filha Jordânia é um milagre. Nossa Senhora Aparecida, rogai por nós. Maria de Lourdes Freitas, em Bahia, na Paraíba, também reza conosco. Joselice Injique, na Bahia, hoje rezando em especial por todas as crianças. João César, em Fartura. Alexandre Enos, na capital paulista, rezando pela paz do mundo, pelos antepassados, pelas crianças, idosos, animais, pelos endividados, acamados, enfermos e hospitalizados. Gorete, na Pina Grande, na Paraíba, reza conosco. A Lúcia Macedo, em Fortaleza, rezando por sua família e amigos, pela dona Ironice de Carvalho. A Clemilda, em Santana do Ipanema, também reza conosco. E já temos irmão ouvinte para rezar ao vivo. Bom dia. Alô, bom dia.
2: Alô, bom
1: dia. Alô, bom dia.
2: Bom dia, viu?
1: Bom dia. Quem está falando?
2: Meu nome é Vanderlei Nunes, de Guaíra, interior de São Paulo.
1: Vanderlei Nunes. Por gentileza, coloque suas intenções, Vanderlei.
2: O senhor está me ouvindo?
1: Estou te ouvindo. Você pode baixar um pouquinho o volume do rádio, que aí você nos ouve melhor.
2: Abaixa agora, zero.
1: Agora, tá ouvindo? Pode baixar mais um pouquinho. Você vai nos ouvir pelo telefone.
2: É, agora está só no telefone.
1: Isso, agora você ouve a gente melhor. Por gentileza, quais suas intenções?
2: Vamos lá, Gil. Primeiramente, eu queria colocar nas mãos de Maria Imaculada, né, a minha saúde. Agradecer também a toda intervenção, a saúde das minhas filhas, pela alma da minha esposa, que já faleceu tem 1 ano e 6 meses, infelizmente, né, num pós-parto. E pedir pelo nosso país, para que, independente de quem tomar posse, né, que que seja o melhor para todo mundo, para o povo, né? Tem muita gente sofrendo.
1: Amém. Rezando pelas suas intenções, tá? Wanderley Nunes, na cidade de Guaíra, interior paulista. Queremos nessa quinta contemplação, rezar pelo nosso Papa Leão XIV, que comunicou na data de ontem que ele fará uma cirurgia, uma pequena cirurgia e um nódulo que apareceu no seu pulmão. E rezemos pelo Santo Padre, o Papa Leão XIV, confiando a sua saúde e seu ministério à intercessão da Padroeira do Brasil. Que Maria o acompanhe com sua ternura materna e o fortaleça na missão de confiar os irmãos na fé e conduzir a Igreja nos caminhos da comunhão e da paz. Um pequeno trecho da mensagem da presidência da Conferência Nacional dos Bispos do Brasil, na sua mensagem Comunhão e Oração pelo Papa Leão XIV. Rezemos pedindo a Divina Misericórdia e meditando sobre a morte de Jesus na cruz. Eterno Pai, eu vos ofereço corpo e sangue, alma e divindade de vosso diletíssimo Filho, nosso Senhor Jesus Cristo, em expiação dos nossos pecados e os do mundo inteiro, pela sua dolorosa paixão.
2: Tende misericórdia de nós e do mundo inteiro.
1: Pela sua dolorosa paixão.
2: Tende misericórdia de nós e do mundo inteiro.
1: Pela sua dolorosa paixão.
2: Tende misericórdia de nós e do mundo inteiro.
1: Pela sua dolorosa paixão.
2: Tende misericórdia de nós e do mundo inteiro.
1: Pela sua dolorosa paixão.
2: Tende misericórdia de nós e do mundo inteiro.
1: Pela sua dolorosa paixão.
2: Tende misericórdia de nós e do mundo inteiro.
1: Pela sua dolorosa paixão.
2: Tende misericórdia de nós e do mundo inteiro.
1: Pela sua dolorosa paixão.
2: Tende misericórdia de nós e do mundo inteiro.
1: Pela sua dolorosa paixão.
2: Tende misericórdia de nós e do mundo inteiro.
1: Que Jesus misericordioso, por intercessão de Nossa Senhora e São Maximiliano Maria Kolbe, abençoe a você, Wanderley Nunes, em Guaíra, interior paulista. Ó sangue e água, que jorrasses do coração de Jesus, como fonte de misericórdia para nós, eu confio em vós. Rezemos juntos, Deus Santo, Deus Forte, Deus Imortal, tende piedade de nós e do mundo inteiro. Deus Santo, Deus Forte, Deus Imortal, tende piedade de nós e do mundo inteiro. Deus Santo, Deus Forte, Deus Imortal, tende piedade de nós e do mundo inteiro. Louvemos a misericórdia divina que brota do seio do Pai, eu confio em vós. Misericórdia divina, atributo máximo de Deus, eu confio em vós. Misericórdia divina, mistério inefável, eu confio em vós. Misericórdia divina, fonte que brota do mistério da Santíssima Trindade, eu confio em vós. Misericórdia divina, que nenhuma mente, nem humana e nem angélica pode perscrutar, eu confio em vós. Misericórdia divina, da qual provém toda a vida e felicidade, eu confio em vós. Misericórdia divina, mais sublime do que os céus, eu confio em vós. Misericórdia divina, fonte de milagres e prodígios, eu confio em vós. Misericórdia divina, que envolve o universo todo, eu confio em vós. Misericórdia divina, que desce ao mundo na pessoa do Verbo encarnado, eu confio em vós. Misericórdia divina, que brotou da chaga aberta do coração de Jesus, eu confio em vós. Misericórdia divina, encerrada no coração de Jesus, para nós e sobretudo para os pecadores, eu confio em vós. Misericórdia divina, imperscrutável na instituição da Eucaristia, eu confio em vós. misericórdia divina na instituição da Santa Igreja, eu confio em vós. Misericórdia divina no sacramento do Santo Batismo, eu confio em vós. Misericórdia divina na nossa justificação por Jesus Cristo, eu confio em vós. Misericórdia divina que nos acompanha por toda a vida, eu confio em vós. Misericórdia divina que nos envolve de modo particular na hora da morte, eu confio em vós. Misericórdia divina que nos concede a vida imortal, eu confio em vós. Misericórdia divina que nos acompanha em todos os momentos da vida, eu confio em vós. Misericórdia divina que nos defende do fogo do inferno, eu confio em vós. Misericórdia divina na conversão dos pecadores endurecidos, eu confio em vós. Misericórdia divina em levo para os anjos, inefável para os santos, eu confio em vós. Misericórdia divina, insondável em todos os mistérios divinos, eu confio em vós. Misericórdia divina, que nos eleva de toda a miséria, eu confio em vós. Misericórdia divina, fonte de nossa felicidade e alegria, eu confio em vós. Misericórdia divina, que do nada nos chama para a existência, eu confio em vós. Misericórdia divina, que abrange todas as obras das suas mãos, eu confio em vós. Misericórdia divina, que coroa tudo que existe e que existirá, eu confio em vós. Misericórdia divina, na qual todos somos imersos, eu confio em vós. Misericórdia divina, doce consolo para os corações atormentados, eu confio em vós. Misericórdia divina, única esperança dos desesperados, eu confio em vós. Misericórdia divina, repouso dos corações, paz em meio ao terror, eu confio em vós. Misericórdia divina, delícia e êxtase dos santos, eu confio em vós. Misericórdia divina, que desperta a confiança onde não há esperança, eu confio em vós. Encerrando agora este momento de oração, vamos suplicar para todos a misericórdia de Deus, que é infinitamente amoroso para com todos os seus filhos e filhas. Oremos. Ó Deus eterno, em que a misericórdia é insondável e o tesouro da compaixão é inesgotável, olhai propício para nós e multiplicai em nós a vossa misericórdia, para que não desesperemos nos momentos difíceis, nem esmoreçamos, mas nos submetamos com grande confiança à vossa santa vontade, que é amor e a própria misericórdia. Amém. Louvado seja nosso Senhor Jesus Cristo, para sempre seja louvado. Salve Maria Imaculada.

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1: Outubro é o mês em que a igreja celebra Nossa Senhora da Conceição Aparecida. A festa litúrgica do dia 12 foi instituída em 1953 pela Conferência Nacional dos Bispos do Brasil e se tornou feriado nacional em 1980, por ocasião da visita de São João Paulo II naquele ano. Neste dia, as festividades em muitos lugares se iniciam na madrugada, quando milhares de romeiros e devotos caminham rumo aos santuários, paróquias e comunidades que levam o nome da padroeira do nosso país. E claro, nós não deixaríamos fora do nosso programa essa pauta tão importante para a Igreja do Brasil. Por isso, nós recebemos o Cardeal Damasceno Assis, arcebispo emérito de Aparecida em São Paulo e embaixador de Nossa Senhora Aparecida. Dom Damasceno, é um prazer recebê-lo.
2: Muito obrigado, e eu começo já por felicitar a Rádio Imaculada, né? Aí a serviço da evangelização. Deus parabéns à rádio, à sua direção e aqueles que também acompanham os programas, né, da Rádio Imaculada aí a serviço da evangelização a partir de São Paulo.
1: Ah, obrigada, Dom Damasceno. E eu quero começar falando com o senhor sobre este título, porque receber o título de embaixador de Nossa Senhora Aparecida é uma honra para pouquíssimos, né? Conta pra gente, Dom Damasceno, a origem e as motivações desse título e as experiências mais marcantes como embaixador da padroeira do nosso Brasil.
2: Claro que a gente é, sobretudo, embaixador de Cristo, né? Porque o padre, o bispo, né, ele age sempre em nome de Cristo. Ele age, às vezes, né, de Cristo no seu ministério, no seu trabalho pastoral. Ele é a presença de Cristo, né, em meio ao seu povo. Mas o título também de embaixador de Nossa Senhora é muito me alegra, né, muito me honra. E esse título começou a ser dado devido justamente aos lugares, né, eu ter levado Nossa Senhora Aparecida, a imagem de Nossa Senhora Aparecida, a diversos lugares, não só no Brasil, mas também fora do Brasil. A primeira vez que eu levei a imagem de Nossa Senhora Aparecida para fora foi em 1974, eu era simplesmente padre aqui em Brasília. Levei a imagem de Nossa Senhora Aparecida para a Vila Viçosa, Vila Real, em Portugal, entende? E foi justamente representando o arcebispo de Brasília na época, uma imagem que o cardeal Mota, né, arcebispo de Aparecida, primeiro arcebispo de Aparecida, quis dar de presente a Portugal, entende? Portanto, o lugar da família real, né, de Portugal, chamada pequena cidade de Vila Viçosa, também conhecida como Vila Real. Mas depois disso, é claro, eu acabei sendo nomeado arcebispo de Aparecida e a partir daí fui convidado para levar a imagem a diversos lugares, né? Levei a imagem pelo menos até agora uns 11 a 12 países, né? A República Checa, a Eslováquia, a Eslovênia, depois a Itália, a França, né? Em Lyon, aos Estados Unidos, lá na Flórida, ao Líbano, enfim. Levei imagem a diversos lugares, de modo que a partir daí começaram a me chamar de embaixador de Nossa Senhora, aquele que leva a imagem de Nossa Senhora, né, representa também Nossa Senhora, né, nessas peregrinações, nessas viagens. Levei a Portugal também, que foi a Fátima, onde está lá a imagem, a entrada principal para o santuário, né, ali naquele grande pátio, né, que dá acesso tanto à Basílica Nova como à Basílica Velha, de modo que para mim, é sempre uma honra, uma alegria, sempre que eu recebo um convite para levar a imagem, entronizá-la, né, numa determinada igreja, num determinado santuário, e eu faço isso com muita alegria, e é sempre um, digamos assim, um meio, né, de evangelização também, porque onde nós levamos Maria, é claro que levamos também a Jesus, porque sempre, através dela, chegamos também ao seu Filho, né, nosso Senhor Jesus Cristo.
1: Olha que legal, com certeza foi Nossa Senhora Aparecida que escolheu o senhor como embaixador, né? E o senhor foi arcebispo de Aparecida em São Paulo, Dom Damasceno, de março de 2004 a janeiro de 2017. Me corrija se eu estiver errado.
2: Perfeitamente.
1: Né? Tá. Durante 13 anos, o senhor esteve à frente da arquidiocese onde está a cidade que nasceu da devoção de um povo e do seu amor à Nossa Senhora Aparecida. Gostaria que o senhor falasse um pouquinho, porque o senhor, melhor do que ninguém, tem propriedade para falar sobre essa devoção. Qual a importância de Nossa Senhora Aparecida, Dom Damasceno, para o Brasil e para o povo brasileiro?
2: É importante lembrar de que o nome da cidade, né, justamente vem do nome da imagem, né, de Nossa Senhora Aparecida.
3: Sim.
2: Não é a imagem que recebe o nome da cidade, pelo contrário, é a cidade que recebe o nome da imagem. É uma cidadezinha que cresce ali em torno, né, a devoção à Nossa Senhora Aparecida, a Imaculada Conceição, né, Aparecida. E se tornou um lugar importante, né, digamos, de peregrinação, não só do povo brasileiro, mas de pessoas que vêm também do exterior, porque com as visitas dos papas, né, à Aparecida, com a realização da 5ª Conferência Geral do Episcopado Latino-Americano em 2007, com a presença do Papa Bento XVI, e depois também a visita do próprio Papa Francisco em 2013, por ocasião da Jornada Mundial da Juventude, o santuário foi ficando conhecido, não só nacionalmente, mas também internacionalmente. De modo que Aparecida realmente, o santuário, né, é o coração espiritual do Brasil. E a gente percebe, né, que o santuário é um lugar de encontro, né, é um lugar de comunhão dos romeiros, uma comunhão que se faz na fé, na devoção à Nossa Senhora, na mesma fé em Nosso Senhor Jesus Cristo. É um lugar de oração, um lugar de mudança de vida. Quantas pessoas vão ali não só para agradecer uma graça, né, obtida pela intercessão de Nossa Senhora, ou também para pedir novas graças a Deus, né, por intercessão de Nossa Senhora, mas ele é um lugar também, sobretudo, de conversão, de mudança de vida. E o santuário realmente ele tem uma marca muito especial pela confissão, pelo sacramento da confissão, sacramento da misericórdia. Os confessionários são numerosos, os missionários redentoristas estão ali o dia todo, e sobretudo aos sábados e domingos, praticamente eles passam o dia no confessionário, né? E praticamente uma atividade, digamos assim, tão importante, né, pastoral, mas praticamente invisível, né? Porque os confessionários, a capela da confissão, ficam no subsolo do santuário, então não é tão visível, mas ali passam milhares e milhares de pessoas pelos confessionários, recebendo o perdão de Deus, né, reconciliando-se com Deus, com seus irmãos, mudando praticamente de vida, voltando para casa como que renovado, né, espiritualmente. De modo que o santuário é justamente isso, né, e o povo percebe, o romeiro compreende, né, que ali é um lugar especial, abençoado por Deus, né. Nossa Senhora escolheu aquele lugar para justamente derramar as suas bênçãos, suas graças, né, de Deus aos peregrinos, aqueles que vão lá e que buscam também uma renovação espiritual, uma mudança de vida. Isso realmente é muito importante, entende? Isso se tornou, certamente, se não o maior, um dos maiores santuários, né, de peregrinação no mundo inteiro. Mas o romeiro de Aparecida é alguém que vem de fora, ele vem às vezes de longe, né, a pé, vem em caminhão, vem em carro particular, ele vem às vezes até a cavalo, ele vem de helicóptero, ele vem a pé, pela estrada, né, percorrendo às vezes quilômetros e quilômetros, né, num sinal de realmente de penitência, de conversão, né, de mudança de vida. E a pessoa volta realmente renovada espiritualmente para, digamos, retomar a sua vida normal, né, em família, na comunidade, na cidade onde ele vive. De modo que é um lugar realmente abençoado. Deus escolheu ali, providencialmente, para derramar suas bênçãos, né, e as suas graças através de Nossa Senhora Aparecida, ali naquele lugar, numa, digamos, aparição, né, muito simples, né, modesta, né, pescadores que encontram uma imagem, digamos, partida, né, primeiro encontra o corpo, depois a cabeça, em dois lugares diferentes, percebem que se trata da mesma imagem, da imagem da Imaculada Conceição, toma o nome depois de Aparecida, né, porque apareceu naquele lugar, e eles já perceberam desde o início que aquilo se tratava de uma proteção especial, de um auxílio especial de Nossa Senhora, e que permitiu que eles pudessem justamente cumprir a sua missão, né, de levar peixes, né, para aquele almoço, aquele banquete que ele preparava para o Conde de Assumar lá em Guaratinguetá. E o romeiro compreende de que realmente a grande mensagem de Aparecida é esta, é uma mensagem de esperança, uma mensagem de confiança, e com aquela certeza de que Maria, a mãe de Jesus e nossa mãe, cuida de nós, e sobretudo nos momentos mais difíceis, né, nos momentos mais que passamos por tantas dificuldades. Basta visitar a capela, por exemplo, das promessas, para ver que os sinais, né, de agradecimento, de ação de graças, que o Romeiro deixa lá em retribuição, né, como memória dos benefícios que recebeu de Deus por intercessão de Nossa Senhora Aparecida.
1: Dom Damasceno, nós passamos atualmente por tempos bem difíceis. A religiosidade, que é tão característica do povo brasileiro, especialmente expressada na devoção a Nossa Senhora Aparecida, ela pode ajudar o povo a superar as adversidades desse tempo?
2: Sem dúvida nenhuma, né? Nós passamos por momentos difíceis e cada vez mais vamos descobrindo de que nós precisamos, digamos, da ajuda de Deus, né? Do auxílio de Nossa Senhora, da sua proteção, e que precisamos uns dos outros, temos que valorizar o que é mais importante na vida, né? É a amizade, o amor, o lazer e a espiritualidade, a fé, renovar a nossa fé em Deus, né? Porque Ele é o Senhor de nossas vidas, Ele é o Senhor de todas as coisas. Ele é quem nos conduz, nos dirige na vida. Então, assim como também os pescadores foram socorridos naquele momento, né, de dificuldade, porque eles tinham uma missão, uma obrigação de levar peixes, né, para aquele almoço festivo. Então eles labutaram, né, o dia todo sob o calor do sol, e finalmente, somente depois que encontraram aquela imagem, é que eles conseguiram realmente realizar aquela pesca, né, chamada de pesca milagrosa, né, porque foi tão abundante a quantidade de peixes que só poderiam atribuir isso a uma proteção especial de Nossa Senhora. De modo que o Romeiro que vai Aparecida, ele tem em mente essa cena, né, dos pescadores, isto é, de que nas necessidades, nas dificuldades, nos momentos difíceis, é um momento de confiar, é um momento de esperar, né? É um momento de recorrer à proteção de Nossa Senhora, com aquela certeza de que ela cuida de seus filhos, de que ela não nos abandona, não nos desampara, e nela nós vamos encontrar justamente esse ânimo, essa esperança para continuar olhando para o futuro, né? Com esperança, com otimismo, com muita fé, com muita confiança em Deus.
1: Que assim seja, Dom Damasceno. É sempre uma alegria falar com o senhor.
2: Pois não, Jéssica, a alegria foi toda minha, viu? Meu abraço também àqueles que acompanharam esse programa, aos devotos de Nossa Aparecida, aos Romeiros. A gente tem sempre saudades, né, de Aparecida, e agora no dia 12, então, quando há sempre mais peregrinos, de qualquer maneira a gente sempre está recordando, recorda aqueles meus 13 anos passados lá no santuário, né, onde a presença do Romeiro realmente é edificante e é animadora, né? Eu às vezes sempre dizia que às vezes, em vez de nós evangelizarmos, né, os Romeiros, os peregrinos, muitas vezes eles é que nos evangelizavam a nós, né, a mim, bispo, aos missionários, aos padres, pela sua fé, pela sua devoção, pelo sacrifício que faziam, né, percorrendo muitas vezes a pé, a viagem até o santuário, então muitas vezes percorrendo, vindo de ônibus ou de caminhão, né, ou a cavalo, com muitas dificuldades, e sabemos que são pessoas simples, mas que vão em busca justamente do apoio, da proteção de Nossa Senhora e das bênçãos de Deus com muita fé, com a proteção de Nossa Senhora Aparecida.
1: Amém, amém. Cardeal Raimundo Damasceno Assis é arcebispo emérito de Aparecida em São Paulo e embaixador de Nossa Senhora Aparecida. Música.

0: minha voz clamei ao Senhor, e ouviu-me desde o seu santo monte. A salvação vem do Senhor, sobre o teu povo seja a tua bênção. Salmo 3.
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0: pontualmente 4 horas.
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0: Louvado seja nosso Senhor Jesus Cristo, para sempre seja louvado. Salve Maria Imaculada. A partir de agora nos unimos para rezarmos juntos a coroa do Rosário de Nossa Senhora. Com os trabalhos técnicos de estúdio de Rivaldo Chagas, eu, Gil Brasil, te convido a rezarmos juntos, meditando os mistérios gozosos da vida de nosso Senhor Jesus. Queremos acolher as suas intenções e lembrar que você pode enviar sua mensagem de texto ou áudio para o nosso WhatsApp. O número é 11 98904 3747. 11 98904 3747. E se você quiser rezar ao vivo uma dezena, é só nos ligar 43976520 na Grande São Paulo, 0 operadora 11 43976520, fora de São Paulo, em outros estados, em outras regiões. E estamos rezando por todos os colaboradores da Milícia da Imaculada que fazem parte desta obra de Nossa Senhora. Rezamos pelas intenções e necessidades de cada um e também por todos os nossos e vossos familiares. Colocamos nas mãos de Nossa Senhora cada ouvinte que reza conosco através de uma das emissoras que integram a Rede Imaculada de Comunicação. Formado o nosso grupo de oração e na certeza das presenças de Jesus e Maria no meio de nós, iniciemos em nome do Pai, e do Filho, e do Espírito Santo. Amém. Divino Jesus, nós os oferecemos este rosário que vamos rezar, meditando os mistérios da nossa redenção. Concedei-nos, por intercessão da Virgem Maria, vossa Mãe Santíssima, a quem nos dirigimos, as virtudes que nos são necessárias para bem rezá-lo e a graça de ganharmos as indulgências desta santa devoção. Oferecemos, com intenções gerais, em desagravo dos pecados cometidos contra o Santíssimo Coração de Jesus e o Imaculado Coração de Maria, pela paz no mundo, pela conversão dos pecadores, pelas almas do purgatório, pelas intenções do Santo Padre, o Papa Leão XIV, que nesse mês nos convida a rezarmos para que a pastoral da saúde mental seja implantada em toda a Igreja, ajudando a superar o estigma e a discriminação contra as pessoas com doenças mentais. Rezemos então, irmãos, em consonância com o Santo Padre, pela pastoral da saúde mental. E é claro, rezemos também pela saúde e uma cirurgia bem sucedida do Papa, que irá passar por uma cirurgia para retirada de um nódulo bem localizado, segundo ele, em fase inicial, mas que ele seja e tenha saúde restaurada. Rezemos também pelo aumento e santificação do clero, pela santificação das famílias e pelos doentes. E neste momento, você que reza conosco em casa, no trabalho, nos hospitais ou em outro ambiente, eleve o seu pensamento a Deus e leve até a Nossa Senhora suas intenções, confiante de que ela, como mãe amorosa, há de interceder por cada uma de suas intenções junto a seu Filho Jesus. Professemos nossa fé dizendo: creio em Deus Pai Todo-Poderoso, Criador do céu e da terra, e em Jesus Cristo, seu único Filho, nosso Senhor, que foi concebido pelo poder do Espírito Santo, nasceu da Virgem Maria, padeceu sob Pôncio Pilatos, foi crucificado, morto e sepultado. Desceu à mansão dos mortos, ressuscitou ao terceiro dia, subiu aos céus. Está sentado à direita de Deus Pai Todo-Poderoso, donde há de vir a julgar os vivos e os mortos. Creio no Espírito Santo, na Santa Igreja Católica, na comunhão dos santos, na remissão dos pecados, na ressurreição da carne, na vida eterna. Amém. Rezemos a oração que Jesus Cristo nos ensinou. Pai nosso que estais nos céus, santificado seja o vosso nome, venha a nós o vosso reino, seja feita a vossa vontade, assim na terra como no céu. O pão nosso de cada dia nos dai hoje. Perdoai-nos as nossas ofensas, assim como nós perdoamos a quem nos tem ofendido. E não nos deixeis cair em tentação, mas livrai-nos do mal. Amém. A primeira Ave Maria rezaremos em honra a Deus Pai que nos criou, pedindo a Ele o dom da fé. Ave Maria, cheia de graça, o Senhor é convosco. Bendita sois vós entre as mulheres e bendito é o fruto do vosso ventre, Jesus. Santa Maria, Mãe de Deus, rogai por nós, pecadores, agora e na hora da nossa morte. Amém. A segunda Ave Maria rezaremos em honra a Deus Filho que nos amou, pedindo a Jesus o dom da esperança. Ave Maria, cheia de graça, o Senhor é convosco. Bendita sois vós entre as mulheres e bendito é o fruto do vosso ventre, Jesus. Santa Maria, Mãe de Deus, rogai por nós, pecadores, agora e na hora da nossa morte. Amém. A terceira Ave Maria, rezamos em honra a Deus Espírito Santo que nos guia e santifica, pedindo ao Espírito Santo o dom da caridade. Ave Maria, cheia de graça, o Senhor é convosco. Bendita sois vós entre as mulheres e bendito é o fruto do vosso ventre, Jesus. Santa Maria, Mãe de Deus, rogai por nós, pecadores, agora e na hora da nossa morte. Amém. Glória ao Pai, ao Filho e ao Espírito Santo, como era no princípio, agora e sempre. Amém.
2: Bom dia, Gil Brasil, Jair de Santos, Cornélio Procópio, Paraná. Estou sempre acompanhando esse programa abençoado e maravilhoso. Que Deus abençoe o nosso feriado de Nossa Senhora Aparecida. Que Deus abençoe a todos os ouvintes, a todos os participantes da Rádio Maria Imaculada.
0: Nossas orações a você, Jaime Santos, em Cornélio Procópio, no Paraná. Já temos irmão ouvinte para rezar conosco. Bom dia. Alô, bom dia. Enquanto aguardamos a sua ligação, aproveita o telefone está desocupado. Ligue agora para rezarmos juntos. Vamos colocar em oração a Lucilena em Resende, Lucilena Resende de Goiânia, Goiás. Afonso em São José do Goiabal, em Minas Gerais. Ana Araújo em Giraldo Ponciano. Milena Rosângela, bairro Sapopembe, em São Paulo. Hamilton Ramos em Pamplona, na Espanha. Margarete em Teófilo Otônio, Minas Gerais.
3: Sou Lorena. Peço orações pela minha família, pelas irmãs de São José, seu Alfélio, seu João, Maximília, Martinha, Gorete, Andréia, por todos os militares do mundo inteiro. Salve Maria, Mãe Imaculada.
0: Salve Maria Imaculada. Conte com nossas orações, Lorena Pastor em Vacaria. Já temos irmão ouvinte para rezar conosco. Bom dia.
4: Bom dia, salve Maria Imaculada. Lourival Mota de Itacoaituba.
0: Senhor Lourival Mota, por gentileza, coloque suas intenções.
4: Agradecendo a Deus por mais um dia de vida, rezo por mim, minha filha, toda a minha família, todas as crianças do Brasil e do mundo. Rezo para o Santo Pai Fernando, para o Senhor Alfredo, pelo César Félix, pelo Zambroso, pelo Danilo, pelo Dino de Diadema, pela Dina de Moá, pela Dona Dalva, pela Dona Alessandra, pela Andréia da Alemanha, pela Lília de Curitiba, pelo Israel de Fatura, pela Análise de Fatura, pela Ana de Jornal de Fatura, pelos dois Roberto de Londrina, pelo Raimundo de Meralda, pelo João do Joinville, pelo João de Tapeva, pelo João Carlos de Taré, pelo Beto Zavala Taré, pelo Beto Machado e pelo pela Maximília, Maria Cleusa, Maria Lúcia, Maria da Silva, Maria Antônia, sua filha Renata, pelo Virgílio, pela Cícera, Goreta, Carminha, Maria Pereira, Maria Betânia, pela Iracema, pela Antonina, pelo Zé de Luda, do Bocató, pelos irmãos de Luadão, Cristóvão, a Lília, Eliana, a esposa do Cristóvão, pelo Maurício, o Dito, o Nico, a Gabi, a Fia, pelas irmãs, a Lia, a Luzia, a Dina, pela sua filha, Fernanda e Mariana, pela sua esposa Isabel, pela irmã da Isabel, e pelo neto dele, pelo amigo do Jorge Tudo, eu sabia, pela célula de deficiência visual, Danilo, que é o deficiente, e outra deficiente, para todos que estão ouvindo, precisa de oração no Brasil e no mundo.
0: Amém. Rezando por suas intenções, Sr. Lourival Mota, rezemos contemplando o primeiro mistério gozoso, a anunciação do arcanjo Gabriel à Virgem Maria. Pai nosso que estais nos céus, santificado seja o vosso nome, venha a nós o vosso reino, seja feita a vossa vontade, assim na terra como no céu.
4: E o pão nosso de cada dia nos dai hoje, perdoai as nossas ofensas, assim como nós perdoamos a quem nos tem ofendido, e não deixeis cair em tentação, mas livrai-me do mal. Amém.
0: Disse Maria, eu sou a serva do Senhor, faça-se em mim segundo a tua palavra. Ave Maria, cheia de graça, o Senhor é convosco, bendita sois vós entre as mulheres, e bendito é o fruto do vosso ventre, Jesus.
4: Santa Maria, Mãe de Deus, rogai por nós pecadores, agora e na hora da nossa morte. Amém.
0: Ave Maria, cheia de graça, o Senhor é convosco, bendita sois vós entre as mulheres, e bendito é o fruto do vosso ventre, Jesus.
4: Santa Maria, Mãe de Deus, rogai por nós pecadores, agora e na hora da nossa morte. Amém.
0: Ave Maria, cheia de graça, o Senhor é convosco, bendita sois vós entre as mulheres, e bendito é o fruto do vosso ventre, Jesus.
4: Santa Maria, Mãe de Deus, rogai por nós pecadores, agora e na hora da nossa morte. Amém.
0: Ave Maria, cheia de graça, o Senhor é convosco, bendita sois vós entre as mulheres, e bendito é o fruto do vosso ventre, Jesus.
4: Santa Maria, Mãe de Deus, rogai por nós pecadores agora e na hora da nossa morte. Amém.
0: Ave Maria, cheia de graça, o Senhor é convosco, bendita sois vós entre as mulheres, e bendito é o fruto do vosso ventre, Jesus.
4: Santa Maria, Mãe de Deus, rogai por nós pecadores agora e na hora da nossa morte. Amém.
0: Ave Maria, cheia de graça, o Senhor é convosco, bendita sois vós entre as mulheres, e bendito é o fruto do vosso ventre, Jesus.
4: Santa Maria, Mãe de Deus, rogai por nós pecadores agora e na hora da nossa morte. Amém.
0: Ave Maria, cheia de graça, o Senhor é convosco, bendita sois vós entre as mulheres, e bendito é o fruto do vosso ventre, Jesus.
4: Santa Maria, Mãe de Deus, rogai por nós pecadores agora e na hora de nossa morte. Amém.
0: Ave Maria, cheia de graça, o Senhor é convosco, bendita sois vós entre as mulheres, e bendito é o fruto do vosso ventre, Jesus.
4: Santa Maria, Mãe de Deus, rogai por nós pecadores agora e na hora de nossa morte. Amém.
0: Ave Maria, cheia de graça, o Senhor é convosco, bendita sois vós entre as mulheres, e bendito é o fruto do vosso ventre, Jesus.
4: Santa Maria, Mãe de Deus, rogai por nós pecadores agora e na hora de nossa morte. Amém.
0: Ave Maria, cheia de graça, o Senhor é convosco, bendita sois vós entre as mulheres, e bendito é o fruto do vosso ventre, Jesus.
4: Santa Maria, Mãe de Deus, rogai por nós pecadores agora e na hora de nossa morte. Amém.
0: Glória ao Pai, e ao Filho, e ao Espírito Santo.
4: Assim como era no princípio, agora e sempre. Amém.
0: Ó meu Jesus,
4: perdoai-nos e livrai-nos do fogo do inferno, levai as almas todas para o céu e socorrei principalmente as que mais precisarem.
0: Ó Maria concebida sem pecado,
4: rogai por nós que recorremos a vós, e por todos quando não recorrem a vós, especialmente pelos inimigos da Santa Igreja, e por todos quando são a vós recomendadas. Rezei também pelo Adriano de Jarenu, pela saúde dele, que Deus abençoe a todos. Salve Maria Imaculada.
0: Salve Maria Imaculada.
5: Bom dia, bom dia, bom dia, Gil Brasil, bom dia para você, para toda a sua família, todos trabalhando contigo, evangelizando, trazendo a paz e a luz. Salve Maria Imaculada. Quero pedir nesse dia 12 para Nossa Senhora Aparecida cuidar e olhar por nós. Pedir oração para todos necessitados e precisados, a todas as pessoas, pela paz do mundo, as almas, as crianças, os idosos, a todos, viu? E que Deus abençoe também você, a família, os irmãos, os amigos, o Leandro, o Robinho, a todos trabalhando contigo aí, evangelizando, orando e na hora da oração. Estamos aqui todos os dias, estamos ligadinhos às 4 da manhã, 15 para 4. Nós estamos sempre ligados contigo, com todos vocês aí. Peço em oração pela paz do mundo, a todos necessitados e precisados. Para Maria Negrela do Vale Formoso, Novo Horizonte. E que Deus nos abençoe e nos proteja nesse dia de hoje, esse dia 12, e o resto do final do ano, que nós estamos precisando muito de oração, de muitas coisas que estão acontecendo. Paz e luz. Salve Maria Imaculada.
0: Salve Maria Imaculada. Obrigado pelas orações, Marino, em Novo Horizonte, interior paulista. Também oração conosco, Marilene Oliveira em Maceió, Odir Santana em Santo André, Zelero em Londrina, Maria Rita no povoado Porangaba em Atalaia, João em Mirassol, interior paulista, Antônio Marcos em Pará de Minas, Ico em Calcaia, Ceará, Edgar Dantas em Marituba, Clemilde Santana do Ipanema, Cícera Ramos também Santana do Ipanema, Terezinha de São Luís do Maranhão, Pedro Edmilson Chaves e Maria Oswaldina em Concórdia do Pará, Osmaria Reis na Vila Ré, Carol em Ananindeua, Cláudio Nogueira, Conjunto Alto Alegre em Fortaleza. Já temos irmão ouvinte para rezar conosco, bom dia.
6: Bom dia, meu amigão, seja bem-vindo na minha casa, salve Maria Imaculada.
0: Salve Maria Imaculada, seja bem-vinda você, Maria Roberta, Jardim Sapopema em São Paulo.
6: O Gil, eu quero rezar especialmente por todos nós aqui da Zona Leste, Papotenda, região inteira, né? Então, eu quero rezar por todos os peregrinos que foram para a Aparecida, que vem daqui da Papotenda, ali São Mateus, São Lucas. E quero rezar para nossa irmã Carmelita, que sempre faz o manto de Nossa Senhora, nossa Carmelita de Santa Terezinha, lá da Aparecida. Lá do Congresso Nacional Aparecida. Eu quero rezar para todo mundo do Paraná. Quero rezar para o meu amigo seu Ofélio, pela Madonna Dona Maria Salete, pela Maria Joana na Itália. Quero rezar pela Maria da Conceição aqui, pelo seu Jesus Augusto, pela Amanda Taizinho, filha dele, por toda a família dele lá em. Quero rezar por todos vocês, pelo meu amigo Leandro Bassan, que eu rezei com ele no sábado, pela Ana Luísa, a Amanda, a sua esposa, seus filhos. Toda a sua família, meu amigo, você sabe que você mora no meu coração. E pela alma do Frei Gil.
0: Amém. Rezemos em união com as intenções da Maria Roberta de Sapopema em São Paulo, o segundo mistério gozoso, contemplando a visita de Maria, sua prima Isabel. Pai nosso que estás nos céus, santificado seja o vosso nome, venha a nós o vosso reino, seja feita a vossa vontade, assim na terra como no céu.
6: Assim como nós perdoamos a quem nos tem ofendido, e não nos deixei cair em tentação, mas livrai-me do mal. Amém.
0: Isabel disse a Maria, bendita és tu entre as mulheres e bendito é o fruto do teu ventre. Ave Maria, cheia de graça, o Senhor é convosco. Bendita sois vós entre as mulheres e bendito é o fruto do vosso ventre, Jesus.
6: Santa Maria, Mãe de Deus, rogai por nós, pecadores, agora e na hora de nossa morte. Amém.
0: Ave Maria, cheia de graça, o Senhor é convosco. Bendita sois vós entre as mulheres, e bendito é o fruto do vosso ventre, Jesus.
6: Santa Maria, Mãe de Deus, rogai por nós, pecadores, agora e na hora de nossa morte. Amém.
0: Ave Maria, cheia de graça, o Senhor é convosco. Bendita sois vós entre as mulheres, e bendito é o fruto do vosso ventre, Jesus.
6: Santa Maria, Mãe de Deus, rogai por nós, pecadores, agora e na hora de nossa morte. Amém.
0: Ave Maria, cheia de graça, o Senhor é convosco. Bendita sois vós entre as mulheres, e bendito é o fruto do vosso ventre, Jesus.
6: Santa Maria, Mãe de Deus, rogai por nós, pecadores, agora e na hora de nossa morte. Amém.
0: Ave Maria, cheia de graça, o Senhor é convosco, bendita sois vós entre as mulheres, e bendito é o fruto do vosso ventre, Jesus.
6: Santa Maria, Mãe de Deus, rogai por nós, pecadores, agora e na hora de nossa morte. Amém.
0: Ave Maria, cheia de graça, o Senhor é convosco, bendita sois vós entre as mulheres, e bendito é o fruto do vosso ventre, Jesus.
6: Santa Maria, Mãe de Deus, rogai por nós, pecadores, agora e na hora de nossa morte. Amém.
0: Ave Maria, cheia de graça, o Senhor é convosco. Bendita sois vós entre as mulheres e bendito é o fruto do vosso ventre, Jesus.
6: Santa Maria, Mãe de Deus, rogai por nós, pecadores, agora e na hora de nossa morte. Amém.
0: Ave Maria, cheia de graça, o Senhor é convosco, bendita sois vós entre as mulheres, e bendito é o fruto do vosso ventre, Jesus.
6: Santa Maria, Mãe de Deus, rogai por nós, pecadores, agora e na hora de nossa morte. Amém.
0: Ave Maria, cheia de graça, o Senhor é convosco, bendita sois vós entre as mulheres, e bendito é o fruto do vosso ventre, Jesus.
6: Santa Maria, Mãe de Deus, rogai por nós, pecadores, agora e na hora de nossa morte. Amém.
0: Ave Maria, cheia de graça, o Senhor é convosco, bendita sois vós entre as mulheres, e bendito é o fruto do vosso ventre, Jesus.
6: Santa Maria, Mãe de Deus, rogai por nós, pecadores, agora e na hora de nossa morte. Amém.
0: Glória ao Pai, ao Filho e ao Espírito Santo.
6: Como era no princípio, agora e sempre.

0: Recém nos então.
1: Bom dia,
0: Cláudio Santo Cristo.
1: Está começando agora.
0: Eu peço as orações do Santo Cristo para mim,
1: saúde e
0: pela minha família, para meus filhos, para os netos, os irmãos, mulher, para meu pai, se enquanto acamado, para todos que estão vindo, os doentes que estão nos hospitais, e o Brasil e o mundo. Nosso Senhor Jesus Cristo. Passe,
1: ele seja
0: a frente desse pessoal que estão precisando de oração e de paz, e dê para eles, né? Um monte de quem pede é o Senival Crucito Cabelo, município de Itaíba.
2: Em oração contigo, Senival Itaíba, Pernambuco. Também em oração conosco, Berenice em Juazeiro do Norte, Eliane Avila em Conselheiro Lafaiete, Josineide Maria em São Paulo, Antônio Serrão e Ananideua, José Viana em Pará de Minas, Maria da Silva e José Soares em Engenheiro Caldas, Ivonete Cruz em Divinópolis, e Geraldinho Pereira, em Pará de Minas. Já temos irmão ouvinte para rezar conosco. Bom dia.
3: Bom dia, dia Brasil.
2: Seja bem-vindo. Quem está falando?
3: É o João, aqui de Joinville, Santa Catarina.
2: Senhor João, por gentileza, coloque suas intenções.
3: Eu quero colocar para vocês todos aí da Ministra Imaculada, para vocês, Gil Brasil, para o Leandro, que está de férias, o Robinho, para todos vocês do Frei Sebastião, para todos, enfim, que trabalham na Rádio do Ministro Imaculada. Quero pedir pela minha família, pela minha filha, meu genro, meus netos. Quero pedir pela Helenice, que está ouvindo também. Quero pedir pelo João Carlos de Tararé, pelo Beto Machado de Vinópolis, por todos lá que de Divinópolis, que reza por mim, pelo Lorival Mota, pelo seu Alferi, pela alma da esposa dele, pela Maria Salete, pela alma da minha esposa Sueli, pelo meu pároco aqui, o padre Valdonir, pelo padre Jorge, que é o vigário, pelo nosso arcebispo Dom Francisco, pelo arcebispo da Aparecida, que é o Dom Orlando, que foi o nosso bispo aqui já também de Joinville, e por todos que estão ouvindo, pela Lorena Pastore, pela Gorete de Campina Grande, pela Maximília também, de Macarias também, por todos aqueles que estão ouvindo no momento, pela Luísa Vieira, pela alma do seu esposo lá do Nonato, e por todos que estão ouvindo nesse momento, pelo Danilo de Caçapala também.
2: Amém, rezando... Amém, rezando com o Senhor João em Joinville, rezemos contemplando esse terceiro mistério gozoso, o nascimento de Jesus em Belém. Pai nosso que estás nos céus, santificado seja o vosso nome, venha a nós o vosso reino, seja feita a vossa vontade, assim na terra como no céu.
3: O pão nosso de cada dia nos dai hoje, perdoai as nossas ofensas, assim como nós perdoamos a quem nos tem ofendido. E não nos deixeis cair em tentação, mas livrai-nos do mal. Amém.
2: Disse o anjo aos pastores, hoje nasceu na cidade de Davi um Salvador, o Cristo Senhor. Ave Maria, cheia de graça, o Senhor é convosco. Bendita sois vós entre as mulheres, e bendito é o fruto do vosso ventre, Jesus.
3: Santa Maria, Mãe de Deus, rogai por nós, pecadores, agora e na hora de nossa morte. Amém.
2: Ave Maria, cheia de graça, o Senhor é convosco. Bendita sois vós entre as mulheres, e bendito é o fruto do vosso ventre, Jesus.
3: Santa Maria, Mãe de Deus, rogai por nós, pecadores, agora e na hora de nossa morte. Amém.
2: Ave Maria, cheia de graça, o Senhor é convosco. Bendita sois vós entre as mulheres, e bendito é o fruto do vosso ventre, Jesus.
3: Santa Maria, Mãe de Deus, rogai por nós, pecadores, agora e na hora de nossa morte. Amém.
2: Ave Maria, cheia de graça, o Senhor é convosco. Bendita sois vós entre as mulheres, e bendito é o fruto do vosso ventre, Jesus.
3: Santa Maria, Mãe de Deus, rogai por nós, pecadores, agora e na hora de nossa morte. Amém.
2: Ave Maria, cheia de graça, o Senhor é convosco. Bendita sois vós entre as mulheres, e bendito é o fruto do vosso ventre, Jesus.
3: Santa Maria, Mãe de Deus.

0: rogai por nós, pecadores, agora e na hora de nossa morte. Amém.
1: Ave Maria, cheia de graça, o Senhor é convosco. Bendita sois vós entre as mulheres, e bendito é o fruto do vosso ventre, Jesus.
0: Santa Maria, Mãe de Deus, rogai por nós, pecadores, agora e na hora de nossa morte. Amém.
1: Ave Maria, cheia de graça, o Senhor é convosco. Bendita sois vós entre as mulheres, e bendito é o fruto do vosso ventre, Jesus.
0: Santa Maria, Mãe de Deus, rogai por nós, pecadores, agora e na hora de nossa morte. Amém.
1: Ave Maria, cheia de graça, o Senhor é convosco. Bendita sois vós entre as mulheres, e bendito é o fruto do vosso ventre, Jesus.
0: Santa Maria, Mãe de Deus, rogai por nós, pecadores, agora e na hora de nossa morte. Amém.
1: Ave Maria, cheia de graça, o Senhor é convosco. Bendita sois vós entre as mulheres, e bendito é o fruto do vosso ventre, Jesus.
0: Santa Maria, Mãe de Deus, rogai por nós, pecadores, agora e na hora de nossa morte. Amém.
1: Ave Maria, cheia de graça, o Senhor é convosco. Bendita sois vós entre as mulheres, e bendito é o fruto do vosso ventre, Jesus.
0: Santa Maria, Mãe de Deus, rogai por nós, pecadores, agora e na hora de nossa morte. Amém.
1: Glória ao Pai, e ao Filho, e ao Espírito Santo.
0: Como era no princípio, agora e sempre, por todos os séculos dos séculos. Amém.
1: Ó meu Jesus,
0: perdoai-nos, livrai-nos do fogo do inferno, levai as almas todas para o céu, e socorrei principalmente os que mais precisarem da vossa misericórdia.
1: Ó Maria concebida sem pecado,
0: rogai por nós que recorremos a vós, e por todos quantos não recorrem a vós, especialmente os inimigos da Santa Igreja, e por todos quantos são a vós recomendados. Salve Maria Imaculada.
1: Salve Maria Imaculada.
0: Eu quero pedir por todas as crianças também do Brasil, que Deus abençoe a cada uma, Maria abençoe a cada uma delas.
1: Amém.
2: Bom dia, Gil Brasil, bom dia a todos os ouvintes da Rádio Maria Imaculada. Aqui é o Carlos Alberto da Vila Iaconé. Quero que no dia de hoje, que Nossa Senhora Aparecida nos proteja, dê bastante paz e saúde para meus filhos, para meus netinhos Liz e Léo, minha esposa, minha nora, meu genro, meus filhos e a todos da Rádio Maria Imaculada. Salve Maria Imaculada, salve Nossa Senhora Aparecida e salve Dia das Crianças. Obrigado e bom dia a todos. Amém.
1: Amém. Também em oração, com as intenções da Clotilde Amâncio em Itambé, no Paraná, José Renilton, Igreja Nova, Alagoas, Marilda, no Guarujá, Lulene e Conceição em Marituba, Beto Machado e Jussara em Divinópolis, Adeildo Braz no sítio Bezerra em Major Isidoro, Adalmir em Divinópolis, Edneia em Novo Horizonte, Gorete em Campina Grande, Maria de Lourdes Freitas em Bahia, Isaías Marques em Diadema. Já temos irmão ouvinte para rezar conosco. Bom dia. Bom dia, quem está falando?
3: É Hilda Bago, da Vila Zelina, São Paulo.
1: Dona Hilda, por gentileza, coloque suas intenções.
3: Eu quero rezar pela saúde do Santo Padre, o Papa, que vai passar por uma cirurgia por causa de um nódulo que apareceu no seu pulmão. Que Nossa Senhora Aparecida interceda pela saúde dele e pela minha saúde visual, que eu estou perdendo a minha visão. Que Deus restaure a minha visão também. Amém.
1: Amém. Rezemos o quarto mistério gozoso, contemplando a apresentação do menino Jesus no Templo de Jerusalém. Pai nosso que estais nos céus, santificado seja o vosso nome. Venha a nós o vosso reino, seja feita a vossa vontade, assim na terra como no céu.
3: O pão nosso de cada dia nos dai hoje, perdoai as nossas ofensas, assim como nós perdoamos a quem nos tem ofendido. E não nos deixeis cair em tentação, mas livrai-nos do mal. Amém.
1: Disse Simeão a Maria: eis que este menino será um sinal que provocará contradições. Ave Maria, cheia de graça, o Senhor é convosco. Bendita sois vós entre as mulheres, e bendito é o fruto do vosso ventre, Jesus.
3: Santa Maria, Mãe de Deus, rogai por nós, os pecadores, agora e na hora de nossa morte. Amém.
1: Ave Maria, cheia de graça, o Senhor é convosco, bendita sois vós entre as mulheres, e bendito é o fruto do vosso ventre, Jesus.
3: Santa Maria, Mãe de Deus, rogai por nós, os pecadores, agora e na hora de nossa morte. Amém.
1: Ave Maria, cheia de graça, o Senhor é convosco, bendita sois vós entre as mulheres, e bendito é o fruto do vosso ventre, Jesus.
3: Santa Maria, Mãe de Deus, rogai por nós, os pecadores, agora e na hora de nossa morte. Amém.
1: Ave Maria, cheia de graça, o Senhor é convosco, bendita sois vós entre as mulheres, e bendito é o fruto do vosso ventre, Jesus.
3: Santa Maria, Mãe de Deus, rogai por nós, os pecadores, agora e na hora de nossa morte. Amém.
1: Ave Maria, cheia de graça, o Senhor é convosco, bendita sois vós entre as mulheres, e bendito é o fruto do vosso ventre, Jesus.
3: Santa Maria, Mãe de Deus, rogai por nós, os pecadores, agora e na hora de nossa morte. Amém.
1: Ave Maria, cheia de graça, o Senhor é convosco, bendita sois vós entre as mulheres, e bendito é o fruto do vosso ventre, Jesus.
3: Santa Maria, Mãe de Deus, rogai por nós, os pecadores, agora e na hora de nossa morte. Amém.
1: Ave Maria, cheia de graça, o Senhor é convosco, bendita sois vós entre as mulheres, e bendito é o fruto do vosso ventre, Jesus.
3: Santa Maria, Mãe de Deus, rogai por nós, os pecadores, agora e na hora de nossa morte. Amém.
1: Ave Maria, cheia de graça, o Senhor é convosco, bendita sois vós entre as mulheres, e bendito é o fruto do vosso ventre, Jesus.
3: Santa Maria, Mãe de Deus, rogai por nós, os pecadores, agora e na hora de nossa morte. Amém.
1: Ave Maria, cheia de graça, o Senhor é convosco, bendita sois vós entre as mulheres, e bendito é o fruto do vosso ventre, Jesus.
3: Santa Maria, Mãe de Deus, rogai por nós, os pecadores, agora e na hora de nossa morte. Amém.
1: Ave Maria, cheia de graça, o Senhor é convosco, bendita sois vós entre as mulheres, e bendito é o fruto do vosso ventre, Jesus.
3: Santa Maria, Mãe de Deus, rogai por nós, os pecadores, agora e na hora de nossa morte. Amém.
1: Glória ao Pai, e ao Filho, e ao Espírito Santo.
3: Assim como era no princípio, agora e sempre. Amém.
1: Ó meu Jesus,
3: perdoai-nos, livrai-nos do fogo do inferno, levai as almas todas para o céu e socorrei principalmente aquelas que mais precisarem de vossa misericórdia.
1: Ó Maria concebida sem pecado,
3: rogai por nós que recorremos a vós e por todos aqueles que não recorrem a vós, especialmente pelos inimigos da Santa Igreja e por todos aqueles que recorrem a vós.
1: Muito obrigado, Dona Hilda Bago, na Vila Zelina, em São Paulo, que rezou conosco. Salve Maria Imaculada.
3: Salve Maria Imaculada.
4: Bom dia, pessoal da Imaculada, Pai Jesus, Alma de Maria, que é o Danilo, deficiente visual da Aricanduva, São Paulo. De São Terço Mariano, quero pedir oração para os médicos e enfermeiras, alma do purgatório, os encarcerados, moradores de rua, desempregados, pelo meu matrimônio, pela conversão da minha esposa Isabelle Rocha, pela Polícia Civil, pela Polícia Militar, pela Milícia da Imaculada, por todos que estão trabalhando, pela alma Dona Maria Salete, pela saúde do seu Alfério, pela alma Dona Sueli, pela saúde do seu João, pela Lourival Mota, Taquarituba, Maximiliano de Bacaria, Cícero Bateguara, Adolfo de Santos, Gurete, Campina Grande, Mangali de Santo André, Paulo de Itacaro, Raimundo de Esmeralda, César Teles, Antônio Marcos, Pará de Minas, pelo João Carlos Tararé, José Carlos Ribeirão do Sul, João de Joinville, e todos que estão rezando dessa santa madrugada, por todos os deficientes visuais do mundo, pela minha paróquia, pelo meu padre José Carlos dos Anjos, meu bispo Dom Cícero, o Dom Odilo, o Papa Leão XIV.
1: Amém. Rezando pelas suas intenções, Danilo, em Jardim Aricanduva, em São Paulo. Paulo. Também queremos rezar pelas intenções dos nossos irmãos ouvintes: Isaías Marques em Diadema, Maria de Lourdes Freitas em Bahia, Gorete Campina Grande, Dinei Novo Horizonte, Adalmir em Divinópolis, Adeildo Brás, Cídio Bezerra, Beto Machado e Jussara, Liulene Conceição em Marituba, Maximiliano Vacaria, Marilda em Guarujá, Clotilde Amância em Itambé, Valéria Santos em Irapuã, Maria da Silva Zé Soares em Jeiro Caldas, Flávia Carvalho em São Luís, José Xavier em Taíba. Já temos irmão ouvinte para rezar conosco. Bom dia.
5: Bom dia.
1: Quem está falando?
5: Mário Torrezão de Rolando, Assis de Vitória.
1: Senhor Mário, quais suas intenções?
5: Simplesmente quero agradecer a Deus por mais um dia de vida, rezar para Nossa Senhora Aparecida, para todos os ouvintes da Rádio Alvorada, da Rádio Imaculada, para toda a minha comunidade aqui de São Rafael, pelos doentes, pela paz do mundo, pela vocação sacerdotal e louvor a Nossa Senhora Aparecida.
1: Amém. Rezando com o Senhor Mário em Rolândia, no Paraná, meditemos o quinto mistério gozoso, a perda e o encontro do menino Jesus no templo. Pai nosso que estás nos céus, santificado seja o vosso nome, venha a nós o vosso reino, seja feita a vossa vontade, assim na terra como no céu.
5: O pão nosso de cada dia nos dai hoje, perdoai as nossas ofensas, assim como nós perdoamos a quem nos tem ofendido. E não deixeis cair em tentação, mas livrai-nos do mal. Amém.
1: Todos os que o ouviam estavam maravilhados da sabedoria de suas respostas. Ave Maria, cheia de graça, o Senhor é convosco. Bendita sois vós entre as mulheres, e bendito é o fruto do vosso ventre, Jesus.
5: Santa Maria, Mãe de Deus, rogai por nós, pecadores, agora e na hora de nossa morte. Amém.
1: Ave Maria, cheia de graça, o Senhor é convosco. Bendita sois vós entre as mulheres e bendito é o fruto do vosso ventre, Jesus.
5: Santa Maria, Mãe de Deus, rogai por nós, pecadores, agora e na hora de nossa morte. Amém.
1: Ave Maria, cheia de graça, o Senhor é convosco. Bendita sois vós entre as mulheres e bendito é o fruto do vosso ventre, Jesus.
5: Santa Maria, Mãe de Deus, rogai por nós, pecadores, agora e na hora de nossa morte. Amém.
1: Ave Maria, cheia de graça, o Senhor é convosco. Bendita sois vós entre as mulheres e bendito é o fruto do vosso ventre, Jesus.
5: Santa Maria, Mãe de Deus, rogai por nós, pecadores, agora e na hora de nossa morte. Amém.
1: Ave Maria, cheia de graça, o Senhor é convosco, bendita sois vós entre as mulheres, e bendito é o fruto do vosso ventre, Jesus.
5: Santa Maria, Mãe de Deus, rogai por nós, pecadores, agora e na hora de nossa morte. Amém.
1: Ave Maria, cheia de graça, o Senhor é convosco, bendita sois vós entre as mulheres, e bendito é o fruto do vosso ventre, Jesus.
5: Santa Maria, Mãe de Deus, rogai por nós, pecadores, agora e na hora de nossa morte. Amém.
1: Ave Maria, cheia de graça, o Senhor é convosco. Bendita sois vós entre as mulheres e bendito é o fruto do vosso ventre, Jesus.
5: Santa Maria, Mãe de Deus, rogai por nós, pecadores, agora e na hora de nossa morte. Amém.
1: Ave Maria, cheia de graça, o Senhor é convosco. Bendita sois vós entre as mulheres e bendito é o fruto do vosso ventre, Jesus.
5: Santa Maria, Mãe de Deus, rogai por nós, pecadores, agora e na hora de nossa morte. Amém.
1: Ave Maria, cheia de graça, o Senhor é convosco. Bendita sois vós entre as mulheres e bendito é o fruto do vosso ventre, Jesus.
5: Santa Maria, Mãe de Deus, rogai por nós, pecadores, agora e na hora de nossa morte. Amém.
1: Ave Maria, cheia de graça, o Senhor é convosco. Bendita sois vós entre as mulheres e bendito é o fruto do vosso ventre, Jesus.
5: Santa Maria, Mãe de Deus, rogai por nós, pecadores, agora e na hora de nossa morte. Amém.
1: Ave Maria, cheia de graça, o Senhor é convosco. Bendita sois vós entre as mulheres e bendito é o fruto do vosso ventre, Jesus.
5: Santa Maria, Mãe de Deus, rogai por nós, pecadores, agora e na hora de nossa morte. Amém.
1: Glória ao Pai, e ao Filho, e ao Espírito Santo.
5: como era no princípio, agora e sempre, por todos os séculos dos séculos. Amém.
1: Ó meu Jesus,
5: perdoai-me, livrai-me do fogo do inferno, levai as almas todas para o céu, e socorrei especialmente as mais precisadas da vossa infinita misericórdia.
1: Ó Maria concebida sem pecado,
5: rogai por nós, recorremos a vós, e por tudo quanto nos recorre a vós, especialmente os inimigos da Santa Igreja, por tudo seu amor recomendado. Amém. Salve Maria Imaculada, Ju.
1: Salve Maria Imaculada. Rezamos também por Jaqueline Eulália, em Campina Grande, Aloysio e Francisca, em Maceió, João Batista Barra Itaquera, em São Paulo, Maria Jandira de Macedo, em Santo André.

Infinitas graças vos damos, soberana Rainha, pelos benefícios que todos os dias recebemos de vossas mãos liberais. Dignai-vos, agora e para sempre, tomar-nos debaixo de vosso poderoso amparo. E para melhor vos agradecer, vos saudamos com a Salve Rainha. Salve Rainha, Mãe de Misericórdia, vida, doçura e esperança nossa, salve. A vós bradamos os degredados filhos de Eva. A vós suspiramos, gemendo e chorando neste vale de lágrimas. Eia, pois, advogada nossa, esses vossos olhos misericordiosos a nós volvei. E depois desse desterro, mostrai-nos Jesus, bendito fruto do vosso ventre. Ó clemente, ó piedosa, ó doce e sempre Virgem Maria, rogai por nós, Santa Mãe de Deus, para que sejamos dignos das promessas de Cristo. Amém. Neste momento, vamos louvar a Deus e a Nossa Mãe Santíssima através da ladainha de Nossa Senhora. Senhor, tende piedade de nós. Senhor, tende piedade de nós. Cristo, tende piedade de nós. Cristo, tende piedade de nós. Senhor, tende piedade de nós. Senhor, tende piedade de nós. Cristo, ouvi-nos. Cristo, ouvi-nos. Cristo, atendei-nos. Cristo, atendei-nos. Deus Pai do céu, tende piedade de nós. Deus Filho Redentor do mundo, tende piedade de nós. Deus Espírito Santo, tende piedade de nós. Santíssima Trindade, que sois um só Deus, tende piedade de nós. Santa Maria, rogai por nós. Santa Mãe de Deus, rogai por nós. Santa Virgem das Virgens, rogai por nós. Mãe de Cristo, rogai por nós. Mãe da Igreja, rogai por nós. Mãe de Misericórdia, rogai por nós. Mãe da Divina Graça, rogai por nós. Mãe da Esperança, rogai por nós. Mãe Puríssima, rogai por nós. Mãe Castíssima, rogai por nós. Mãe Sempre Virgem, rogai por nós. Mãe Imaculada, rogai por nós. Mãe Digna de Amor, rogai por nós. Mãe Admirável, rogai por nós. Mãe do Bom Conselho, rogai por nós. Mãe do Criador, rogai por nós. Mãe do Salvador, rogai por nós. Virgem Prudentíssima, rogai por nós. Virgem Venerável, rogai por nós. Virgem Louvável, rogai por nós. Virgem Poderosa, rogai por nós. Virgem Clemente, rogai por nós. Virgem Fiel, rogai por nós. Espelho de Perfeição, rogai por nós. Sede da Sabedoria, rogai por nós. Fonte de nossa Alegria, rogai por nós. Vaso Espiritual, rogai por nós. Tabernáculo da Eterna Glória, rogai por nós. Moradia consagrada a Deus, rogai por nós. Rosa Mística, rogai por nós. Torre de Davi, rogai por nós. Torre de Marfim, rogai por nós. Casa de Ouro, rogai por nós. Arca da Aliança, rogai por nós. Porta do Céu, rogai por nós. Estrela da Manhã, rogai por nós. Saúde dos Enfermos, rogai por nós. Refúgio dos Pecadores, rogai por nós. Socorro dos Migrantes, rogai por nós. Consoladora dos Aflitos, rogai por nós. Auxílio dos Cristãos, rogai por nós. Rainha dos Anjos, rogai por nós. Rainha dos Patriarcas, rogai por nós. Rainha dos Profetas, rogai por nós. Rainha dos Apóstolos, rogai por nós. Rainha dos Mártires, rogai por nós. Rainha dos Confessores da Fé, rogai por nós. Rainha das Virgens, rogai por nós. Rainha de Todos os Santos, rogai por nós. Rainha concebida sem pecado original, rogai por nós. Rainha assunta ao céu, rogai por nós. Rainha do Santo Rosário, rogai por nós. Rainha da Paz, rogai por nós. Cordeiro de Deus, que tirais o pecado do mundo, perdoai-nos, Senhor. Cordeiro de Deus, que tirais o pecado do mundo, ouvi-nos, Senhor. Cordeiro de Deus, que tirais o pecado do mundo, tende piedade de nós. Rogai por nós, Santa Mãe de Deus, para que sejamos dignos das promessas de Cristo. Amém. Oremos, Senhor nosso Deus, concedei-nos sempre saúde de alma e corpo e fazei que, pela intercessão da Virgem Maria, libertos das tristezas presentes, gozemos das alegrias eternas. Amém.

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1: Com a oração do Rosário deste dia, encerramos o programa Igreja no Rádio, neste dia de Nossa Senhora Aparecida, Mãe Padroeira do nosso país. E queremos, é claro, encerrar este momento declarando o nosso amor à Nossa Senhora Aparecida, pedindo a ela proteção para o nosso país. E que ela nos conceda, né, a graça de termos um país onde os nossos governantes, eles trabalhem em prol do bem comum. Nossa Senhora da Conceição Aparecida, popularmente chamada Nossa Senhora Aparecida, é um dos títulos da Virgem Maria, Mãe de Jesus Cristo, referente à sua aparição a três pescadores no rio Paraíba do Sul em 1717. É reconhecida oficialmente como a Padroeira do Brasil. Seu nome está ligado ao dogma da Imaculada Conceição. A imagem que representa a Imaculada como Nossa Senhora Aparecida é uma pequena escultura de terra cota em cor negra, fruto do tempo e da ação das águas, que passou a simbolizar uma expressão da maternidade universal de Maria, que acolhe em seu coração todos os povos e raças. Atualmente, ela é venerada na Catedral Basílica de Nossa Senhora Aparecida, situada na cidade de Aparecida, em São Paulo, considerada o maior santuário mariano das Américas e o quarto mais visitado do mundo. O Papa João Paulo II, em sua visita apostólica ao Brasil em 1980, consagrou solenemente a Basílica e declarou 12 de outubro como dia da festa litúrgica de Nossa Senhora Aparecida, que se tornou feriado nacional no mesmo ano. Com Maria, a Senhora Aparecida, e consagramos este dia e também o nosso país. Muito obrigado a você que esteve em sintonia conosco aqui no programa Igreja no Rádio. Obrigado, Rivaldo Chagas, nos trabalhos técnicos de estúdio. E hoje o Brasil retorna amanhã, a partir da zero hora, aqui na Rede Imaculada de Comunicação, o Evangelho em primeiro lugar. Nossa Senhora Aparecida, rogai por nós, por nosso país e por nossas crianças.

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1: Ouve-me quando eu clamo, ó Deus da minha justiça. Na angústia me deste largueza. Tem misericórdia de mim e ouve a minha oração. Salmo 4.
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23: Hora certa, capital. 5:02.

0: Às 5 horas e 7 minutos, 5 e 7. Bom dia para você, meu amigo. Bom dia para você, minha amiga. Que prazer estar junto com vocês neste dia 12 de outubro de 2026, dia de Nossa Senhora Aparecida, rainha e padroeira do Brasil. Claudemir Daniel está chegando. Hoje começamos o nosso programa de uma maneira diferente, de uma maneira mais humilde, mas muito mais elevada no nosso espírito. Hoje celebramos o dia de Nossa Senhora Aparecida, dia de Nossa Senhora Conceição Aparecida. Há muitos anos atrás, em Guaratinguetá, quando ela apareceu naquela simples imagem a três pescadores, tudo começava a mudar no nosso Brasil com relação à nossa fé. E nesse despertar da fé dos brasileiros, dos cristãos, cada dia mais foi evoluindo até chegarmos no dia de hoje. E por isso que hoje a Rádio Capital leva para você, como tem feito aí há vários anos, levamos uma programação diferenciada. Nós fugimos da nossa rotina, daquele dia a dia, do nosso cotidiano, e passamos a integrar nesse dia de hoje um pouco mais da nossa fé, a vivenciar um pouco mais a nossa fé. E eu convido você que me ouve nesse momento, você que está acostumado, né, com o nosso sertanejo, com as nossas brincadeiras, com a nossa conversa, a hoje fazermos diferente. Assim como fazemos há tantos anos. Daqui a pouco, logo mais às 6 horas da manhã, a caminhada que começa, o peregrinar desse povo que começa daqui a pouquinho aqui no Santuário Eucarístico Diocesano Nossa Senhora de Fátima, em direção à paróquia Nossa Senhora Aparecida, lá no distrito de Vidigal, juntamente com o padre Divaldo e todos os outros padres que irão aí estar conduzindo essa caminhada. E eu convido você, vai começar às 6 horas da manhã, então dá um tempo suficiente para você vir, você que já estava planejando, você que já estava vivenciando esse momento de fé, há dias atrás, se preparando. Olha, o convite é para as pessoas que ainda não estavam se preparando, mas que decidiram agora. Pode vir, vai começar às 6 horas. O tempo está bacana, viu, gente? O tempo está gostoso, está um clima super agradável. E a caminhada vai ser do Santuário Eucarístico Diocesano até a paróquia Nossa Senhora Aparecida, lá em Vidigal, pela estrada pavimentada. Não vai ser ali pela estrada de terra, em virtude de excesso de chuva dos últimos dias, né? A organização dessa caminhada, dessa dessa peregrinação será feita aqui através da estrada pavimentada, né? Então, todo o amparado, toda a segurança necessária para que todos possam ir e depois retornarem com total segurança. Combinado? E no decorrer da nossa programação, no decorrer dessa madrugada, nós estaremos junto com vocês levando canções como essa. E nós vamos trazer para você agora o padre Ezequiel Dalpozo com mais uma canção de Nossa Senhora.
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0: 6:16, 6:16, uma manhã maravilhosa para você. E começando, como eu disse lá no início, de uma maneira diferente hoje. Hoje a nossa programação será inteiramente voltada à Nossa Senhora Aparecida. Neste primeiro momento, até às 6 da manhã, eu estarei junto com vocês, meditando um pouquinho sobre tudo o que foi Nossa Senhora, conversando. Se você quiser mandar o seu recado, pode mandar, e fazer aquele convite para você já. Daqui a pouco, logo mais, 6 horas da manhã, às 6 da manhã, a bênção inicial aqui no Santuário Eucarístico Diocesano, e logo após, todos os peregrinos partirão em caminhada até o distrito de Vidigal. Serão 12 quilômetros de caminhada, exercitando a sua fé da sua maneira, não importa se estiver chovendo, se estiver um tempo bom, não importa, a caminhada vai acontecer. E já se previne aí, né? Traga a sua capa de chuva, traga aí o seu guarda-chuva, sombrinha e muita fé. Esse é o pedido principal. Traga tudo aquilo, até um lanche se você quiser trazer, né? De repente vai dar aquela fome até lá no destino, lá no Vidigal, que vocês possam trazer o lanchinho também para ir degustando, água, muito importante trazer, se bem que terá todo o amparato necessário para você se hidratar, mas se você quiser trazer, fique à vontade. E vamos para essa caminhada. Vamos viver esse momento ímpar que nós vivemos todos os anos no dia de Nossa Senhora Aparecida. E hoje, numa segunda-feira, para começar bem a nossa semana, né? Para começar assim com aquela fé movimentada, aquela fé perfeita no nosso coração. Você é o nosso convidado. E que você possa sentir a presença de Deus através de Maria. Respeitar Maria significa obedecer a ela. E quando obedecemos a ela, nós estamos mais próximos de Jesus Cristo, porque ela disse assim: façai tudo o que ele vos disser. E quando nós respeitamos, nós obedecemos. Isso é automático. Nós estaremos na presença de Deus. Nós estaremos na presença daquele que nos amou primeiro. E você pode ir participando. Daqui a pouco teremos aí as primeiras informações também com o pessoal que está lá, com os áudios, com as fotos, assim como nós fazemos costumeiramente todos os anos no dia de Nossa Senhora Aparecida.
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0: Célio José, Nossa Senhora do Brasil, um bom dia muito especial para você.

0: para você três canções que mexem com a nossa fé, né? É, de uma certa forma, ela traz uma mensagem para nós, ela traz essa presença viva de Maria, da maneira em que nós nos aprofundamos nessas canções, meditamos em tudo aquilo que Maria representa para nós, a gente vai se envolvendo nessa fé. Eu vou fazer um rápido intervalo e daqui a pouquinho, logo após o intervalo, eu já tenho aqui nos estúdios a presença do Paulo Ângelo, que irá junto comigo comandar esse dia, como assim já fazemos há alguns anos. É rapidinho, já volto com vocês, 5 horas e 23 minutos, uma manhã, uma madrugada de segunda-feira, do dia 12 de outubro de 2026, abençoada para você.
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0: E a gente vai seguindo a nossa peregrinação dentro do estúdio aqui, né? Daqui a pouco começa a peregrinação ali no Santuário Eucarístico. Se o Pastel, o Reginaldo já estiver por lá, já quiser mandar as primeiras informações, Reginaldo, Pastel, sejam bem-vindos aqui no nosso programa. Um programa diferenciado, um programa que vai trazer para nós tudo aquilo que vai na contramão da

0: aquilo que nós fazemos durante a semana. E eu tenho a grata satisfação de mais uma vez, eu não me recordo já se é o terceiro ou quarto ano, mas ele está junto comigo aqui. Seja bem-vindo, Paulo Ângelo, bom dia.
1: Bom dia, meu irmão. Como é que vai, Claudemir? Tudo na
0: Graças
1: Santa
0: a
1: Paz.
0: Deus, Paulo. Novamente juntos, né?
1: Mais uma vez
0: Mais
1: aí.
0: Mais uma missão.
1: Caminhando juntos com Maria.
0: E que gostoso, né? Rapaz, eu tava prestando atenção numa coisa, né? A hora que você tava chegando, eu olhei você chegando. Rapaz, o ano passou assim, no estalar de dedos.
1: Parece que foi ontem.
0: Parece que foi ontem, rapaz, toda aquela emoção. Tava muita chuva, me recordo, na época, há um ano atrás. Bastante chuva, o pessoal atolando na lama ali na estrada rural. E já estamos aqui novamente.
1: Mais uma vez. O tempo, ele tem passado de uma forma na qual nós não percebemos, assim, a sua dimensão. Mas os acontecimentos se tornam inesquecíveis nesse tempo que passa tão rápido, né?
0: Fica marcado, né?
1: Fica marcado, né? A nossa última vez aqui, celebrando este dia da bem-aventurada Virgem Maria da Conceição Aparecida. Olha só que nome bonito, né? Bem-aventurada Virgem Maria da Conceição Aparecida. Eu e você juntos aqui na rádio e você que nos acompanha aí pela Rádio Capital, você que está em casa, você que está se preparando para ir para a caminhada, você que já está chegando ali em frente ao Santuário Eucarístico Diocesano aqui em Cianorte, você que está a caminho, pode perceber que quem participou ano passado, esse ano, voltando, retornando, ficou marcado. Você tem a memória viva de como foi a última caminhada, né? Você trazia, né, Claudemir, agora... A última estava chovendo, hoje um tempinho também um pouco propício à chuva, por enquanto na parte da manhã está tranquilo, graças a
0: por
1: Deus.
0: Enquanto.
1: Mas a última caminhada, o Reginaldo me lembrava essa semana que atolou carro, teve que empurrar, chegou lá puro barro, o padre Edivaldo pediu para ele fazer as falas lá, e ele pura lama, e ele e o pessoal, né?
0: Não, mas ele
1: só na alegria.
0: As pessoas que estavam na caminhada, ele mais as pessoas que estavam na caminhada, que não eram poucas,
1: né? Não eram poucas, né? E aí a projeção para esse ano também não é ser poucas pessoas, não. Graças a Deus o pessoal tem participado.
0: Eu percebo assim que cada dia, cada ano que passa, eu vejo assim que uma pessoa vai falando para outra, outro vai conhecendo o que aconteceu, a fé da pessoa vai aumentando e ela acaba também falando, vou caminhando.
1: E os testemunhos, né?
0: Muito, muito.
1: Testemunhos. Muitos. Eu lembro das vezes, todas as vezes que nós participamos aqui com você, sempre as pessoas na caminhada mandavam áudio testemunhando por que estavam fazendo a caminhada. A maioria em agradecimento. Graças recebidas.
0: Eu vejo assim, Paulo, que quando você agradece, cara, ele é mais intenso, mais forte do que quando você pede. Porque pedir, a gente está acostumado com isso. O ser humano, às vezes, ele pede muito e agradece pouco. Mas quando se trata de fé, aqui, pelo menos nessa caminhada, a grande maioria é agradecimento por aquilo que já recebeu. Depois de um ano, depois de não sei quantos meses, o agradecimento, o reconhecimento pela graça recebida tem sido muito grande.
1: E é bíblico isso, né, Claudemir? Porque nós vemos assim, quando Jesus curou aqueles 10 leprosos, né, ele deu a ordem para que eles fossem se apresentar lá diante do templo, saíram os 10 correndo e foram vendo que estavam sendo curados, somente um voltou para agradecer. Mas esse que voltou para agradecer, esse foi o ponto central do ensinamento de Jesus. Ou seja, não é a questão dos 10 que foram curados, outros 9 que foram, eles estavam curados, mas o que voltou a agradecer, o que fez a caminhada ao retorno para Jesus, para lhe agradecer, esse Jesus evidenciou como assim, e serviu de testemunho para tantas outras pessoas que buscavam graças, que buscavam ali algo, uma ajuda, um socorro de Deus. Então o agradecimento é o reconhecer a ação de Deus.
0: A grandiosidade de Deus na vida da pessoa. Eu já tenho aqui um recado aqui, bom dia, estou ligada na capital e já saindo para a caminhada junto com Nossa Senhora Aparecida, que ela cuide de nossas famílias. Isso é importante, família, cara.
1: A caminhada, ela tem essa configuração. Muitas pessoas vão em família fazer a caminhada, você vê ali pai, mãe, filhos, a crianças caminhando, adolescentes caminhando, jovens ali na caminhada, mas também aqueles que muitas vezes vão sozinhos, mas eles levam no coração toda a sua família.
0: Eu acho que esse é o ponto central. Paulo, você tocou num assunto muito interessante, cara. Jovens, crianças, e vejo que nós, que já passamos aí dos entas, né? Temos essa missão grande de deixar esse legado da igreja, cara. A gente tem ido aí em várias paróquias e a gente acaba vendo assim que... Mas as cabecinhas brancas aqui estão lá na frente. E eu vejo que nós precisamos deixar essa motivação, esse legado para as crianças, jovens, para que daqui mais... Eu só vou te fazer uma pergunta. Me responde com toda sinceridade. Daqui a 40 anos, o Paulo Ângelo, ele vai estar nessa ativa que ele está hoje?
1: Com 92 anos?
0: Vai ser difícil.
1: Só se Deus abençoar muito, viu?
0: Pode até estar aqui, mas o pique, a garra...
1: Não é o mesmo, né?
0: Não é o mesmo.
1: Por isso, Claudemir, agora, a importância de os mais velhos, vamos dizer, os mais experientes, eles estarem levando os jovens, as crianças, os adolescentes, hoje mesmo, né, nessa caminhada. Você que está se preparando para sair, talvez você não tenha chamado, convidado, mas dá tempo ainda.
0: Claro que dá.
1: Acorda aí teu menino, tua menina, convida, fala, vamos caminhar com a gente, vamos, vai ser gostoso, é diferente. E eles gostam, viu? Eles gostam.
0: Sim, disso. Nós é que temos que plantar essa semente no coração da criança, no coração do jovem. Nós é que temos que ser esse semeador, Paulo.
1: Exatamente.
0: Jogar essa semente num terreno bom.
1: E dar o testemunho.
0: Sim.
1: Dar o testemunho. Porque assim,
0: que as palavras convencem, mas o testemunho arrasta.
1: Exatamente. Quando você participa de uma atividade na igreja, sempre que quando a gente chega em casa, a gente comenta sobre ela.
0: Exato.
1: Não é?
0: Exato.
1: A missa hoje foi assim, assim, tal, aconteceu isso, o padre falou isso, ou a caminhada nós fizemos assim. Então, procure falar coisas boas.
0: Boas.
1: Coloque, porque a maioria do que acontece nas atividades da igreja é bom.
0: É bom.
1: É bom. Às vezes você tá ali, né, tá cansado um pouquinho, mas aí é seu, não é da igreja. Então, traga para dentro de casa aquilo que é bom. Olha, hoje o padre na homilia falou isso de importante, deu esse toque. Olha, na caminhada tinha uma pessoa assim, foi exemplo para mim, foi modelo para mim, uma pessoa mais velha que eu ou mais nova. Ou seja, traga sempre os elementos positivos para dentro de casa, porque daí o adolescente, a criança, o jovem, ele começa a escutar coisas boas sobre a igreja. Coisas boas sobre a comunidade, coisas boas sobre a vida em comunidade.
0: Aí aquilo que a gente comentava agora há pouquinho, né? O retornar para agradecer. Quando eu retorno para agradecer, eu estou comprovando de que a eficácia de determinado produto, de determinada fé, de determinada ação foi fundamental para a minha vida.
1: Isso hoje nós temos demais, viu? Nós temos muito a agradecer. Cada um de nós, se nós pensarmos, você que está nos ouvindo, acompanhando a Rádio Capital, se você prestar atenção na tua vida, você vai perceber que você tem mais a agradecer do que a pedir.
0: Sim, sim.
1: Você tem mais a dizer obrigado, meu Deus, só pelo dia de hoje, só por estar nos ouvindo, só por estar acordado, só por estar conosco. Você pode dizer obrigado, meu Deus, por esse dia, obrigado por mais uma oportunidade de fazer diferente hoje. Se ontem não foi bom, hoje eu vou fazer melhor.
0: Vou fazer melhor.
1: Me auxilia com a tua graça e aí tocar pra frente, caminhar pra frente.
0: Com toda certeza. Nós vamos ouvir uma canção agora, Paulo, daqui a pouquinho a gente vai retornar com essas meditações, com essas reflexões, movimentando a nossa fé.

0: Rosa tá bonita demais, mas eu vou convidar aqui o meu parceiro, meu irmão de caminhada aqui na Rádio Capital, Reginaldo Ramos. Bom dia, seja bem-vindo. É a primeira intervenção.
1: Bom dia. Bom dia, Claudemir. Bom dia aos ouvintes da Rádio Capital. Que bom estarmos juntos novamente. Mais uma caminhada com a Maria. Estamos aqui com a equipe de organização, não é? Pastel, todo mundo, Joaquim Freitas do Santuário, muitas pessoas por aqui. E lembrando dessa mudança, né? Pastel, bom dia, Pastel. Já fala com a gente aqui, Pastel. Hoje a caminhada é pela asfalto, é isso? Bom dia.
2: Bom dia, Reginaldo. Bom dia, Claudemir. Bom dia, ouvintes da Rádio Capital.
0: Bom dia.
2: Continua a caminhada pelo asfalto. Tudo conforme a gente combinou ontem.
0: Aí sim, hein?
2: Mesmo com esse dia que tá nublado, sem chuva, um tempo agradável, nossa mãe vai nos protegendo pra gente não pegar uma insolação. Continua pela estrada de asfalto.
0: Ô Pastel, mesmo que o tempo tá assim, todo mundo pode levar capa de chuva, sombrinha, por uma prevenção, né? Levar também aquele lanchinho pra que você aguente a caminhada. Ô Pastel, aproximadamente quantas horas? São as 3 horas mais ou menos de caminhada?
2: Sim, isso mesmo, Vladimir. Quem ainda está em casa, quem está nos ouvindo, está vindo a caminho, só por garantia, mas a gente tem fé em Deus que não vai chover, vai ficar esse tempo agradável, que daqui a temperatura está muito boa. E uma garrafinha de água, nós teremos ponto de água durante o percurso, que nem eu te falei ontem. E aquele lanchinho, uma fruta, alguma coisa, só para chegar lá com tudo tranquilo, sem passar mal, com fraqueza, alguma coisa. A gente está tendo 2 apoios hoje. O pessoal do SART estará à frente com a gente e a ambulância da Prefeitura Municipal estará mais ao fundo. Então nós temos 2 pontos de se Deus quiser, não vamos precisar.
0: Mãezinha do céu não vai deixar ninguém precisar. Viu, Pastel?
2: Repete, por favor, Claudemir.
0: A mãezinha do céu não vai deixar ninguém precisar dos apoios, não. Você vai ver só.
2: Sempre, com certeza, sempre, Claudemir, sempre.
0: Ô Pastel, tenho aqui no estúdio junto comigo o cara que ele é meu parceiro de alguns anos já, Paulo Ângelo. Paulo, uma palavra sua também aí, fazer essa interação, Pastel, Reginaldo. Mais uma vez, essa caminhada.
3: Bom dia, Pastel. Como é que vai, meu irmão? Tudo na paz?
2: Ô Paulo Ângelo, muito, muito bom dia, muito seja bem-vinda. Você sabe que na rádio eu não trabalho lá, mas eu faço parte da rádio, juntamente com o Reginaldo, com o Padre João e toda a equipe da Rádio Capital. Seja bem-vindo, você é prata da casa e acho que a caminhada, sem você e o Claudemir nesse comentário que faz toda a diferença, eu acho que não seria a mesma.
3: Agradeço a Deus e a vocês, tá, meu irmão? Nessa oportunidade de estar mais uma vez contigo, caminhando de uma forma diferente. Eu e o Claudemir ficamos por aqui, mas em coração nós estamos juntos com todos que estão chegando aí, que já estão se preparando, que está aí já nessa movimentação gostosa. E a gente fica na expectativa aqui só de boas notícias, quando vocês mandam uma mensagem, mandam um recadinho aqui, mandam as fotos para que a gente possa falar e descrever para os ouvintes, saber como é que está acontecendo. Que Deus abençoe vocês nessa caminhada, rezem por nós rezamos por vocês e estamos juntos com Maria.
2: Sim, com certeza. Nós vamos mandando foto, a gente vai mandando áudio, você vai relatando as pessoas que estão em casa, as pessoas de outras cidades, que é exatamente o nosso sentimento durante esse percurso. Ontem eu estava falando que, assim, todo ano é um ano diferente. O Reginaldo está aqui ao meu lado, ele pode depois testemunhar isso também. Cada ano é um ano diferente. A gente pode falar assim, é o meu 10º ano, mas como se fosse sempre a primeira vez. É a nossa mãezinha sempre nos protegendo, nos abençoando. Os relatos que vão acontecendo durante o percurso, até mesmo lá os devotos, quero agradecer já que o pessoal está chegando em massa, graças a Deus. Então assim, é só a gratidão.
3: É uma bênção. E aí, Pastel, vai colocando para nós aí as histórias, tá? Que você conseguir pegar durante o caminho aí com os participantes, as graças recebidas. Como nós dizíamos aqui, cada testemunho é uma motivação para mais um no ano que vem estar caminhando conosco. A pessoa escuta, se motiva, percebe a graça de Deus, porque cada caminhada de ano em ano, ela é diferente, ela vai mudando, mas a graça permanece a mesma.
2: Sim, com certeza. A gente vai recolhendo as imagens, vai te mandando áudio, testemunhos, você vai soltando no ar e vocês vão sentindo. Tão é grandioso essa caminhada de agradecimento, de pedidos, de todo sentimento de fé e carinho que nós temos com a nossa mãezinha Aparecida do Brasil.
0: Amém. E o Pastel, diz aí pra nós aí já, como primeira informação, como que tá o clima por aí já, como é que tá de gente, os padres já estão por aí, todo mundo já preparado, porque tá faltando apenas aí, ó, 10 minutos. Agora pulou o ponteiro aqui, tá faltando 10 minutos.
2: O padre Edivaldo ainda não chegou, mas ele tá a caminho. O pessoal de Vidigal já chegou aqui com o pessoal do ônibus que foi buscar lá. O pessoal de Vidigal já está aqui. É, vamos aguardar aqui. A gente vai sair às 6 horas da manhã em ponto. E eu acredito que a celebração lá vai acontecer às 10 em ponto também.
0: Bacana.
2: Tá tudo sob controle aqui. A gente não costuma atrasar, a gente costuma chegar lá um pouco adiantado. Mas assim que o padre Edivaldo chegar, eu já te chamo aí. E a gente já faz um ao vivo com ele também para ele passar as maiores informações, a expectativa, como que tá tudo lá, todos os preparativos lá na paróquia.
0: Combinado então, Pastel. Eu fico no seu aguardo. Boa caminhada para vocês aí, muita fé, muita devoção para que essa caminhada, como sempre, possa ser cada vez melhor.
2: Sempre, sempre, Claudemir. Muito obrigado e sempre pelo carinho, pela atenção. Somos parceiraços nossos e a Rádio Capital e a Paróquia Nossa Senhora Aparecida lá de Vidigal. E mais uma coisa importante hoje, hein? Viva Nossa Senhora Aparecida!
0: E viva, viva Nossa Senhora Aparecida! Abraço para você, pastor. Daqui a pouco você retorna, tá bom? Paulo Ângelo.
1: Tá certo, Claudemir. Obrigado.
0: Opa,
1: obrigado.
0: O Regi.
1: Claudemir.
0: Oi, diz aí, Regi.
1: Opa, só lembrando aqui, lembrando, padre Leandro tá por aqui, né? E a gente vai falar com ele já, essa expectativa, sua bênção, padre Leandro, ao vivo na Rádio Capital. Muita gente chegando. Bom dia, Deus abençoe Reginaldo, todos que nos ouvem, uma alegria estar aqui, um grande grupo aqui para caminhar até o Vidigal, nesse dia de devoção à Nossa Senhora Aparecida, nossa padroeira, mas estou realmente surpreendido com a quantidade de pessoas que estão se concentrando aqui à frente do santuário. Tá certo, padre Leandro, obrigado pela presença do senhor, daqui a pouquinho a bênção e daqui a pouquinho a saída também, né? Amém, daqui a pouquinho nós saímos e vamos juntos até o Vidigal com a graça de Deus. Tá certo, por aqui já o padre Edivaldo, vamos falar com o padre Edivaldo. Padre Edivaldo, bonita camisa, padre Edivaldo. Bom dia, sua benção, tudo bem? Padre Edivaldo chegou daqui a pouquinho, a benção, padre. Já vamos direto pra Vidigal, né, padre? E lá, preparativo, todo mundo esperando já. Bom dia, padre.
4: Opa, que ótimo! Bom dia para todos os almeiros, que Nossa Senhora cubra com seu manto nossas vidas e o dia vai ser muito abençoado. Bom dia, Romeiros!
1: Padre Edivaldo, bom dia, bom dia. Daqui a pouquinho a bênção, daqui a pouquinho a saída, né, Padre
4: Edivaldo? Daqui a pouco a bênção com a intercessão de Nossa Senhora e vai ser muito abençoada essa nossa Romaria.
1: Hoje pelo asfalto, é isso, Padre Edivaldo?
4: Hoje nós vamos pelo asfalto. O interessante é se nós fôssemos pela estrada férreo com toda a lama que está, mas graças a Deus nós temos essa opção de ir pelo asfalto.
1: Padre Edivaldo, falando agora com o público, e lá tudo preparado, tudo pronto, esperando o público para almoçar, para ficar o dia todo lá, né?
4: Já temos pessoas que estão preparando o palco para o altar, tudo para receber com muita alegria na casa da mãe.
1: Tá certo, Claudemir Daniel. Daqui a pouquinho então, Claudemir, a benção, daqui a pouquinho a saída e a Rádio Capital vai acompanhando também. As pessoas chegamos, a parar, tudo certinho, o SART, também o policiamento, toda a segurança, nosso agradecimento a todas essas pessoas. O ônibus também do Grupo Piente, tá por aqui já, tudo organizado. Daqui a pouquinho a saída, Claudemir, com você por aí.
0: Valeu, Reginaldo. Daqui a pouquinho você entra em contato conosco novamente. Paulo Ângelo, bacana, né?
3: Muito legal.
0: Bacana demais da
3: conta. E você percebe a expectativa, né, do pessoal ali conversando em volta, confraternizando, chegando, um animando o outro. A animação do padre Edivaldo aí, todo feliz com a comunidade, os romeiros, as romeiras. Padre Leandro, o nosso vigário, estando ali juntos. Isso é muito bom, Claudinho. Isso mostra uma igreja viva, uma igreja expectante, né, que está ali.
0: E disposta também,
3: a caminhar,
0: né?
3: Atuante,
0: exato, presente,
3: disposta a caminhar.
0: Esse é o grande desafio, Paulo. Eu vejo, você usou a palavra correta agora, disposta a caminhar. Porque uma igreja estacionada, ela não te leva a lugar nenhum.
3: Não. Na verdade, o evangelho, ele é uma proposta de caminho. A igreja, no início, ela era conhecida como o caminho. A religião não era católico, não era cristão. O primeiro nome que ela recebeu era o caminho. Ou seja, caminho de caminhar, caminhada junto. Os discípulos de Emaús que voltavam para casa, Jesus se pôs a caminhar com eles. E aí, neste caminhar, foi revelando todas as coisas, ensinando todas as coisas. Então é no caminhar que tudo acontece.
0: E o apóstolo Paulo deixa isso muito claro, porque em todas as suas cartas ele estava em determinado ponto. Ele nunca estava estacionado num lugar ali. Ele ia para um determinado lugar, escrevia uma carta, ia para outro, dentro da prisão, escrevia cartas. Então, essa palavra caminhar, ela faz todo um sentido.
3: Por isso que a igreja é missionária. Então esses romeiros e romeiras, você que está aí hoje, já se preparando para a caminhada, você é um missionário, uma missionária, porque você está a caminho em nome de Jesus, mas com uma companhia especial, Maria.
0: Maria, né?
3: A mãe de Jesus, que caminhou com seu filho, que caminhou com a igreja desde o princípio. Maria que disse seu sim e pôs-se a caminhar com José, nessa história da salvação do povo de Deus. Então hoje, você romeiro, você romeira, você que está saindo de casa, ainda dá tempo de estar indo para lá, para se juntar a essa comunidade.
0: E mesmo que for um pouquinho atrasado, não estou levantando agora, não tem problema.
3: Você, se não consegue chegar lá em frente à igreja matriz, pode esperar aqui, ó, na saída para Vidigal. Aqui.
0: Pronto.
3: Pega a caminhada saindo ali, você que mora talvez por ali. Não consigo chegar lá em cima para a bênção. Acompanha pela rádio aqui, recebe a bênção e vai para a caminhada.
0: E isso que é importante. E você, quando você falava de Maria, do sim de Maria, e desse caminhar, a gente acaba associando uma coisa à outra. Lá nas bodas de Caná, Maria disse uma palavra lá para os servidores, para os serviçais, para que eles enchessem as talhas de água, e ela disse para os serviçais: façam tudo o que ele vos disser. Eu vejo, Paulo, que Maria fala isso para mim hoje. Ela fala isso para o Paulo Anjo, ela fala isso para você, Romero, que está aí pensando: será que eu vou dar conta de chegar lá? Vai sim, faça tudo o que ele vos disser. Hoje ela fala isso para mim, para você, para todos nós. Esse caminhar é fazer aquilo que Jesus Cristo, é obedecer Maria, é obedecer, quer dizer, é respeitar Maria. E quando você respeita uma pessoa, automaticamente você obedece ela. Então, se nós obedecermos Maria, faça tudo aquilo que ele vos disser, está resolvido.
3: E a caminhada, ela nos ensina, ela é pedagógica, porque o caminhar é um passo depois do outro. Não é tudo de uma vez. Ninguém caminha 12 quilômetros de uma vez. Você caminha de centímetro em centímetro, de metro em metro, quilômetro em quilômetro, e assim aos poucos você vai vencendo. Quando nós fazemos dessa caminhada uma romaria, com um olhar espiritual, um olhar pela fé, nós vamos percebendo que o agir de Deus também é assim na nossa vida. Ele não é de uma vez. Ele é aos poucos. Por quê? Porque ele quer nos ensinar algo com aquela situação. Quantas pessoas que estão indo hoje para essa peregrinação, pedindo talvez curas de enfermidades físicas, curas de enfermidades talvez de saúde mental, talvez curas de relações, problemas na família. Não sei o que você está buscando nessa caminhada, nessa peregrinação hoje. Mas Deus vai te ensinar durante o caminhar, o conversar com quem está do lado, rezar juntos, ou ouvir uma canção, porque haverá um carro de som que vai acompanhar todo mundo.
0: Vai acompanhar todo mundo.
3: Talvez uma palavra que será lida aqui. Preste atenção em tudo que está acontecendo, porque aí Deus vai estar falando com você. Então o sentido da romaria é esse, é você entender a pedagogia de Deus, como que Deus ensina e fala conosco, e a cura vai acontecendo aí. Nesse processo,
0: com certeza.
3: Lento, no tempo de Deus, não no nosso, mas na certeza de que Deus está agindo.
0: Paulo, nós vamos ouvir uma canção agora, e ela tem tudo a ver com isso que nós estamos falando, que fala da Romaria. Padre Antônio Maria, Esperando na Janela. E daqui a pouquinho a gente retorna, provavelmente já com o início da caminhada.

0: Reginaldo Ramos, seja bem-vindo mais uma vez com a abertura.
1: Com todas as graças e música de bênçãos que nós vamos ter da nossa patrona, da nossa padroeira. Ó, nós temos 3 mil medalhas a serem entregues lá na chegada. Procure a sua medalha, que está, foi ontem à noite abençoadas, pois aquelas fitinhas, tudo para marcar esse dia que vai ser fantástico. Nossa Senhora Aparecida!
2: Rogai por nós!
1: Vamos fazer uma prece, o Pai Nosso, o Ave Maria, e abençoando a nossa Romaria. Pai Nosso, que estais nos céus, santificado seja o vosso nome. Venha a nós o vosso reino, seja feita a vossa vontade, assim na terra como no céu. O pão nosso de cada dia nos dai hoje, perdoai as nossas ofensas, assim como nós perdoamos a quem nos tem ofendido. E não os deixeis cair em tentação, mas livrai-nos do mal. Amém. Ave Maria, cheia de graça, Senhor, convosco. Bendita sois vós entre as mulheres, e bendito é o fruto do vosso ventre, Jesus. Santa Maria, Mãe de Deus, rogai por nós, pecadores, agora e na hora de nossa morte. Por intercessão de Nossa Senhora Aparecida, que ela cubra com seu manto essa nossa caminhada, nos concedendo muitas e muitas bênçãos e graças, e a bênção de Deus Pai Todo-Poderoso, Pai, Filho e Espírito Santo.
2: Amém.
1: E viva a nossa caminhada!
2: Viva!
1: Vamos, caminheiros! Vamos à casa da mãe!
0: Tá aí a abertura, Paulo, já feita ali no Santuário Eucarístico de Cesano com o padre Edivaldo. Figuraça esse padre também, né?
3: Gente boa demais. E olha, aqui Claudemir também recebendo do pessoal ali da equipe de apoio, a Maria Clara. Ela encaminhou para mim algumas fotos.
0: Já tá chegando,
3: já tá chegando imagem já. Então, pro pessoal que tá nos acompanhando, para ter noção e ter uma ideia de como que está ali, muita gente em frente ao Santuário Eucarístico, uma multidão muito legal, e a equipe de trabalho aqui, olha, o pessoal tudo com coletinho amarelo, ali estando à disposição para auxiliar, para dar suporte. Também o carro com a imagem de Nossa Senhora Aparecida.
0: Isso
3: é
0: bacana.
3: Um carro muito ornamentado ali, uma caminhoneta muito bonita. Então a caminhada, ela vai tomando forma agora e vai nos colocando essa alegria de ser uma igreja viva, uma igreja assim, onde ela está realmente em ação.
0: Ô Paulo, não sei você, mas eu aqui, nós dois que já estamos nessa caminhada interna, caminhada interna, que dá um ar. Deixa eu achar a palavra exata aqui, cara. Uma coisa boa aqui dentro do peito, cara. Uma vontade de estar lá, de dar os primeiros passos. Eu fico imaginando quem está lá. Que experiência única.
3: É uma delícia. A gente fica aqui imaginando como está lá.
0: Você chegou em alguma já, Paulo, não?
3: Já fui em uma.
0: Já
3: é uma maravilha.
0: Então vamos fazer o seguinte, descreve pra nós aí como é que é estar lá, vendo a imagem ali e eu vejo assim, que vendo a fé de cada pessoa.
3: A movimentação ali do povo de Deus, ela é maravilhosa. Porque você vai percebendo assim, pessoas que talvez se cansam um pouquinho, e vem um dar um suporte, o outro vem e anima, né? A pessoa, então a fraternidade entre os caminheiros, como diz o padre Edivaldo, ela é muito grande, os romeiros, as romeiras. Aí você vai vendo a expressão de fé, aquela expectativa, pessoas que vão rezando o terço, outras que vão ali partilhando a história de vida, outras que vão partilhando a palavra de Deus, acompanhando a Rádio Capital, escutando uma música gostosa, uma música que anima. Então, o caminhar é muito bom. O trajeto é muito lindo, porque aí você tem o contato com a natureza. Então, ser romeiro é tudo de bom.
0: faz a diferença na vida da pessoa, né? Eu vejo assim, né, que em algumas outras oportunidades, algumas pessoas relatavam a graça alcançada. Eu vejo assim que, baseado em Jesus Cristo, quando ele vem aquela mulher hemorroísta que há muitos anos gastou tudo que tinha, e ela chega até Jesus, que é a única e última esperança que ela tem, e ela toca nele, ela é curada, e o Jesus diz: olha, de mim saiu virtude, alguém me tocou. Mas espera aí, eu vejo que os apóstolos devem ter falado assim: mas ô Jesus, espera aí, quem te tocou, meu amigo? A multidão está te comprimindo e você pergunta: quem é que te tocou? Alguém me tocou com fé, porque de mim saiu virtude. Eu vejo assim que quando você está nessa caminhada, o milagre não parte somente de Jesus, ele parte de você próprio, da tua fé, porque ele diz assim: olha, a tua fé te curou.
3: É.
0: Então, não adianta você ir na caminhada se você vai por um bel prazer, só porque o fulano foi, mas é pela tua fé. E a graça vai ser alcançada não porque Jesus vai determinar, porque você vai até ele.
3: É por isso que você que está caminhando conosco, você que está aí acompanhando todo esse trajeto, um carro de som está com vocês aí, vocês estão acompanhando a Rádio Capital, estão ouvindo a mim e o Claudemir. O importante agora é abrir teu coração. Você que está dando os primeiros passos, você que está animado, motivado, começando essa peregrinação, abre teu coração para aquilo que Deus quer para hoje, para você. Tenha certeza que essa caminhada, esse trajeto que você vai fazer, é um trajeto não somente de caminhar fisicamente, mas é um caminhar espiritual. Por isso, eu queria trazer para você que está caminhando, tá? Esse primeiro hino que nós rezamos ontem, nos preparando para o dia de hoje. É um hino que a igreja coloca para nós que seja rezado no dia anterior ao dia da mãe. E ele diz assim: Maria, mãe dos mortais, as nossas preces acolhes, escuta, pois, nossos ais, e sempre, sempre nos olhes. Vem socorrer, se do crime o laço vil nos envolve, com tua mão que redime, a nossa culpa dissolve. Vem socorrer, se do mundo o brilho vão nos seduz, a abandonar num segundo a estrada que ao céu conduz. Vem socorrer quando a alma e o corpo a doença prostrar. Vejamos com doce calma a eternidade chegar. Tenham teus filhos na morte tua assistência materna, e seja assim nossa sorte o prêmio da vida eterna. Jesus, ao Pai seja glória, seja ao Espírito também, e a vós, ó Rei da Vitória, Filho da Virgem, amém. Bendita sejais, ó Virgem Maria, pois trouxestes no ventre o que fez o universo. Vós destes a vida a quem vos criou, e virgem sereis para sempre, ó Maria. Sois bendita por Deus entre todas, Maria, pois de vós recebemos o fruto da vida. Você que está caminhando, possa rezar comigo agora esta Ave Maria, meditando essas palavras que a igreja nos ensina, que é Maria quem nos acolhe, Maria quem nos socorre, Maria que nos nossos ais, ela está sempre presente como uma mãe, que vem ali como que curar as nossas feridas, nossos machucados, vem nos tomar nos braços. Que nós possamos nessa caminhada agora, iniciando nesse primeiro trajeto, tomando rumo aí a Vidigal, rumo à paróquia Nossa Senhora Aparecida, que nós possamos entender que a Virgem Maria é aquela que nos apresenta seu Filho Jesus. Por isso rezemos. Ave Maria, cheia de graça, o Senhor é convosco. Bendita sois vós entre as mulheres, e bendito é o fruto do vosso ventre, Jesus. Santa Maria, Mãe de Deus, rogai por nós, pecadores, agora e na hora de nossa morte. Amém. Nossa Senhora Aparecida, rogai por nós.
0: Que bacana, né, Paulo? É essa força materna, essa força que vem de Jesus, para que nós possamos encarar os desafios do dia a dia, das nossas dificuldades. Que coisa linda, já estamos recebendo aqui, olha, o pessoal já está ali na Avenida Souza Naves, em direção ao Vidigal. Que coisa maravilhosa, isso é bonito demais. E a você, Romero, você caminhante, assim, usando as palavras do Padre Edivaldo, olha, eu não sei, nem eu, nem Paulo Ângelo sabe qual é a tua intenção, qual é a fé que tem no seu coração, mas de uma coisa eu tenho certeza: se você obedecer a Maria, se você fazer tudo aquela que ela mandou, obedecer a ele, faça tudo o que ele vos pedir, disser, a graça vai ser alcançada. Eu não tenho dúvida nenhuma disso. Ela nos ensina o caminho que leva a Jesus. E se você tem essa graça, saiu convicto lá da tua casa, não para se aparecer, não para se estar numa caminhada, mas no caminho que conduz você ao céu, a tua graça vai ser alcançada. Ontem o Pastel entrou comigo ao vivo no ar, no nosso programa de domingo, e eu dizia: Pastel, olha, eu tenho um testemunho para estar falando, para relatando para você. No ano, eu não me recordo se foi no ano passado ou foi no outro ano, a minha esposa veio comigo para a rádio, que ela ia para a caminhada. E na semana ela deu uma dor nas costas muito forte, né? Ela disse: eu não vou conseguir, eu não vou aguentar fazer essa caminhada de jeito nenhum. Meu pé está doendo muito e minhas costas estão travando, eu não estou conseguindo. Ela tem um problema sério de coluna. Ela disse: mas eu vou, porque o meu propósito, o meu coração está pedindo para ir, mesmo com esse tanto de dor, mesmo com meu pé doendo demais, eu vou nessa caminhada. Não sei como é que eu vou chegar lá, mas eu vou. E ela ficou comigo aqui no estúdio até da hora. Paulo lembra, acredito que Paulo deve lembrar disso. Quando Paulo estava chegando, ela estava saindo para ir para a caminhada. Ela chegou sem dor nenhuma lá. Sem dor nenhuma, exatamente nenhuma. Ela disse para mim: olha, depois que você terminar aí o estúdio, você vai lá em Vidigal me buscar. E eu perdi o contato com ela nesse período de tempo, esses espaços, dessas horas, e eu ficava imaginando como será que ela deve estar. Aí eu cheguei lá no Vidigal, depois, para pegar ela, ela sentada, estava comendo um lanche, sorrindo. Eu falei: uai, cadê a tua dor? Eu falei: não sei. Então, gente, quando você tem fé, quando você acredita, a coisa acontece, Paulo.
3: Sim. A graça de Deus é o suporte que faz com que nós superemos todas as nossas limitações físicas. A graça de Deus é aquela que fez com que Jesus, subindo o Calvário, mesmo caindo por 3 vezes, se levantasse, abraçasse a cruz e caminhasse até o fim, chegasse até o momento de entregar a vida, de nos redimir, de nos salvar. Assim como nessas imagens que vai chegando aqui pra gente, o Anderson Pastel mandou agora, da imagem de Nossa Senhora Aparecida à frente da comunidade, à frente do povo. Como é bonito a gente perceber e ver, né, toda essa multidão. Ela toma a avenida aqui. A imagem que chega para nós é ali já no semáforo que pega a rodovia em direção a Vidigal. E é uma multidão enorme. E aí nós vemos, olha, pessoas de todas as idades. Nós temos aí jovens, temos adultos, temos idosos, temos crianças, pessoas que estão aí caminhando, pessoas que vão rezando, vão conversando, outras vão simplesmente contemplando. Então é a graça de Deus que dá o suporte. Você que está caminhando, você que está nesta multidão, você que está aí, junto, nessa caminhada de fé, tenha certeza no teu coração que a tua força é importante, porque você dá o início, você faz o movimento em direção a Deus. Mas é Deus quem vai te manter firme. É Deus quem vai fazer você concluir essa caminhada. É Deus quem vai te amparar durante todo esse tempo, esse percurso, durante todo o trajeto. É Deus quem vai te fazer ir além, além das tuas forças. Talvez você estava na dúvida, bom, eu vou começar, se eu não aguentar, dali, graças a Deus, hoje nós temos o suporte, nós temos apoio, as pessoas que se cansam, as pessoas que talvez tenham uma saúde um pouco mais debilitada, mas você está dando a sua parte, você está indo à frente, você está fazendo o seu pedaço do milagre acontecer. Então tenha certeza que a graça de Deus vem dar esse suporte. E depois da caminhada ali, a gente vê lá atrás, né, todo o suporte de segurança, né?
0: Não ele, vai ter perigo nenhum, né?
3: Não vai ter perigo
0: nenhum. Pode ir sossegar.
3: Pode caminhar em paz, pode caminhar tranquilo, porque Deus está cuidando de tudo. Deus está cuidando de tudo. Essa é a palavra hoje. E que nessa caminhada você possa ir percebendo a presença de Deus. Você que está aí caminhando, vá olhando para as pessoas que estão caminhando com você, vá percebendo o semblante delas, como que vai sendo transformado durante a caminhada. E talvez a pessoa comece caminhando preocupado, tenso, mas depois você vai perceber que essa pessoa vai relaxando, vai se descontraindo, vai se entregando. E ao chegar lá, é como o testemunho que o Claudemir deu aqui. Cadê sua dor? Desapareceu.
0: Desapareceu, exatamente. É, o Reginaldo enviou um vídeo aqui para nós da saída ali. Quanta gente, Paulo.
3: Muita gente,
0: rapaz. É. O interessante que eu percebi que tem jovens, tem pessoas de mais idade, tem pessoas que estão ali no caminhar, se a gente consegue perceber na expressão dela, que ela está com um objetivo ali. E tem crianças também, rapaz.
3: Sim.
0: Crianças.
3: A palavra que o Anderson Pastel aqui usou para nós é um mar de devotos. Você que vai estar aí nessa caminhada e saiba que você está formando um mar de devotos e devotas.
0: Isso é bom demais a conta. É algo assim que somente a fé consegue expressar tudo isso, consegue definir tudo isso, melhor dizendo. E olha, pode ter certeza que com todas as diferenças, pessoas de mais idade, pessoas de meia idade, de crianças, cada um com a sua etnia, com sua cor, com sua raça, com seu jeito de viver, mas uma coisa em comum tem ali, a fé é a mesma.
3: Sim, a confiança em Deus. Confiança, você trouxe aqui da passagem das bodas de Caná, e é o evangelho de hoje, da liturgia que nós temos hoje, vamos celebrar. Às 10 horas da manhã, em Vidigal, vai ser a missa. Nós não teremos o padre Reginaldo Manzotti, então, aqui na rádio, porque vai ser transmitida a missa. Mas ali nós vamos poder ver esse evangelho sendo proclamado, onde a mãe, atenta a tudo que estava acontecendo, pede para que façam tudo o que Jesus mandar. E Jesus pede simplesmente que encham a talha, as talhas, encham com água. Água que nesses dias nós temos tido de sobra,
0: né? Abundância,
3: né? Abundância, tanta chuva. Mas agora, nesta manhã, Deus tem preservado o tempo propício para os seus filhos caminhar. Um tempo gostoso. Então, meu irmão, minha irmã, aproveite esse tempo para que você possa encher a sua talha. Porque o milagre é Ele quem faz, mas encher a talha somos nós. E à medida que você estiver caminhando, vai enchendo a talha do teu coração de alegria, de esperança, de fé, de fortaleza. Olha aqui uma imagem que o Pastel mandou para nós, né? De uma senhora logo ao lado ali do caminhão, onde da caminhoneta, onde está a imagem de Nossa Senhora Aparecida, carregando o terço na mão em oração. É dessa forma que nós vamos enchendo a talha do nosso coração. Nós vamos colocando a nossa fé em ação, e aí Deus vem e transforma isso o quê? No mais delicioso vinho, naquilo que tem sabor.
0: O verdadeiro milagre.
3: O verdadeiro milagre
0: é essa transformação. É fácil até da gente entender isso, né, Paulo? Como é que acontece o milagre na minha vida? De que maneira é que eu vou que esse milagre vai acontecer na minha vida? É essa transformação. Você é água hoje, mas pode ser vinho daqui a pouquinho. Você é essa força, é essa fé que faz o milagre acontecer aqui em nossa vida. Eu estava vendo o vídeo agora aqui de tantas crianças que estavam ali caminhando, E eu convido você a ouvir comigo essa canção assim que nos remete à nossa fé e como ser criança.

0: Essa é pra voltar no passado, hein, Paulo? Essa é pra retornar a ser criança.
1: Essa é pra redescobrir o sentido da vida.
0: Da vida, da vida. A nossa origem,
1: a
0: né?
1: Nossa origem, a nossa origem.
0: Ô, Paulo, o Pastel já mandou áudio pra nós aqui. A gente vai reproduzir esse áudio que foi na hora que saíram aqui de Cianorte, aqui do Santuário Eucarístico. Ô, Pastel, seja bem-vindo.
2: E a gente já começa a ver aqui agora na caminhada, Paulo Ângelo e Claudemir, manifestações de devoção. Algumas pessoas já grudaram na caminhoneta aqui, na imagem, e vai até Nossa Senhora Aparecida na paróquia lá em Vidigal, nesse ritmo que não desgruda da caminhoneta.
0: Que bacana.
2: Estamos aqui na primeira curva já de Vidigal, e agora que o pessoal... Os caminheiros, os romeiros estão acabando de sair lá da cidade de Cianorte.
0: Que bacana, ó, Paulo, que descrição aqui. Dá pra gente entender mais ou menos agora, você que está nos acompanhando em casa, o tanto de pessoas que tem nessa caminhada, né?
1: É uma peregrinação onde o povo está formando um belo de um cordão humano, né? Com Nossa Senhora à frente. É como a gente tinha antigamente... As mães com aqueles numerosos filhos, né?
0: Exato.
1: A mãe tinha lá 6, 7 filhos. Você vinha chegando assim para a igreja, a mãe vinha, vinha aquele cordãozinho de filho atrás.
0: A escadinha atrás, né?
1: E hoje não muda. A gente percebe que Maria continua conduzindo seus filhos. A multidão enorme, uma multidão grande. Maria, ela é... a precursora à frente dessa multidão, mas é Jesus o centro dela. É
0: não isso tem outro caminho.
1: Nós temos sempre que lembrar, nós caminhamos com Maria em direção a Jesus. Nós caminhamos com Maria buscando a Jesus. É Jesus quem é o nosso centro, é o nosso Senhor, o nosso Salvador. É Jesus quem vai fazer o milagre, é Jesus quem vai operar a graça. Maria

0: ela é apenas aquela que vai mediar entre o filho assim, Paulo, e nós.
1: É, não te cortando, mas já te cortando, é ela que pega na nossa mão e fala assim, vem.
0: Isso.
1: E ela também é humilde e obediente ao filho.
0: É. Aí está a grandeza de Maria, na humildade. É. Você que está caminhando, amado irmão, amada irmã, romeiro, romeira, atente para isso, a humildade de Maria. Maria está à frente, representada nesta imagem que vai aí com vocês. Algumas pessoas que vão segurando na caminhoneta, algumas pessoas vão segurando na própria imagem, vão rezando o terço ali, pedindo uma graça, intercedendo por alguém. Mas Maria, ela é humilde. Maria, ela tem uma humildade na qual ela se coloca como serva, como aquela que está para fazer a vontade do Pai. E por isso ela obtém todas as graças, porque ela não pede nada para ela. Ela não pede nada para si própria. Ela pensa sempre no próximo. Ela pensava em Jesus, pensava em José, pensava na multidão. Nas bodas de Caná, ela vai pensar na família que está recebendo os convidados. E assim Maria vai agindo na nossa vida. E hoje ela está comigo e com você. Aqui nos estúdios ela está conosco também. Temos aqui a imagem de Nossa Senhora. Está aqui intercedendo por nós, mas está aí com você. Essa imagem representa Maria que caminha à sua frente. Então entregue a ela. Coloque no coração dela. Você que está em casa, que não pôde peregrinar, não pôde ir fazer a Romaria, mas que você tenha aí talvez uma imagem de Nossa Senhora, coloque-se diante dela também em oração, apresenta todos esses que estão caminhando, pede por eles, pelas graças que estão buscando, pede por você também, mas principalmente pede pelos irmãos e irmãs que hoje estão tão necessitados da graça de Deus. Maria, na sua humildade, ela escuta a todos. Sem fazer distinção nenhuma, sem fazer diferença nenhuma, nessa multidão que é tão longa, que vai aí à frente dessa multidão. Agora chegou mais uma imagem, dá uma só uma olhada aqui, Claudemir, dá uma, fala pro pessoal o que você tá vendo aí.
1: Deixa eu pegar o celular do Paulo aqui.
0: Essa é a mãe da humildade.
1: Olha, já estão ali na Fazenda Companhia, já ali no canavial ali, dá pra gente identificar aqui a multidão que está ali. E tem todo um aparato aqui, ó, pessoal, a gente consegue perceber aqui as pessoas cuidando das outras, estão ocupando apenas uma via da rodovia, né? Apenas o lado direito ali. Vai a imagem de Nossa Senhora, as pessoas sinalizando, bacana, olha, total segurança e os caminhantes vão aqui, obedecendo Maria, fazendo a vontade de Jesus, isso é bom. Paulo, era 6 horas mais ou menos, eu vi aqui no dia claro, o dia começando a clarear, hoje com o estúdio que ficou panorâmico aqui, a gente consegue ter um acesso visual para a rua. E era 6:05, 6:10 mais ou menos, eu vi que o astro rei apareceu ali na frente ali, eu falei, meu Deus, o sol vai judiar do povo hoje. Mas eu esqueci que tinha um Jesus maravilhoso, eu falei, não, calma, que eu vou colocou a nuvem aqui, ó, o sol não tá aparecendo, só tá aquela nuvem e a gente consegue ver nessa foto aqui também que Jesus tá falando, não, deixa esse povo caminhar com mais tranquilidade que o sol não vai vir para queimar, não vai ter chuva e também não vai ter sol, vai ter aquele clima gostoso para essa caminhada.
0: É aquele clima, Claudemir, eu costumo dizer, do manto que faz a sombra.
1: Exatamente, usou a expressão correta.
0: Então você que está caminhando, saiba que essas nuvens, esse cuidado, esse zelo, essa proteção, é o manto de Maria, é o manto de Maria. Nós simbolizamos o cuidado através do manto, porque o manto significa isso, cuidado, zelo, proteção. Quando nós vemos que Jesus cura aquele cego que estava à beira do caminho, então ele pega o manto e joga, e de um salto ele vai em direção. Por que que ele joga o manto fora que ele tinha? Porque aquilo, o manto era sinal de proteção enquanto ele estava numa situação de necessidade. Ele só tinha aquilo lá para se proteger no tempo.
1: A situação de enfermidade dele, o aconchego que ele tinha era o manto.
0: Era o manto. E agora, quando ele é curado, ele tem Jesus. Então, aí ele não precisa mais daquele manto. Hoje, quando nós falamos do manto de Maria, nós temos que entender que é a intercessão de Maria. Maria intercedendo, se colocando entre nós e Deus. Esta mãe que a igreja nos ensina, tem um hino muito bonito que eu gostaria de rezar com vocês hoje. Já você que está caminhando, você que está aí fazendo a sua oração do texto, você que está partilhando. Essa oração que diz assim: ó Mãe da nossa pátria, escuta a nossa voz. Teus olhos compassivos se voltam para nós. Do teu amor materno já temos a certeza, porque te trouxe a nós do rio a correnteza. E todo o povo acorre, de joelhos te venera. Sob o teu manto azul ninguém se desespera. Tu és nosso socorro em nossas aflições. Guarda junto do teu os nossos corações. Ó Virgem sempre bela, ó luz do céu descida, sempre a guiar teus filhos, Senhora Aparecida. Louvor e honra ao Filho que pela Virgem vem. No Espírito és o brilho do Pai eterno. Amém. Veja só, desceu a bênção do Senhor sobre Maria e a recompensa de Deus, o seu Salvador. Já bem antes da aurora, o Senhor veio ajudá-la e preparou em santidade uma morada para si. Dizem coisas gloriosas sobre vós, ó Virgem Maria. Felizes os que ouvem a palavra do Senhor, felizes os que a vivem e a praticam cada dia. Felizes você que caminha hoje na presença de Maria.
1: É, que como é bom. É, eu estou imaginando aqui, Paulo, que muita gente pode até ter algumas bolhas d'água no caminhar, alguns calos que irão aí lembrar durante a semana, mas toda vez que você sentir o incômodo daquele calo, daquela bolinha d'água que possa porventura vir a acontecer, é ela lembrando, olha, você participou da caminhada. É para você lembrar de que o quanto foi importante essa caminhada na sua vida, o quanto isso despertou a fé dentro de você e o quanto nós somos tão vulneráveis, tão pequenos, se nós não temos Maria e Jesus como base da nossa vida.
0: Claudemir, tem marcas que nós carregamos, e aí quem está caminhando também pode pensar nas suas marcas que você tem. Por exemplo, tem pessoas que às vezes tiram as férias e vai pro litoral, vai pra praia. Uma delícia.
1: Bom.
0: Muito bom. Mas aí lá dá aquela descuidadinha, toma um solzinho a mais, que acontece?
1: A insolação
0: se queima, né? Aí toma aquela queimadinha nas costas, fica ardendo. Fica ali uma semana, incomodando, e dói, e vai descascar. Mas a pessoa não reclama. Por quê? Porque ela lembra do quanto foi bom estar na praia.
1: Quanto foi bom descansar.
0: Foi bom descansar, passear. Meu irmão, minha irmã, se você sair dessa caminhada com marcas, louvado seja Deus. Se for um calinho no dedão, se for uma bexiguinha no pé,
1: dores nas pernas,
0: ou a dor amanhã, na perna, você vai lembrar e falar assim: como foi bom caminhar.
1: Que experiência diferente.
0: Que experiência de fé que eu tive ontem, com aquela multidão, olhando todo aquele povo, rezando com eles, chegando lá em Vidigal, a comunidade me recebendo. Pense só a festa que vai ser quando você chegar diante da Igreja Matriz, lá na paróquia Nossa Senhora Aparecida. Toda a equipe que vai estar te esperando. Tem gente lá ansioso para te ver. Ansioso para te receber, para te acolher, para falar: olha, seja bem-vindo, seja bem-vindo. O Padre Divaldo, ele com certeza preparou uma festa para você que está caminhando. E para quem não está caminhando, pode também depois chegar lá.
1: Com certeza.
0: Às 10 horas da manhã, a Santa Missa, pode pegar teu carro, tua família, vai para lá celebrar e depois fica para aquele almoço gostoso. As crianças têm onde brincar, onde correr, se divertir, as famílias podem se encontrar. Aquele espeto de churrasco maravilhoso. Olha, Está tudo preparado para você. Então você que está caminhando, amanhã você vai lembrar. Através, talvez, que não, o Claudemir falou, ah, dorzinha nas pernas, dorzinha nas costas.
1: Foi ontem.
0: Mas estava bom, hein? Nossa. Mas estava gostoso lá em Vidigal.
1: Paulo, você falando isso tudo, isso aí me passou um trecho, uma palavra de Jesus. Porque muitas vezes nós, como seres humanos, limitados que somos, nós queremos o melhor. Lutamos, trabalhamos incansavelmente para o conforto da nossa família, para o nosso conforto, para as nossas vaidades. É errado, acredito que não, porque Deus, Jesus Cristo disse, né? Se você quer trabalhar, a própria parábola, Mateus 25, dos talentos, né? Você tem que multiplicar. É uma lei que ele deixa, ó. Olha, se você sabia que eu sou dono de tudo, por que você não aplicou esse dinheiro no banco lá e triplicou? Ele queria o conforto financeiro também da pessoa. Ele mostra isso também. Mas ele diz também que nessa vida, quando você falava aqui dos calos, das dores, eu me lembrei de uma fala de Jesus. No mundo tereis aflições, mas tende um bom ânimo, porque eu venci o mundo e tenho o melhor para você. Então, se está doendo, fica tranquilo. Deus tem o melhor para você. Eu acredito muito nisso, e você falando isso me foi passando pela cabeça essa frase de Jesus. Então, olha, se de repente a tua vida não tá do jeito que você queria, fica tranquilo, calma, assossega o coração, basta acreditar. Faça como aquele centurião: eu não sou digno de que entreis em minha morada, mas diga só uma palavra que o meu servo que está enfermo lá na minha casa, ele vai ser curado. E Jesus olha para os discípulos e diz assim: olha, eu vou falar uma coisa para vocês, viu, moçada? Em toda Jerusalém eu não encontrei fé tamanha essa. Que a sua fé seja mais ou menos igual àquela de centurião.
0: É. E Claudemir, você falando de Jesus, né? Que ele pede para ter ânimo, para paciência. É, você que está caminhando, meu irmão, minha irmã, eu quero falar especialmente a você. Jesus se locomovia de cidade em cidade, caminhando. Era ele e os seus discípulos. Então, raramente ele pegava ali um animal para transporte, uma caravana. Não, ele era um peregrino, ele era um caminheiro. Ele tinha as mulheres que faziam parte do seu grupo, caminhavam com ele. Então, Jesus teve essa experiência que você está tendo hoje, caminhar de uma comunidade para outra, passo a passo, metro a metro, você aí conversando, partilhando, rezando, silenciando, mas principalmente contemplando. Não deixe de contemplar a natureza, porque Deus fala através dela. Não deixe de contemplar o canto de um pássaro que você vai passar por aí e vai escutar. Talvez um animalzinho que você vai ver, um lebrão desses que tem aí pela roça, talvez você vai ver atravessando aí a rodovia. Não deixe de contemplar a própria vegetação, a natureza, as árvores. Então veja as flores e principalmente contemple o irmão, contemple a irmã. Veja essa pessoa que está ao seu lado, é uma história de vida que caminha com você. Não é somente uma pessoa, mas é uma história de acontecimentos. É uma sequência de eventos que está ao seu lado. Quanto essa pessoa tem para te ensinar e quanto você tem para ensinar a ela? Aprender com o irmão, no diálogo, na fraternidade. Talvez você pode chegar em alguém que você não conhece aí e se apresentar. Talvez você pode aí começar uma nova amizade. Uma amizade que para o ano que vem vocês já vão marcar de estar junto novamente.
1: Na mesma caminhada.
0: Uma amizade de fé. Então é isso que vai nos dando bom ânimo. Tem de bom ânimo. Caminha, mas caminha com ânimo, com coragem. Deus já está ouvindo a sua prece.
1: E por você falar aí, Paulo, encaminhado, eu tô aqui, eu começo a fantasiar muito na minha cabeça. A Bíblia é fantástica, é maravilhosa. Eu vejo assim que nós deveríamos, nós católicos, fazer um uso mais atento à Bíblia, né? Eu tiro assim a Bíblia. quando um determinado fabricante ele produz um produto, ele fabrica aquele produto, ele escreve um manual para que você possa ter aí todo a maneira correta de você usar. E toda a ideia daquele fabricante, ele transpôs naquele papel para que você possa fazer o melhor uso. Então, toda a ideia do fabricante está naquele papel chamado manual. E toda a ideia daquele que nos criou a sua imagem e semelhança está lá no manual da vida. É assim que deve ser usado, é assim que deve ser feito. E em uma passagem bíblica, enquanto você falava aí, eu estava aqui meditando, o caminhar de Jesus, até sobre as águas ele caminhou. Até sobre as águas, ele demonstra que nós temos que caminhar. Senhor, se és tu, peça que eu vá até ti. Ô Pedro, você tem fé? Então vem até mim, Pedro. Pode vir que você vai conseguir caminhar. Então, se de repente, meu irmão, minha irmã, você que está caminhando aí, está com medo de se afundar, olha, cata a mão de Jesus aí. Você não vai se afundar, não. Caminha com ele também. Mesmo que seja esse caminhar sobre as águas, no panto da insegurança, no medo da tempestade. E quantas tempestades, Paulo, nós temos na nossa vida, meu irmão?
0: Quantas tempestades carregamos no coração.
1: No coração.
0: Né? Porque a gente vai interiorizando tudo, a gente vai trazendo para dentro, a gente vai guardando. É uma forma humana até de defesa, né? Você vai pegando aquilo porque você quer resolver. Mas tem coisas que só Deus pode resolver.
1: Só Deus.
0: Só Deus é quem vai dar conta disso. Você dizia de Jesus caminhando sobre as águas. E o bonito é que depois que ele toma Pedro pela mão, ele entra na barca com os discípulos. E aí ele vai fazer o quê? Ele vai acalmar
1: A tempestade.
0: Então ele acalma, ele é Senhor de todas as coisas. Você está caminhando junto com a mãe daquele que é Senhor de todas as coisas. E você tem aí uma aliada, você tem uma amiga, você tem uma intercessora. Nós temos Maria que pede a Jesus por nós. Ela pede para que ele acalme as tempestades que estão dentro do nosso coração. Ele que mandou que se calar os ventos, que se acalmar os mares. Ele tem poder para acalmar tudo aquilo e fazer calar tudo aquilo que às vezes está nos dando medo, ansiedade. Quanta gente com ansiedade, com apreensão, com angústia. Você nessa caminhada hoje, além desse gesto físico de caminhar, que já é a primeira recomendação que o médico dá para quem tem ansiedade.
1: Exato.
0: Vai fazer caminhada. Fazer caminhada. É a primeira coisa que você já está fazendo. Mas você está fazendo de uma maneira especial hoje, porque você está com aquele que acalma todas as ânsias. Ansiedade vem de ânsia. Ânsia vem de dentro, né? Quando a gente tem ânsia, vem lá de dentro, a gente quer colocar para fora. Ansiedade é isso. E Jesus é aquele que manda calar os ventos, as tempestades. Ele que vem sanar as nossas ansiedades. Nessa caminhada, tenha certeza, Jesus hoje está fazendo isso com você, meu irmão, com você, minha irmã. Aí, olha, os padres que estão caminhando com vocês, olha que sinal da presença de Deus tão bonito, um sacerdote caminhando com você. Reze por esse sacerdote que está aí, reze por este padre que está caminhando com você. Ele é sinal de Deus, é por ele, é pelas mãos do sacerdote que Jesus desce ao altar. Olha que bonito, São Francisco de Assis nos ensina isso. É pelas mãos do sacerdote que o Deus do infinito, misericordioso, ele desce sobre o altar. Então reze por estes padres, Padre Edivaldo, Padre Leandro, todos os padres que estiverem por aí, mas reze também pelos padres que ficaram, que estão nas outras paróquias. Nós temos tantas paróquias hoje.
1: E que terão celebrações.
0: Vão estar celebrando hoje, né? Tendo as celebrações, vão estar exaltando a Mãe de Deus. Então faça dessa caminhada também uma oração pelo clero. Olha só, pelos padres, diáconos, pelo nosso bispo Dom João, bispo emérito Dom José, os nossos padres, párocos e vigários. Lembrando aqui, olha, eu sempre nas minhas orações eu lembro o nosso saudoso padre Aldinei, né? Ele que está em Moarama, enfermo ainda, mas nós colocamos ele ali sob o manto de Nossa Senhora. Então reze pelos padres, aproveite também esse momento de caminhada e faça ele de intercessão pela igreja.
1: Paulo, ainda falando sobre esse texto bíblico que eu não sei porque surgiu na minha cabeça, só você falava aí da caminhada, lembrei de Jesus caminhando sobre as águas, eu vejo assim que Jesus, ele tem tudo, mãe oferece, obedece ele vai fazer tudo por você. Mas eu vejo que Jesus, ele pede uma contrapartida. Tava o barco lá, madrugada, tempestade, e entre tantas pessoas que estavam dentro, tantos apóstolos que estavam dentro daquele barco, um teve a coragem de sair do comodismo. Onde era o melhor lugar naquela época, naquele momento ali, né? Dentro do barco, obviamente, onde que dava segurança, a tempestade, você vai correr para onde? Não tem para onde correr, água de um lado, do outro. E aí Jesus diz, olha Pedro, vem até mim. E Pedro tem a coragem, tem a fé de sair do barquinho do comodismo, de sair da mesmice, de onde te dava conforto, e dizer, eu vou encarar a tempestade, eu vou até você. Eu me passou pela cabeça agora, você que saiu da tua casa, você saiu do teu barquinho, você veio caminhar com Jesus, você atendeu e obedeceu a Maria, faça tudo o que ele vos pedir. Então essa é a grande fé, sair do comodismo. Eu vou fazer calo no pé, eu vou cansar minhas pernas, eu vou caminhar 12 quilômetros, que faz muito tempo que eu não caminho um, mas eu vou caminhar 12 hoje. Essa foi a atitude de Pedro naquele momento. Hoje é a sua atitude. Sair do conforto da cama, estava gostoso lá dormindo, 5 horas da manhã, porque 6 horas tinha que estar aqui. E o pior de tudo, imaginar, é a pé. É a pé. Mas você vai ser recompensado por isso. Obedecer à mãe e ir ao encontro de Jesus, na minha opinião, tão simples e humilde opinião, é a melhor atitude.
0: Ô Claudemir, quando você falava do caminhar a pé, do sair de casa, a história do povo de Deus, ela é construída no sair. Ela começa numa saída.
1: Quando... A igreja em saída, né?
0: Não somente a igreja, mas o povo de Deus.
1: De Deus.
0: Lá o início, quando Deus disse a Abraão, sai da tua terra.
1: Exato. Sai da...
0: Ali começou o povo de Deus.
1: Começou a grande história da humanidade.
0: Foi a partir dali. E aí Deus promete a Abraão uma descendência tão numerosa quanto as estrelas. Queria lhe dar um filho. E aí vem Isaac, depois vem Jacó. Então, quando nós vemos hoje, nosso Deus é o Deus de Abraão, Isaac
1: e Jacó.
0: Então, começou lá em Abraão, no chamado. E Abraão saiu, deixou sua terra, deixou tudo o que tinha, foi para o deserto, foi para uma terra nova, foi caminhando, foi passo a passo. Hoje, cada um desses que estão na Romaria, estão peregrinando, estão fazendo a experiência de Abraão. Porque lá no coração de cada um, Deus falou, olha, deixa a tua terra. Hoje, deixa a tua casa.
1: Deixa a tua casa.
0: Deixa a tua cama, deixa teu sofá, deixa teu lugar de conforto. Deixa e vai. Deixa e vai. Porque eu te prometo, a promessa de Deus é essa. Eu te prometo, né? Para Abraão foi uma descendência numerosa. E aí eu pergunto a você que está caminhando, meu irmão, qual foi a promessa de Deus para você? Porque Deus colocou no teu coração algo para você pedir para Ele. Essa é a promessa de Deus para você.
1: E Ele cumpre, viu?
0: E Ele cumpre. E você está fazendo a sua parte. Você deixou a sua terra, você deixou sua casa e você está caminhando. Você está indo em direção a uma nova terra, uma nova paróquia, paróquia Nossa Senhora Aparecida. Você está indo em direção a uma nova comunidade. E é nesse caminhar que Deus vai agindo e vai fazendo a graça acontecer. Tenha fé, tenha esperança, tenha fortaleza, tenha ânimo, porque Deus está agindo.
1: Nós vamos ouvir mais uma canção para ver como é que Nossa Senhora cuida de cada um de nós. E daqui a pouquinho a gente retorna com mais reflexão. Enquanto isso, nós estamos aguardando aí mais fotos, mais áudios de todo o pessoal que está caminhando em rumo à paróquia Nossa Senhora Aparecida. Jaine.

0: se emocionar, hein, Paulo?
1: Tá lindo demais, viu, Claudemir? Tá lindo demais.
0: As imagens que a gente
1: Pastel mandou para nós umas fotos aqui de vocês caminhando aí. Quem está nos acompanhando em casa, para vocês terem uma ideia, já passaram o Bougainville, já passaram lá a linha férrea. Estão por ali, né?
0: Já estão ali, né? Depois do Separte ali. Onde iríamos entrar com a caminhada por estrada de terra. Agora estamos seguindo em frente.
1: Estão caminhando rápido, né?
0: Tão rápido. Tão rápido.
1: Caminhada boa. E ali tiveram uma surpresa.
0: Que isso,
1: rapaz.
0: Me emocionou, viu?
1: Que coisa linda ali, os anjinhos. Tinha algumas crianças, adolescentes ali vestidas com um anjo de Nossa Senhora, esperando a multidão passar, esperando os peregrinos passarem por ali. Isso é muito bonito de ver, viu? E uma multidão enorme.
0: Muita gente. E eu vejo, eu vi em alguns vídeos que nos mandaram aqui, de pessoas que já abandonaram o calçado e estão com os pés no chão já, né? O caminhar significa isso, encarar dificuldade, encarar desafios. É eu sair em busca do meu objetivo através da minha fé. Você que já cansou os pés, pode ter certeza, a recompensa vai acontecer. Eu não tenho dúvida, viu, Paulo? Eu não tenho dúvida de que as pessoas que estão aí, que o calçado já incomodou, que ele já tirou, tá levando na mão, os pés descalços, ele tem um sentido muito grande. É você ter o contato com a terra, mas ligado o pensamento lá em Deus.
1: Eu tô vendo uma foto aqui que foi mandada também, Claudemir. O pessoal, quando passou em frente ao Separf, tá acontecendo um acampamento de... Não sei se é de mulheres ou de acampamento da Imaculada.
0: Eu não sei exatamente qual é que está acontecendo.
1: Tá tendo um acampamento. E o pessoal do acampamento ali saudando a multidão que tá passando. Então olha que bonita a igreja, né? A igreja nas suas diferentes expressões e formas de viver o dia de hoje, se encontrando, sinalizando uma outra, maravilhoso.
0: Você viu aí, não sei se você chegou
1: encontro a ver. De mulheres, olha, mandou aqui, ó.
0: Encontro de mulheres. Encontro de mulheres, né? Uma senhora aí, jogando pétalas de rosa na multidão que vai passando, cara. Eu imagino que seja pétalas de rosa, algo, não deu pra definir exatamente como, mas é coisa maravilhosa. O Paulo, vai falando, deixa eu pegar o celular.
1: Agora, que isso? Pastel mandou pra nós uma imagem, olha que coisa linda. A imagem de Nossa Senhora Aparecida.
0: Humana,
1: uma mulher aí, Nossa Senhora Aparecida, representando a Mãe de Deus. Isso é o sinal da presença de Deus. Você que está caminhando, meu irmão, minha irmã, olha, nesse momento, faça dessa caminhada uma caminhada espiritual, não somente uma caminhada física, ou seja, estar de corpo presente, mas esteja de alma presente e veja nesses sinais Deus falando com você. Veja nesses sinais Deus colocando a certeza de que Ele está te ouvindo, de que Ele está aí amparando, acolhendo o seu pedido e te levando à frente.
0: É muito importante você manifestar essa fé ou acreditar. Eu não sei exatamente, você que está nos ouvindo nessa caminhada, qual foi o objetivo que você colocou nessa caminhada ao sair da sua casa. Você que se preparava durante alguns dias, qual era o teu objetivo, qual era a tua intenção? Mas tenho a certeza de uma coisa, você vai alcançar. Porque a mãe que pede para você obedecer, ela está presente aí. Ela está pegando na sua mão, está te ajudando nessa caminhada. Os pés já começaram a doer um pouquinho? Não tem problema não. Ainda tem mais alguns quilômetros para você aí. Não quero te desanimar, mas tem mais alguns quilômetros. Mas eu tenho certeza que vai ser recompensador todo esse sacrifício.
1: Vai sim. E olha, cada sinal que você está recebendo durante essa caminhada, eu quero trazer uma das leituras de hoje. Quem está indo aí na Romaria, depois vai ouvir lá na missa em Vidigal, a paróquia Nossa Senhora Aparecida, às 10 horas. Você que está em casa, que for participar também lá, vai ouvir essa leitura. É a segunda leitura de hoje que diz assim: apareceu no céu um grande sinal, uma mulher vestida de sol, tendo a lua debaixo dos pés, e sobre a cabeça uma coroa de 12 estrelas. E ela deu à luz um filho homem, que veio para governar todas as nações com cetro de ferro. Mas Mas o filho foi levado para junto de Deus e de seu trono. Quando viu que tinha sido expulso para a terra, o dragão começou a perseguir a mulher que tinha dado à luz o menino. A serpente então vomitou como um rio de água atrás da mulher, a fim de a submergir. A terra, porém, veio em socorro da mulher. Essa segunda leitura que está no livro de Apocalipse, meu irmão, minha irmã, vem falar de nós de um grande sinal. Olha, apareceu no céu um grande sinal. E o grande sinal é quem? Uma mulher. É uma mulher vestida de sol. Ela representa a igreja? Sim, representa a igreja aqui na terra também. Mas representa Maria também. Porque Maria deu à luz um filho homem. Foi Maria, mãe de Jesus. Então ela representa, sim, Maria também aqui na terra. Então veja só, cada uma dessas mulheres que vocês estão vendo aí, vestidas de Nossa Senhora de Fátima, Nossa Senhora Aparecida, as pessoas que estão vestidas de anjos, são sinais, pequenos sinais, mas que representam a graça de Deus, representam o cuidado de Deus, representa a atenção de Deus para você no dia de hoje, nesse dia tão bonito que está. Um dia nublado, por isso é bonito, porque se tivesse sol, ia judiar, hein?
0: Ia
1: ficar difícil.
0: Não que a graça não seria feita, mas o sofrimento seria um pouquinho maior.
1: Maior, então até nisso Deus tem cuidado. Deus está cuidando de tudo. Por isso, não perca a fé. O Pastel está me dizendo aqui que teve uma chuva de papel picado.
0: Ah, foi papel picado.
1: É, bacana, chuva de papel picado, mandou até as fotos aqui para mim, né? Coisa mais linda, ou seja, olha quantos sinais que Deus está dando a quem está participando dessa peregrinação. E nós fazemos questão de dizer isso no ar, porque você que não foi esse ano, se programe pro ano que vem.
0: Pro ano que vem. Ah. Paulo, eu só quero abrir um parênteses aqui. O Reginaldo tá ali na caminhada, Pastel tá ali na caminhada, e você que está aí acompanhando essa caminhada, vamos fazer a nossa fé ficar maior ainda. Eu vou pedir para você que está nos ouvindo aí, você que tem um testemunho, uma graça que você já alcançou através da caminhada de outros anos anteriores, procure o Reginaldo aí, no meio da multidão, procure o Pastel, grava esse testemunho e manda para nós aqui. Porque no começo da nossa transmissão nós falávamos que as palavras convencem, mas o testemunho arrasta. Então, olha, se você tem um testemunho aí, você conseguiu alcançar alguma graça, procure o Pastel aí, procure o Reginaldo, eles vão gravar você e a gente vai reproduzir esse áudio aqui para convencer aquelas pessoas que estão lá em casa, que não saíram do barquinho dela, que ficaram lá ainda no conforto do seu lar, no comodismo, na sua zona de conforto, a vir somar com nós no próximo ano.
1: Sim. Até eu aumento um pouco o desafio, Vladimir.
0: Manda aí.
1: Além do seu testemunho, talvez você está aí agradecendo, mas quem está aí pedindo? Qual Exato. É a graça que você está buscando nessa caminhada? Se você quiser partilhar conosco também, e partilhar no sentido assim, para que nós possamos rezar com você, também procure o Reginaldo, o Pastel, e diga, fala, olha, esse ano eu vim peregrinar aqui para pedir, e aí diga qual a graça que você está buscando. Se você puder falar e quiser falar, lógico, partilhe conosco.
0: E não precisa ser em 4, 5, não. Pouquíssimas palavras.
1: Estou buscando isso, é saúde do meu filho, é para um trabalho para o meu marido, não sei, as pessoas têm os seus motivos para peregrinar.
0: E nós devemos ser usados na mão de Jesus Cristo como forma de evangelização. E quando você dá um testemunho, também é evangelizar. Se lá no passado muitas pessoas iam até Jesus para serem curadas e depois alguns voltaram para agradecer, você pode fazer isso hoje. Você está na mesma caminhada dos discípulos de Emaús, você está na mesma caminhada quando Jesus multiplicou pão e peixes, você está nessa mesma caminhada de estradas empoeiradas, hoje seria lamaçadas, né? Com muita lama, mas foi desviado o caminho para mais conforto, mas você também está nessa caminhada. Então, meu irmão, você que está nessa caminhada, o que é que te motivou a estar aí hoje? Qual é a graça que você busca? Nos ajude a ser essa forma de evangelizar, essa forma de levar um Jesus vivo para a vida de cada um. De repente a pessoa que está em casa, que não conseguiu ir, não sei qual o motivo, de repente até tinha vontade de ir, mas não conseguiu ir. Vamos ajudar ele a fortalecer essa fé. Seja você também um instrumento de evangelização através dessa caminhada rumo ao Vidigal com Maria, lá no centro da nossa fé, que vai nos levar até Jesus.
1: E para quem está nos acompanhando, que não está na peregrinação rumo à paróquia Nossa Senhora Aparecida em Vidigal, quando nós falamos dos sinais, nós tivemos a primeira mulher ali vestida de Nossa Senhora de Fátima. Logo à frente, a multidão encontrou uma outra mulher vestida de Nossa Senhora Aparecida. E agora, a terceira representação de Nossa Senhora, existe uma outra mulher vestida de Nossa Senhora das Graças.
0: Nossa.
1: Olha que bonito.
0: Olha, arrepiou agora,
1: pastor. O povo de Deus mostrando, né, as manifestações de uma mulher só, que é Maria.
0: De Maria.
1: Mas as formas como ela se apresentou aos povos lá em Fátima, aqui em Aparecida, lá em
0: Medjugorje,
1: no caso Nossa Senhora das Graças. Veja só, nós estamos numa caminhada mariana, uma peregrinação mariana.
0: E aí a gente consegue perceber que todas essas Nossas Senhoras, elas tiveram um momento de dor, momento de sofrimento, ver o teu filho Jesus sendo pregado numa cruz por amor a nós. E eu faço uma pergunta para você que está caminhando aí agora, principalmente você que é mãe, você que tem filhos. Você seria capaz de entregar o teu filho por amor de outras pessoas? Você seria capaz de ver o teu filho sofrendo? Pois Maria foi. E é por isso que lá na cruz, mulher, eis aí o teu filho. Filho, eis aí a tua mãe. É essa mãe que nos carrega no colo, foi Paulo?
1: É essa mãe. Essa mãe que tem o título de rainha.
0: Rainha.
1: Ela é rainha. Por isso, eu queria até convidar você que está peregrinando, você que é romeiro, romeira, você está vendo essas manifestações de Nossa Senhora já de Fátima, Aparecida, Nossa Senhora das Graças, mas em todas ela é rainha. Eu queria convidar você agora a rezar comigo esta oração que nós rezamos quando terminamos o Santo Terço, que é a oração da Salve Rainha. Salve Rainha, Mãe de misericórdia, vida, doçura, esperança nossa, salve. A vós bradamos os degredados filhos de Eva, a vós suspirando, gemendo e chorando neste vale de lágrimas. Eia, pois, advogada nossa, esses vossos olhos misericordiosos a nós volvei, e depois deste desterro, mostrai-nos Jesus, bendito é o fruto do vosso ventre. Ó clemente, ó piedosa, ó doce sempre Virgem Maria, rogai por nós, Santa Mãe de Deus,
0: para que sejamos dignos das promessas de Cristo.
1: Amém.
0: Amém. Já que nós falamos de Nossas Senhoras, vamos ouvir essa canção?

0: Eu não sei qual é a Nossa Senhora que você acredita, eu não sei qual, ou a devoção, né? A devoção, acredita não, eu me expressei mal. Qual é a sua Nossa Senhora que você é devoto? Mas de uma coisa eu tenho certeza, todas elas é a mãe de Jesus Cristo, né, Paulo?
1: Todas são a mãe de Jesus, aquela que intercedeu, intercede e sempre intercederá para os seus filhos.
0: E olha, a gente pediu
1: e chegou.
0: O pessoal atendeu, nós temos um áudio aqui, Pastel gravou algumas pessoas lá e vamos lá reproduzir o primeiro. Seja bem-vindo, ou bem-vindo, Pastel.
2: Eu estourei o tendão do pé e fiz uma ultrassom na semana passada e o médico me proibiu caminhar. E eu vou chegar lá, com fé em Deus e Nossa Senhora.
3: Amém, irmã. Deus abençoe. Obrigado. Aí, pessoal, testemunho chegando aqui. A irmã falou que foi o médico. O médico proibiu, mas ela tem fé e vai chegar lá em Vidigal e tá firme e forte aqui com a gente.
0: Olha, gente, foram apenas aqui 10 segundos, Paulo. 10 segundos o áudio aqui que essa pessoa, essa senhora... ela mandou para nós 10 segundos de uma fé viva.
1: Sim.
0: Que vai multiplicar cada vez mais na vida dela.
1: Um tendão rompido, na qual o médico recomendou a ela ficar sem caminhar, mas ela, tocada pela graça de Deus e motivada, ela se colocou a caminhar, a andar.
0: Essa saiu do barquinho dela, né?
1: Essa saiu. Está indo em direção à graça maior que ela está buscando, né? Porque já é uma graça ela estar caminhando com o tendão rompido. Já é uma graça. Pensa bem, né? Fisicamente falando, um tendão rompido, a dor que isso ocasiona e a limitação que isso traz para nós, para cada um que possa viver essa situação, agora o estar caminhando já é uma graça de Deus. Por isso, você que está aí nessa jornada, você que está aí no meio dessa multidão, você pode já dizer que você é agraciado. Por quê? Você está tendo a graça de caminhar, de andar, de estar no meio deste povo. Você consegue enxergar, ouvir, falar, tocar, sentir. Você tem a graça de estar vivo. E isso aí é graça de Deus. Tudo isso é graça de Deus. Por isso, essa caminhada, essa peregrinação se torna uma grande ação de graças a Deus. Uma ação de graças para glorificar este Deus que nos dá todas as coisas. Se você não havia pensado nisso, você pode já começar a pensar, começar a profetizar, começar a proclamar e rezar com a sua vida, porque você está caminhando e isso é graça de Deus.
0: Com certeza, Paulo, com certeza essa é a graça maior, esse caminhar, esse peregrinar em busca de uma resposta. Porque todos nós, quando saímos lá de casa, todos os dias você vai em busca de uma resposta, seja por conforto da sua vida, seja pelo teu objetivo financeiro, ou seja pela tua fé. Hoje é a mesma coisa, você está indo em busca de uma resposta. Você está buscando algo de essencial para a sua alma, alimento espiritual que fortalece a tua fé. E a gente só consegue aprender grandes lições da vida nossa quando nós temos grandes desafios.
1: E, Claudemir, você colocava no início da tua fala, né? Qual a Nossa Senhora a qual você é devoto? Nós, como brasileiros, nós temos a Mãe de Aparecida.
0: De Aparecida.
1: E a igreja tem um cântico que se reza, principalmente no início da manhã deste dia, nas laudes, que diz assim: ó Virgem a quem veneramos, com piedade enternecida, e a quem alegre chamamos a Aparecida. Quem poderia narrar o teu amor sempre novo e as graças que concedestes ao nosso povo? Por tantas e tantas graças, bem mereces a coroa com que a fronte te cingimos, ó Mãe tão boa. As agruras desta vida, sofrendo com paciência, possamos gozar no céu a tua clemência. A ao Deus uno e trino glória, e todo louvor convém. Só Ele governa o mundo e o céu. Amém. Olha só, a Mãe Aparecida, que com piedade enternecida cuida de nós.
0: É maravilhoso. É. E essa história de Nossa Senhora da Conceição Aparecida, ela é fantástica para nós, né? Se você... nós temos mais um testemunho
1: aqui. Mais um testemunho chegou.
0: Depois a gente vai concluir essa palavra aqui, essa fala nossa. Mas nós vamos lá para mais um testemunho das pessoas que estão aí acompanhando a nossa programação e está nesse peregrinar, nesse caminhar.
4: Olá, irmã. Senhora, eu sou a Edna Vieira, de Cianorte. Eu vim buscar a cura do meu sobrinho Diego de Umuarama. Nossa Senhora já está curando ele já.
3: Amém, irmã.
0: Amém. Olha aí.
1: Tá vendo?
0: A fé da determinação.
1: Edna, você está caminhando, você está nos ouvindo, tá? Eu agradeço de todo o coração por você ter partilhado o motivo da tua peregrinação. Você que busca a cura pelo teu sobrinho lá de Umuarama. É isso que você disse para nós aqui, você partilhou. É por isso que você está caminhando. E tenha certeza, nós todos enquanto igreja estamos rezando pelo teu sobrinho. Estamos rezando por esta graça na tua vida. Assim como pedimos por todos que estão aí, mas você, Edna... você nos trouxe a graça de ver aquilo que nós estamos buscando. E Deus, na sua infinita misericórdia, possa ouvir a tua prece.
0: Quando o conde de Assumar visitava Guaratinguetá, lá no estado de São Paulo, e três pescadores foram designados para ir pescar, para fazer o banquete para aquele conde, eles não queriam ir porque não era época de pesca e não iriam pescar nada. Mas, motivados pela ordem, né, foram à pesca e não conseguiram nada. Duas, três, quatro, cinco vezes, não sei exatamente quantas vezes, mas uma coisa me chama a atenção: não desistiram. E você que está aí, uma, duas, três, quatro, não desista, meu irmão. Não desista, minha irmã. A fé vai te transformar numa pessoa mais forte, mais sólida, e você vai alcançar graça. Aqueles pescadores não desistiram até que conseguiram a pesca fora de época. De repente, você já está quase que desanimado.

0: essa grande fé popular, essa religiosidade popular, essa piedade popular que se formou no Brasil. E olha só, nós falamos da Mãe Aparecida, é uma das que foram representadas, né? Agora, a multidão que está caminhando ali pode passar pela Nossa Senhora das Dores, uma outra mulher representando, né, paramentada, vestida, como Nossa Senhora das Dores. Olha, mais um título de Nossa Senhora, mais um nome para Maria.
1: Para manifestar a nossa fé para diversos povos.
0: Para diversos povos.
1: Ela aparece em Fátima, aparece em Medjugorje, aparece em todos os lugares, mas a essência dela é única, seu filho Jesus Cristo.
0: E olha essa imagem que chega para nós aqui nos estúdios da Rádio Capital.
1: Que Claudemir, coisa mais linda.
0: O pastel caminhou agora para que nós possamos falar para você que está em casa. E talvez você que está caminhando não tenha dimensão. Mas eu acredito que passe de um quilômetro a multidão.
1: Com certeza
0: passa. Tranquilamente certeza passa de um quilômetro a multidão que está peregrinando de romeiros e romeiras em sentido a paróquia Nossa Senhora Aparecida, ali no distrito de Vidigal. Padre Divaldo, Padre Leandro, os padres que estejam presentes aí. Olha, o povo de Deus atendeu ao chamado, correspondeu ao convite. A imagem que o pastel mandou para nós aqui, dá para se ver o carro com a imagem de Nossa Senhora Aparecida à frente, mas logo atrás segue uma multidão que vai ocupando uma das pistas, uma das vias aí da pista, e que isso vai se estendendo, nós não vemos o fim aqui. Então isso passa de um quilômetro.
1: Passa de um quilômetro. E você percebeu que nessa foto enviada pelo pastel aí, o manto tá lá no céu, lá, protegendo. Olha, olha o fundo lá, que bacana.
0: Azulão.
1: Azul, um tempo azul, mas eu tenho certeza absoluta pela minha fé e a fé de cada um, principalmente de você que está caminhando aí em busca do teu objetivo, em busca do teu milagre, que vocês vão chegar com total segurança lá.
0: E é buscando esse milagre, buscando essa graça, que eu convido você agora a rezar comigo esta Ave Maria. Esta que é a oração que geralmente é a primeira que nós aprendemos junto com o Santo Anjo quando criança. Aí já colocando agora a Edna, seu sobrinho, que apresentou para nós o pedido de oração. Que nós possamos rezar como irmãos e como irmãs por todos aqueles que estão peregrinando, pelos seus pedidos, intenções, mas por aqueles que acompanham em casa também. Ave Maria, cheia de graça, o Senhor é convosco. Bendita sois vós entre as mulheres, e bendito é o fruto do vosso ventre, Jesus. Santa Maria, Mãe de Deus, rogai por nós, pecadores, agora e na hora de nossa morte. Amém.
1: Essa fé que nos motiva, esse combustível da alma que nos leva até Jesus Cristo, pode ter certeza. E essa pessoa maravilhosa chamada Maria é que faz você caminhar e chegar até Ele, e você obedece a ela. Roberto Carlos, Nossa Senhora.

0: Paulo Ângelo.
1: É, meu irmão.
0: Você não é fraco, não, Paulo Ângelo.
1: Deus é bom demais,
0: Deus
1: é, né?
0: Maravilhoso. Eu quero, olha, você que está aí nos ouvindo, eu tenho a grata satisfação, gente. Eu devo muita, muita obediência ao nosso pároco, Padre João, a toda a direção da rádio, por me proporcionar esse momento tão ímpar na minha vida, que é o dia 12 de outubro de cada ano, e ter a companhia de Paulo Ângelo comigo aqui nos estúdios para a gente falar daquilo que o nosso coração sente, daquilo que nós almejamos, daquilo que nós buscamos, que é a nossa fé de um dia celebrar o grande milagre que é a vida eterna.
2: E é recíproco, viu, Claudemir? O meu sentimento é o mesmo, de gratidão, não somente a Deus, mas agradecer ao Padre João, né, o Reginaldo, o Pastel, pelo convite, a você por me acolher aqui no teu programa, no teu horário. Para mim é uma satisfação enorme poder partilhar contigo aqui. Não são os momentos que nós estamos no microfone, mas nos momentos em off.
0: Aqui nos bastidores.
2: Nos bastidores que nós partilhamos aqui, a vida, a palavra. Ou seja, é presente de Deus para mim, viu? Presente
0: de Deus. Pode ter certeza, Paulo, que a recíproca é verdadeira. E a gente quer ver a fé crescendo. E eu confesso que na primeira vez, isso há 10 anos atrás, quando eu recebi essa missão, eu confesso que eu tremi. Eu falei, meu Deus, eu vou dar conta. E cada vez é a primeira, viu, Paulo?
2: Hoje é única, né?
0: Quando você chegou aqui de manhã, que eu cheguei aqui na rádio amanhã, ontem eu preparei tudo, deixei tudo meio que preparado. E aí bate aquela, o coração dispara, e a gente vai mexer com a fé das pessoas, e a gente vai motivar essas pessoas a buscarem o seu objetivo, que é Jesus Cristo. E o Paulo, o Pastel mandou mais áudio aqui pra gente aqui, né?
2: Sim.
0: E ele vai relatar.
2: E só um detalhe, tá? Eles já estão agora com a Nossa Senhora Rainha da Paz.
0: Rainha da Paz.
2: Passaram pelas Nossas Senhoras, vem lá Nossa Senhora de Fátima, Nossa Senhora Aparecida, Nossa Senhora das Dores, e eles encontraram então agora a Nossa Senhora Rainha da Paz. Olha que beleza,
0: nossa,
2: que bênção.
0: Como que eu aliás, Paulo, abrindo um parênteses aqui na nossa fala, na nossa conversa, parabéns pela criatividade do pessoal. Não sei se é do Vidigal, se de toda a comunidade, mas quem fez? A você, que usou essa criatividade. As pessoas, acredito que seja um grupo de pessoas que definiram isso. Parabéns pela criatividade, né?
2: Parabéns. E assim, é uma inspiração divina.
0: Divina,
2: né?
0: Divina.
2: Porque as diversas faces de Maria, as diversos nomes de Maria, as diversas intervenções de Maria, é uma mãe que vem sempre, sempre ali conosco.
0: E essas inspirações, essas criatividades, elas só acontece quando você dá abertura, quando você dá espaço, quando você busca.
2: Fala dessa daí que chegou agora para nós.
0: Rapaz, Nossa Senhora Auxiliadora. Cara, olha, que criatividade é essa?
2: Coisa mais linda, Nossa Senhora, humanos, com o filho ali.
0: Humanos, cara.
2: Não, eles estão representando. É a mulher.
0: Não é uma imagem jovem que foi colocada lá.
2: Não. É a comunidade vestida, né? A mulher vestida de Nossa Senhora.
0: E uma criança lá, um adolescente, pelo jeito aqui, e ela com o cetro na mão.
2: Tá vendo? Linda. Então você que está nos acompanhando, a caminhada, a peregrinação, ela é repleta de surpresas.
0: Muita. E eu vejo que cada curva dessa estrada aí, lá no, na frente, vem, tem reserva uma surpresa. Eu imagino que todo mundo que está caminhando já está imaginando qual será
2: qual
0: a
2: próxima.
0: Qual será a próxima? Mas vamos lá para um áudio aqui do meu amigo Pastel, que ele tem um relato também. Pastel, seja bem-vindo novamente.
3: Claudemir, Paulo Ângelo não é um testemunho, mas é um comentário que eu tenho que fazer aqui, que está forte no meu coração. Se vocês viram agora há pouco aquela fila quilométrica, não para por aí. Depois daquela fila tem mais um tanto de gente desse atrás, porque eles estão caminhando no tempo deles. É igual a Nossa Senhora intercede por nós. Nós somos imediatismos, né? Nós queremos, mas tudo no seu tempo, tudo no seu tempo. Deus sabe quando é, pela intercessão de Nossa Senhora, e é assim a caminhada. Pessoas estão no tempo delas, não estão forçando, não estão nada, elas entendem que elas têm um ritmo para andar, e é no tempo delas, assim como na nossa vida, os milagres de Deus, por intercessão de Nossa Senhora. Olha aí o tempo, tá? Tem um pedaço da caminhada que o pessoal tá relatando para nós, já tá chuviscando atrás de nós, eu não sei a altura, mas aqui onde nós estamos ainda... A Maria tá com seu manto nos cobrindo. Não. Amém. Tá calor, não tá frio. Tá do jeito que tinha que ser, gente.
0: É, esses os desafios, né? Ô Paulo, nessa caminhada nossa rumo ao céu, a gente tem muitos percalços pelo caminho, não tem, Paulo? É essa superação dia após dia é que nós vamos chegar no objetivo de Jesus ter saído daquele sepulcro e nos oferecido a vida eterna.
2: Existe um tempo para cada coisa, diz a palavra. É, existe o tempo para chorar, o tempo para sorrir. Então, é um tempo para trabalhar, tempo para descansar. Então, se nós pensarmos que existe um tempo para cada coisa, esse tempo ele precisa passar de uma forma linear, organizada. E ele só passa à medida que eu vou caminhando, que eu vou vivendo. Não é tudo de uma vez. Ninguém nasce adulto, a gente nasce criança.
0: É o processo da vida.
2: É o processo. E aí, esse caminhar vai nos dando, Claudemir, a graça do aprendizado. Nós vamos aprendendo com as situações da vida, com as pessoas, mas principalmente com o amparo divino, com a graça de Deus. Quando nós temos um olhar atento, um olhar aberto às coisas divinas, nós vamos em cada situação aprendendo uma lição sobre o céu, aprendendo uma lição sobre o agir de Deus, aprendendo um ensinamento de como Deus quer nos amar, porque o intuito de Deus é sempre amar.
0: Amar, amar e amar.
2: É amar, sempre amar. Então a nossa vida pode ser um caminhar de crescimento no amor de Deus.
0: Um sempre. Amor infinito, né?
2: Um amor extraordinário.
0: Aquilo que eu dizia há pouco, né? Jamais uma mãe teria condições de dar o teu filho à morte, entregar-lhe à morte por amor de outras pessoas, mas Deus e Maria teve essa capacidade.
2: E nós não podemos romantizar essa entrega.
0: Jamais.
2: Achando que para ela não doeu, para ela não foi sofrimento. Olha, nós tivemos agora há pouco aí Nossa Senhora das dores representadas. Nós temos quando Maria e José apresentam Jesus no templo, a fala de Simeão que diz: uma espada de dor transpassará teu coração.
0: Olha que promessa dolorida.
2: Então, esse caminhar, esse crescer, esse amadurecer, porque crescer dói, né? Você que está caminhando aí, talvez agora vai doer um pouquinho mais porque começou a chover.
0: Mas é chuva de bênção.
2: Começou a chover, o Pastel acabou de mandar aqui, ó, começando a chover. Mandou para nós, mandou uma foto, a foto de alguns jovens caminhando. E que bonito, viu? Um papai caminhando com o seu filhinho no carrinho.
0: E olha,
2: tá? Na motoquinha, empurrando. Empurrar
0: esse carrinho, desse norte até no distrito de Vidigal, eu só consigo definir uma coisa: é fé.
2: É fé. É então, fé. Esse é o caminhar com Deus.
0: E aqui, né? Pelo jeito, é a família, né?
2: É a família.
0: É a família.
2: E são jovens, né?
0: Jovens,
2: são
0: jovens. Uma família jovem.
2: Uma família jovem. Isso é muito bonito, isso é muito lindo. Isso é uma lição.
0: E a família, pra mim, é a célula de toda a sociedade justa, fraterna e ordeira.
2: Tudo começa na família.
0: Tudo, né? Começa na família.
2: Tudo começa na família. Se existe um profissional bem sucedido, ele começou na família. Se tem uma pessoa idônea, começou na família. É ali que se é formado a pessoa.
0: Né? Sozinhos a gente não vai conseguir chegar a lugar nenhum, né,
2: Paulo? Não, sozinho não.
0: E esse Deus, ele é tão maravilhoso. Eu estava aqui enquanto você ia falando, eu estava meditando aqui, desse novo Adão. Eu comecei a pensar lá no livro do Gênesis, né? Deus dá o paraíso, Adão entra vivo, mas sai morto pelo pecado.
2: É.
0: Aí Jesus Cristo, ele entra morto no sepulcro e sai vivo.
2: Sim.
0: Essa é a grande promessa que nós temos em Jesus Cristo.
2: Eu costumo dizer assim, Claudemir, é uma reflexão que eu sempre faço, né? Deus cria o homem, traz a vida a Adão. De Adão, ele tira Eva. Eva, então, vem de Adão.
0: De Adão.
2: É isso, não é?
0: Partiu de um pedaço isso. De Adão.
2: Pelo sim de Eva para a serpente, vem, então, o pecado e a morte entra no mundo. E aí nós começamos a olhar como que Deus, ele, como se ele parasse a história e fizesse de trás para frente. Por quê? Ele pega agora uma mulher e da mulher ele tira um homem.
0: Um homem. Faz o papel invertido. É,
2: você entendeu? Então ele tirou da mulher um homem e o homem é quem vai dizer sim para o pai. E pelo sim ao pai, ele aceita morrer na cruz. Ele sim, faça-se a sua vontade, não a minha. Aí ele morre na cruz e ele se torna o pão da vida.
0: O pão da vida.
2: Então você percebe como que assim, o homem foi numa direção que levou ele à morte pelo pecado.
0: Pelo pecado.
2: Mas ele encontrou Deus e Deus o encontrou. E Deus lhe deu força para que, através de uma mulher, ele voltasse na origem. Por isso o novo Adão, né?
0: E na forma então, humana, né?
2: Na forma, então veja bem, da mulher vem agora um homem. Antes era do homem, veio uma mulher.
0: Vem a mulher.
2: Agora é de uma mulher, vem um homem.
0: E que traz a salvação.
2: E agora quem dá o sim é o homem.
0: Não faça assim, não seja feita a minha vontade, mas a tua.
2: Lá no Horto das Oliveiras, aquele momento de agonia, de angústia,
0: de suor de sangue.
2: Jesus pega e fala, sim, pai. Faça-se a tua vontade. E é por isso que você que está caminhando, meu irmão, minha irmã, você que está conosco, saiba, apesar de muita chuva estar caindo
0: já
2: aí,
0: vendo.
2: Tá? Apesar de muita chuva, cara, o pastel está dizendo.
0: Aqui não sei se não tá dando para ter o contato visual da chuva, mas.
2: Aqui tá pouco. Mas mesmo aí, com essa muita chuva, entenda, essa muita chuva é muita graça. É muita graça que Deus está derramando. Olhe para esta chuva, meu irmão, minha irmã, que está aí na caminhada, como graça de Deus. É graça de Deus sendo derramada.
0: E o pastel nos relatava aqui, que tocou no coração dele lá, da multidão que vai caminhando, desse peregrino que vai caminhando, e eu me coloco também no meio dessa multidão aí, mais ou menos assim como Roberto Carlos um dia disse.

Obrigado. Obrigado por tudo. Por esse amor. Por esse carinho. Por terem vindo. Obrigado. Obrigado por tudo. Esse disco eu dedico com todo o meu amor a Maria Rita. Obrigado. Obrigado. Jesus Cristo.

0: Jesus Cristo, eu estou aqui. Olho para a terra e vejo essa multidão que vai caminhando.
1: Essa foi especial para quem está peregrinando, tá?
0: Peregrinando lá.
1: É, né? Para você que está aí na caminhada, você romeiro, romeira, nós conversando aqui, não, Claudemir, agora é hora de animar esse povo, botar eles para cima. Essa foi especial para você, porque você é essa multidão que vai caminhando, essa multidão que está com Jesus, essa multidão que passou por Nossa Senhora de Guadalupe agora, rapaz.
0: Rapaz, eu tô imaginando essa caminhada. se nós brasileiros tivemos a oportunidade de ter só Nossa Senhora Aparecida nessa caminhada aí. Você já passou por Guadalupe, Fátima,
1: Aparecida
0: das graças e tantas graças estão sendo derramadas como essa chuva que cai agora lá.
1: Exatamente.
0: Aqui ainda não tá chovendo, não. Aqui eu acho que só foi, Deus falou assim, olha, eu vou ter uma chuva de bênçãos para vocês, romeiros que estão aqui. A chuva só vai abençoar vocês.
1: Dá um sinalzinho.
0: O Claudemir vai ficar lá depois. Depois
1: já eles estão protegidos, eu não vou pegar eles na chuva, né? Vou dar um sinalzinho para quem tá caminhando. Esse é o sinal de Deus, meu irmão, minha irmã. Você que já tá aí com sua capa de chuva, né? Vestindo ela, já vestiu, tá protegido, você que levou, você que agora tá passando ali pela Nossa Senhora do Rocio. Mais um título de Nossa Senhora. Você que está nos acompanhando, presta atenção no que eu vou te dizer. Você que está em casa, que talvez esteja no trabalho, você que está se preparando para ir para Vidigal na missa às 10 horas da manhã. Talvez você está acordando as crianças agora, começando a arrumar, dando um café. Tem gente caminhando desde as 6 da manhã, hein? Tem gente na peregrinação desde as 6 horas. Olha, para você que está nos ouvindo, essa peregrinação saiu de frente aqui do Santuário Eucarístico Diocesano às 6 da manhã, por uma bênção do Padre Edivaldo, na companhia do Padre Leandro. Foram em direção a Vidigal, estão indo em direção à Paróquia Nossa Senhora Aparecida. E nesse caminho, eles estão encontrando mulheres que estão vestidas com os títulos de Nossa Senhora. Já foi Nossa Senhora de Fátima, Nossa Senhora das Graças, Nossa Senhora Aparecida, Nossa Senhora do Rocio, Nossa Senhora do Desterro, os títulos de Maria, para que cada romeiro e cada romeira possa perceber que Maria cuida de todos os povos, de todas as nações. Ela é mãe de toda a humanidade, seja no Brasil ou fora dele. Ela está cuidando de nós e cuida de você que está em casa. Essa comunidade que está caminhando, ela está rezando não só pelas intenções deles, mas eles rezam por todo o povo de Deus. Rezam por você. E você que está em casa pode rezar por ele.
0: Com certeza. E o interessante, Paulo, enquanto você falava aí, eu sou muito de pensar, de meditar. Como que Deus, na sua infinita sabedoria, ele fala para Maria, olha, você vai com cada povo, você vai se identificado, você vai falando a língua dele. Eu não vou ser a Nossa Senhora que apareceu no Brasil e aparecer em todos os outros países, não. Você vai caracterizada com a identidade daquele povo. Você vai caracterizada falando a língua desse povo que clama por mim. Vai lá e fala da minha promessa, de que eu tenho o melhor para esse povo. E aqui no Brasil, nós tivemos o privilégio de ter essa mãe.

0: céu, Morena. Paulo, o que é que isso reflete para você? Mãe, na nossa identidade, né? Passamos por tantas as nossas senhoras aí nessa caminhada, mas essa Mãe do Céu Morena é que nos acolhe, que nos oferece o seu manto, que nos oferece o seu colo e que nos ensina a ser, acima de tudo, humildes.
1: É, essa Mãe do Céu Morena, que pelas fotos que o Pastel vai mandando aqui pra gente, ela vai caminhando à frente dessa multidão, à frente desse povo. Ela não se cansa de interceder por nós. Essa Mãe do Céu Morena que está ali, junto de nós. Essa que tem a cor do seu povo. A cor do seu povo. Agora, eles estão passando novamente por uma imagem de Nossa Senhora Aparecida, uma mulher vestida de Nossa Senhora Aparecida.
0: Você vê? Que é providência, é, a música que nós tocamos agora
1: aqui. A música vai falando, a cor morena, né?
0: Gente, olha, o Paulo tá aqui, testemunha, eu não tinha visto, eu só quis tocar essa música porque a gente falava de cada povo. Deus identificou Nossa Senhora com os seus, com todas as suas características desse povo. Cultura,
1: né?
0: Exatamente, essa é a palavra, com toda a sua cultura, e a nossa foi essa, e agora estão passando exatamente por ela, pela nossa
1: e
0: Mãe
1: aí,
0: do Céu Morena.
1: Quando nós pegamos a história de Aparecida, 1700, né? Ali, na época em que foi encontrada a imagem, lá em 1717, olha só, hein? 1717.
0: Mais de 300 anos.
1: Mais 300 anos. A realidade triste que nós vivíamos da escravidão, né? E aí nós tínhamos uma população de minoria, que era maioria, mas se tornava minoria porque era submetida à escravidão, né? Aqueles de pele morena, que a canção vai dizer. E ela vem para anunciar a libertação, colocar a libertação, falar da libertação, que hoje ainda precisa acontecer nas nossas vidas, nos nossos corações. Mas Mãe do Céu Morena, pele morena, se você pegar a cor morena, é a somatória de todas as cores. A cor morena, todas as cores, se você juntar, ela vai formar a cor morena. Então ela é mãe de todas as nações, de todas as cores, de todos os povos, de todas as raças. Ela é essa mãe que intercede, essa mãe que cuida, essa mãe que vem para libertar os seus filhos.
0: Isso é muito profundo, Paulo. Isso é, e vi essa providência acontecendo agora em questão de segundos, né? Em questão de segundos, a gente que tocava aqui Mãe do Céu Morena, e quando tá tocando a música, eu e Paulo, que a gente fica em off, que nós temos muito assunto, viu, gente? Eu e Paulo, a gente tem muito assunto, e assunto bom, e de repente Paulo me mostra exatamente no momento que nós tocamos a canção Mãe do Céu Morena, estão passando por ela.
1: E detalhe, chegando nela, a chuva parou, tá? A chuva parou, acabou aqui, o Pastel acabou de me mandar, a chuva parou, ou seja, sinal de Deus que era só um afeto, né?
0: Olha,
1: era um carinho de Deus.
0: Eu vou lavar a alma de vocês, eu vou purificar vocês para que vocês cheguem até a mãe limpos, purificados, abençoados com as bênçãos. São coisas que a gente não vai conseguir entender pela nossa capacidade humana.
1: Não.
0: Mas se a gente usar a nossa fé, a gente vai entender sim.
1: Se o padre tivesse que aspergir água benta em todo mundo que está caminhando, ele não ia dar conta.
0: Não, de jeito nenhum.
1: Então Deus resolveu fazer um favor ao padre Divaldo. Viu, padre Divaldo? O senhor está caminhando aí, está ouvindo?
0: Foi aspergido, tá? Também.
1: Então Deus resolveu aspergir aí sobre vocês uma água que é bênção de Deus, que é bênção de Deus.
0: Cara, tem umas coisas assim que deixa a gente com a nossa fé mais fortalecida, deixa a gente na certeza de que esse Deus, ele está presente em todos os momentos da nossa vida, ele está presente em cada momento que... Às vezes nós pensamos, Paulo, porque é normal, nesse caminhar da vida em momentos que a gente pensa em desistir. Pelo simples fato de sermos humanos, por mais que nós tenhamos muita fé em Deus, eu posso falar por mim. Determinado época da minha vida, sabe, bateu aquele desânimo, bateu aquela, meu Deus, será que o Senhor existe mesmo? Por que é que isso está acontecendo? E muitas vezes você que está aí caminhando está fazendo essa mesma pergunta: por que que está acontecendo? Por que que Deus é tão bom e Ele permite que isso aconteça? Mas eu faço, eu vou na igreja, eu vou na fila da comunhão e as coisas não dão certo assim como deveria. É Deus te lapidando. Eu vejo que Ele me lapidou lá no passado. Eu tive um momento também de desistir de tudo, mas a fé persistente, o acreditar, lá na frente Ele tem a resposta. Não seja imediatista. Tudo no tempo de Deus.
1: Você vê bem, né, Claudinei? Esse pessoal saiu 6 horas da manhã daqui. São 8:07.
0: Aliás, eu não vi o tempo passar hoje.
1: É, são 8:07. Escuta esse áudio aí do Pastel para você ver onde que eles estão, tá? Esse que eu te mandei por último
0: aqui, né?
1: Então veja só, hein? Saíram às 6 da manhã.
0: Pastel, seja bem-vindo mais uma vez.
2: Estamos chegando aqui, estamos na reta, daqui a pouco se aproximando da última curva para chegar no distrito de Vidigal.
0: Já estão chegando lá, rapaz. Que caminhar ligeiro. Hã? Foi ligeiro? Foi
1: muito rápido, né?
0: Rápido. Você percebe? Já tem quase 2 horas ainda para Santa Missa. O bom é que vai dar tempo de preparar tudo, todo mundo relaxar, dar uma descansada nos pés, nas pernas. E aquele pai, aquela mãe que estava empurrando o carrinho do bebê ali, né?
1: Vai descansar.
0: Vai estar pronto ali para a celebração da Santa Missa.
1: Interessante, Claudemir. Olha, para aqueles que estão caminhando, os romeiros e romeiras, vocês vão chegar ali na paróquia Nossa Senhora Aparecida. Padre Edivaldo e sua equipe prepararam um acolhimento todo especial. Então você vai chegar ali, você vai ter ali onde você tomar a sua água, você vai poder descansar, sentar, se restaurar fisicamente, se preparar para a celebração eucarística. Depois da celebração, às 10 horas iniciando, depois da Santa Missa, hoje nós não vamos ter o padre Reginaldo Manzotti na rádio. Então você que vai estar lá em Vidigal, terminando a missa, você vai poder ir para a praça de alimentação, vai poder saborear aquele churrasco gostoso em família, confraternizar, tomar aquela bebidinha geladinha, as crianças vão poder brincar. Ou seja, é um dia de ação de graças, Claudemir. Ação de graças.
0: Eu vejo que a mãe hoje conseguiu reunir todos os filhos no quintal da casa dela.
1: Hein? E ela tá feliz, hein?
0: Ela tá feliz.
1: Você pode saber, meu irmão, você que tá caminhando, você é motivo de alegria no coração de Maria. Você é motivo de alegria.
0: E olha, que coisa bacana, que coisa maravilhosa. É você chegar no final de semana, no final domingo ou no início do domingo e poder ver a família toda reunida. Como é, Paulo, eu não sei se isso aconteceu na sua família, mas eu acredito que em todas as famílias, quando a mãe começa a receber os filhos chegando na casa dela, ela fica muito feliz.
1: É uma maravilha.
0: E eu vejo que hoje não tá diferente lá não, o coração dela.
1: Não, hoje Vidigal se torna o coração de Maria na diocese de Moarama. Ali, com essa multidão que nós vimos aqui através das fotos, mais de quilômetro de gente. Ali, pessoas de todas as idades, pessoas ali fazendo a sua devoção em agradecimento, outras em súplica, mas pessoas que estão caminhando pela fé. Isso faz deste local, Vidigal, ser o coração da diocese de Moarama, porque ali está uma expressão muito forte do coração mariano, da mãe de Deus.
0: Com certeza. Paulo, há muitos anos atrás, quando Deus olhava para a terra e viu o pecado pairando e ele precisava salvar o povo que ele criou para ser o herdeiro dele. E ele disse assim: eu preciso salvar. E tinha uma menina que se chamava Maria, lá em Nazaré. E ele disse: olha, é você que eu preciso. E Maria, lá em Nazaré, ela diz o seu sim para que a gente possa viver esse momento tão mágico. Maria de Nazaré.

0: Maria de Nazaré, Paulo, aquela que foi a mediadora da salvação para cada um de nós. Aquela que aceitou o desafio. Eu vejo assim, cara, que desafio foi aquele para uma menina, rapaz? Que desafio foi esse? Peraí, você vai ser mediadora da salvação. Aquele que nascer de ti é fruto do Espírito Santo e há de chamar Jesus Cristo e você vai sofrer por causa disso. Ô Paulo, você teria essa coragem hoje na sua concepção humana? Eu não teria, estou sendo sincero, eu acho que eu não teria. Acho que eu não teria essa capacidade toda, esse desafio, eu tremeria na base.
1: Ela, na sua pequenez, ela se mostrou uma gigante, né?
0: Gigante, exatamente, gigante. Usou o termo correto, gigante.
1: Uma gigante. E sabe o que me chama a atenção? Quando fala Maria de Nazaré? Nazaré. Nazaré é uma cidadezinha, acho que menor que Vidigal, tá?
0: É menor, é pequenininha.
1: Era uma vila.
0: Era um vilarejo,
1: Um vilarejo ali, mas minúsculo. Tanto que vão dizer assim, pode alguma coisa boa vir de Nazaré?
0: Duvidavam, né?
1: Duvidavam. E veja só, né?
0: Dali, e de lá partiu a
1: salvação do mundo. Então você que está caminhando, meu irmão, você que está aí na caminhada, você está indo para Vidigal, para um lugar que aos olhos de Deus é enorme. Por quê? Porque ele está ali. Ele está presente ali.
0: É onde a fé está se manifestando. De tantas pessoas.
1: E eu acho que eles estão perto, não estão?
0: Já,
1: não?
0: Já vamos aqui com
1: o Pastel fala aí.
0: Vamos lá. Ô Pastel, seja bem-vindo, meu amigo.
2: Claudemir, Paulo Ângelo, nós mais 15, 20 minutos chegaremos a Vidigal. Mas com certeza, essa multidão que até lá vai chegar daqui a pouco, até umas 9 horas, 9 e meia, o pessoal estará chegando ainda. Que veio peregrinando, tá? Porque ainda continua o pessoal firme e forte aqui, com chuva, sem chuva, com esse vento gelado que começou agora, mas o manto da mãe está nos aquecendo.
0: Coisa bacana aí, e as fotos que vai chegando pra gente aqui, é emocionante, você consegue sentir no semblante das pessoas, na fisionomia, pés descalço, mas o coração ardente de fé.
1: Descalço, hein?
0: Descalço. em uma das fotos, Paula, enquanto a gente estava em off, que eu acabei esquecendo, eu ia comentar contigo, As primeiras fotos que chegaram para nós aqui, saindo aqui do santuário ainda, tinha uma senhora segurada ali na lateral da picape que estava ali.
1: Camiseta vermelha.
0: Camiseta vermelha, exatamente, muito bem lembrado. Ela estava ali, do lado, saindo aqui. Falei, ela tá pegando um pouquinho da carona com Maria ali, segurada na mão de Maria e tá indo. Eu imaginei, daqui a pouquinho ela vai largar da mão. Chegou uma foto agora há pouco, ela continua no mesmo
1: lugar.
0: Ela
1: tá lá.
0: Ela tá lá no mesmo lugar.
1: Ela tá firme. E aí, Claudemir, nós vamos vendo a força do povo de Deus.
0: Esse acreditar, sabe?
1: Esse crer.
0: Esse crer.
1: Então, meu irmão, você que tá caminhando, você não é um qualquer.
0: Não, jamais.
1: Olha, você acordou de madrugada, você se preparou, se dirigiu até o santuário, saiu em caminhada, está caminhando, vai chegar até a paróquia Nossa Senhora Aparecida, vai participar da missa às 10 horas, ou seja, veja a jornada que você está fazendo. Algumas pessoas, como esse casal que o Pastel mandou a foto aqui, um rapaz de boné vermelho, a camisa de Nossa Senhora Aparecida, a moça que deve ser namorada ou esposa, de camiseta branca, ela tá, os dois descalços.
0: Descalço.
1: Sabe, os dois sem tênis, sem sapatos. E caminhar descalço, meu querido, não é para qualquer um, viu? Tem que ser muito forte na fé. Então, você que está caminhando, saiba disso. Você tem condições de vencer o mundo. Por quê? Porque Cristo venceu.
0: Venceu.
1: É, baseado nele. Isso que esse povo está fazendo de caminhar, você que nos ouve, você que nos acompanha pela Rádio Capital, se você pudesse ver a multidão que está caminhando, você ia dizer assim, olha, aquilo que Jesus fala, coragem, porque eu venci o mundo, é essa coragem desse povo que pela fé se coloca a vencer obstáculos, mas não é uma coragem do eu, porque eu posso. Não, é coragem porque eu posso em Cristo.
0: Em Cristo.
1: Em Jesus. Então eu tudo posso naquele que me dá força.
0: Aquele que me fortalece.
1: É o que Paulo fala. Ontem, se eu não me engano, na segunda leitura falava isso. Tudo posso naquele que me dá força. Ou seja, Você, meu irmão, que está caminhando, está caminhando. Você que está aí, Romeiro, Romeira, tudo pode pela força da fé.
0: Eu acredito também, eles, a exemplo de nós dois aqui no estúdio, não vimos a hora passar.
1: Não.
0: Quando eu acordei aqui, para a realidade, era 8 e qualquer coisa. E eu vejo assim, Paulo, que todas as pessoas que estão ali, eu acredito nisso, todas, sem exceção, que deixaram o conforto da sua cama, gostosa, o dia chovendo, poderia ficar na cama, não vou trabalhar hoje, saiu dali, falou, e a previsão de chuva,
1: é.
0: Previsão de chuva, até ontem, meio-dia, tinha previsão de muita chuva. Isso não foi empecilho para eles.
1: Não.
0: E eu acredito cegamente de que eles não saíram para se aparecer.
1: Não.
0: Não tô aqui para fazer aquela, eu fiz, não, não. Ele foi com o objetivo de fortalecer a sua fé.
1: Exato.
0: De buscar um Jesus vivo e presente. E olha, um recadinho para você que está caminhando aí. Os discípulos de Emaús só foram abertos os olhos depois que Jesus desapareceu da presença deles. Que esse Jesus possa estar caminhando do teu ladinho também aí. Que você não seja um discípulo de Emaús, não. Que acordaram depois, a fé viva, sim, claro. Voltaram com o coração queimando, abrasados pela fé. Mas hoje esse Jesus está aí do teu lado. É ele que está te caminhando. Se os teus pés estão descalços agora, Deus preparou você para que você chegasse até aí. E as bolhas de água vai ser somente para você lembrar. Valeu a pena. Temos mais um áudio aqui, Paulo. Vamos lá. É o Pastel novamente?
1: Isso.
0: Ô, Pastel, como é que você tá, meu irmão? Diz aí.
2: Vladimir, Paulo Ângelo, acabamos de entrar aqui na estrada que dá sentido a Vidigal. Fazendo a última curva aqui agora. E já estamos chegando aqui. Começamos a entrar na cidade de Vidigal.
0: Deve ser naquela curva ali, na que dá acesso já, onde larga a estrada que vai para Jussara e entra ali para pro distrito.
1: Mais a rotatória ali,
0: rotatória,
1: né?
0: Mais o que? Uns 500 metros ali? Deve
1: 500 metros, né?
0: 500 metros.
1: Já deve estar avistando a cidade toda ali, o pessoal, a avenida já. Daqui a pouquinho já vê.
0: Eu imagino que as pessoas estão dizendo, eu consegui, eu batalhei. Valeu a pena ter segurado na mão da mãe.
1: Meu irmão, você que está aí caminhando, olha, o que o Claudemir está dizendo aqui, né, desse sentimento, me fez lembrar da palavra de Paulo, combati o bom combate. Hã? Combati o bom combate. Você que já guardei a fé, cheguei ao final. Você que está chegando, já consegue ver aí o pessoal de Vidigal, consegue ver talvez as pessoas que vão acolher vocês, já chegando aí 500 metros praticamente. Olha, você pode bater no peito e dizer: Senhor, pela tua graça eu consegui, pela tua graça eu estou aqui. Pela tua graça, Senhor, eu venci. E aqueles que estão vindo atrás de mim, vá rezando por eles, né? Senhor, dá força para que eles também terminem e completem essa caminhada, essa grande luta, esse combate, que é o combate contra o cansaço, a distração, mas que eles possam também chegar até aí. E olha que maravilha, que beleza. Ao chegar aí, como o Claudemir mesmo disse aqui, dos discípulos de Emaús, Cristo está caminhando com você. E quando Cristo desaparecer, ficará a Eucaristia.
0: Nossa,
1: então que você mal. Vai estar aí prestando atenção, tá? Daqui a pouquinho, às 10 horas, a Santa Missa. Depois, aquele almoço delicioso.

0: meu irmão, que você saiu de casa com medo de não chegar aí, com medo de não atingir o seu objetivo, você combateu o bom combate, guardou a sua fé, agora você está reservado à coroa da justiça. Paulo tinha certeza da salvação, de que todos os percalços que ele passou, de todos os insultos que ele passou, das pessoas não acreditarem nele, terem um certo medo dele, ele precisou cair do cavalinho dele para encontrar com esse Jesus Cristo. E quantas vezes nós católicos precisamos cair do nosso cavalinho também, ficarmos cegos para as coisas lá do passado, não temos mais lembrança dos erros que nós cometemos, assim como Paulo teve essa oportunidade. Eu vejo que aquilo foi uma oportunidade na vida de Paulo, de perseguidor a perseguido. E olha o desafio que ele tinha: Paulo, Paulo, por que me persegue? E vejo que ele combina tudo isso: a mim foi guardado a coroa da justiça.
1: A transformação que acontece no apóstolo, o ver o mundo com outros olhos, né? A cegueira de Paulo ali por 3 dias, e que depois é restaurada a visão através da imposição de mãos.
0: E é uma nova visão, né, Paulo?
1: É uma nova visão. E aí, meu irmão, você que está fazendo essa romaria, eu te convido a olhar para o mundo agora diferente, chegando ao fim dessa romaria. Você começou aqui, em frente ao Santuário Eucarístico, de uma maneira, olhando para a situação que você está vivendo de uma forma. Eu te convido a ter a experiência de Paulo, que durante o caminho, né, caiu por terra, durante o caminho ficou cego, e durante o caminho em Damasco recobrou a visão. Que você possa agora mudar o teu modo de ver, de enxergar as coisas, de olhar as coisas. Talvez você vai chegar no final dessa caminhada e o problema está lá ainda.
0: Sim.
1: O problema está ali, mas você não é mais o mesmo. Você mudou. Assuma essa mudança na sua vida, porque a partir do momento que você olhar de forma diferente para aquela situação, para aquele problema, olha, ele começa a mudar, porque você mudou. Já não vai ser mais a mesma reação que você tinha, não vai ser mais os mesmos pensamentos que você tinha. É o momento de você começar agora a olhar com o olhar da fé, olhar da vitória, olhar da certeza de que Deus está agindo. E talvez você chegue aí diante da situação e ela esteja totalmente mudada já, pela graça de Deus. Ué, nós não tivemos aqui o testemunho da mulher que estava com o tendão rompido?
0: Rompido.
1: Eu queria até ouvir ela, né? O Pastel, se tiver por aí, você puder falar com ela novamente, como que ela está se sentindo.
0: Verdade,
1: chegando, se ela chegou ao final.
0: Conclui essa
1: jornada. Conclui esse testemunho para nós, porque ela estava impedida de caminhar pelo médico. E ela se colocou à disposição para ir e caminhar.
0: Saiba que você que se dispôs a manifestar a sua fé, você é um milagre. Aquele milagre que faz você transpor a sua pequenez em uma grandiosidade perto de Deus. Ouça essa música.

0: Paulo, quantos milagres que já aconteceu na nossa vida, né, cara? Sou um milagre, eu estou aqui. Quantos milagres que hoje está acontecendo nesse caminhar, nesse peregrinar, nesse segurar na mão de Maria, nela te mostrar, olha, este aqui é o caminho, a verdade e a vida. Siga ele, é por ele que você vai ser um milagre também. E quantos milagres que tá acontecendo na tua vida aí, você que tem o coração aquebrantado agora, você que não tá conseguindo conter as lágrimas agora, você que falou, eu venci, eu tô aqui, não pela minha força, não pela minha determinação, mas pela fé que eu tenho no Filho de Deus.
1: E pelo jeito, o pessoal chegando lá em Vidigal foi recebido por quem aí, Claudemir?
0: Rapaz, olha aqui, Nossa Senhora da Glória. A glória significa o quê? Estar junto com o Pai. Coroa, é a coroa.
1: Olha aí, mais uma representação, né? De Nossa Senhora, de um título de Nossa Senhora.
0: Dois anjinhos.
1: É.
0: Gente, parabéns pra
1: você. O que o pastel traz pra nós, será?
0: Vamos lá ver aqui. Ô, pastel, como é que você tá aí, meu amigo? Como é que tá as coisas por aí já? Seja bem-vindo novamente, pastel.
2: Claudemir, Paulo Ângelo, acabamos de entrar aqui na estrada que dá sentido a Vidigal. Fazendo a última curva aqui agora, e já estamos chegando aqui, começamos a entrar a cidade de Vidigal. Paulo Ângelo, Claudemir, já vou pegar, ela tá aqui do meu lado, ela já vai testemunhar, tá?
0: Ah, aí ó, a pessoa que você pediu, Paulo.
1: Ah, lá.
0: Ah, já tá aqui.
1: Volta lá em cima, lá, vamos ver o áudio dela.
0: Aqui o pastel... deve ser esse aqui, né?
1: Esse aqui.
0: Aquela tecnologia ajuda bem, mas a gente tem que saber usar.
1: Olha que bênção. Gente, vamos lembrar um pouquinho então? Vamos lembrar. Essa senhora, com a graça de Deus, ela disse que iria caminhar. Mesmo
0: isso,
1: ela.
0: No comecinho da nossa transmissão.
1: Isso, às 6 da manhã ali, ela já falou que ia caminhar, ia fazer a caminhada, mesmo tendo a recomendação de não caminhar por ter um lesão.
0: A recomendação médica. É. Médica não era, agora não. E olha só. Ela falou, eu vou. E vamos ver o que é que ela nos disse.
2: Estamos acabando de chegar aqui, faltando 50 metros para a gente chegar à praça. Aqui é a praça principal de Vidigal. Ela já vai testemunhar.
3: Graças a Deus, não senti nada. Vim segurado na mão de Nossa Senhora, apoiei na caminhoneta a estrada inteira. E estou aqui, com fé em Deus e Nossa Senhora. Sempre tenha fé, gente. Nunca desanima. Pega na mão da Nossa Senhora e caminha. Caminha que você chega.
2: Valeu a pena, irmã?
3: Nossa Senhora.
2: Valeu novamente?
3: Volto de a pé, sou o caso.
2: Glória a Deus. Obrigado, Deus abençoe.
0: Ah, pastor, bem na hora que eu tava tocando a música Sou um Milagre.
1: E, viu só?
0: Rapaz, coisa boa. Tem mais áudio aqui do pastel?
2: Estamos chegando agora aqui à Praça de Vidigal, depois de ter ouvido o testemunho da nossa irmã. Ela é do Marabá, acordou às 4 horas da manhã, tirou
0: Marabá.
2: Leite da propriedade dela, das vacas que ela cuida lá, e agora já tá aqui com a gente. E ela falou, se for o caso, ela voltaria a pé. Então isso reconforta nosso coração e, gente, não tem palavra. Agora a emoção começa a tomar conta aqui. É uma... não tem explicação.
1: E olha só, Claudemir. Um testemunho tão belo, né, dessa irmã que... estava ali incapacitada, vamos dizer assim, de caminhar, e aí caminha 12 quilômetros pela fé, junto com a imagem de Nossa Senhora Aparecida, ela que faz questão de falar, fiquei ali segurando, né, no carro da imagem,
0: estava levando a imagem,
1: estava junto, então coloca tudo no coração da mãe que o filho atende, ele atende.
0: Olha, Paulo, é... difícil até de falar, cara, tem hora que a emoção toma conta da gente, de um povo tanto que precisa de fé, de um povo que precisa desse Jesus Cristo vivo, não é aquele Jesus Cristo cravado lá no lenho do madeiro lá, não, aquele Jesus Cristo presente, aquele Jesus Cristo atuante na nossa vida. Mas Claudemir, como é, Paulo, como é que eu vou deixar esse Jesus atuar na minha vida? Obedeça a Maria, cara. Só isso.
1: Exatamente.
0: Obedeça a ela. Você vai ver a atuação, você vai ver o seu cálice transbordar. Lá no Salmo que foi nesse final de semana, ele prepara uma mesa à frente dos teus inimigos. Ele te faz levantar, pode cair 10 mil à tua direita, 10 mil à tua esquerda, você vai estar em pé, cara. Você vai estar ali firme. Diga assim, como Maria. Primeira palavra de Maria para Deus, através do anjo, faça-se em mim segundo a tua vontade.
1: E aí nós vamos vendo, Claudemir, essa imagem que ele acabou de mandar, a imagem ali de Nossa Senhora Aparecida entrando, né, em Vidigal, e uma multidão recebendo eles, tá? Multidão recebendo, a multidão chegando, ali já começou os festejos hoje, lá no distrito de Vidigal, na paróquia Nossa Senhora Aparecida. Então a festa já está anunciada, já está acontecendo. Você que está nos ouvindo, você que está caminhando ainda aí na peregrinação como romeiro, romeira, você que está em casa e que está se arrumando para ir para Vidigal, pode se achegando lá porque a festa já começou. Daqui a pouquinho, às 10 horas, a Santa Missa, logo após nós temos o almoço, o espeto de churrasco e acompanhamentos, bebidinha gelada, um lugar gostoso. Hoje não tá calorzão, tá nublado, tá bem gostoso, acolhedor para estar ali com as crianças, eles podem brincar, você vai estar com a família, bater um papo legal com os amigos. Então venha participar também, venha estar conosco nesta celebração das 10 horas e depois ficar ali pro almoço na cidade, ou perdão, no distrito de Vidigal, na paróquia Nossa Senhora Aparecida.
0: Eu tenho um ouvinte aqui, cara, muito forte, e eu vou pedir permissão para você que mandou, não vou falar o teu nome. Eu preciso que você, Paulo, preste atenção no que eu vou ler agora, depois você vai dar uma palavra para essa pessoa. Bom dia, tô ouvindo vocês falarem de todos têm a possibilidade de vencer o mundo. Faz tempo que eu tento vencer as barreiras, os obstáculos que sempre estão na minha vida, mas infelizmente eu nunca consegui. Ninguém acredita na minha capacidade. Sempre fiquei só com as migalhas. Às vezes eu acho que não nasci para vencer e que meu destino é realmente ser um fracassado. O que você vai falar para essa pessoa?
1: Eu vou dizer para esse meu irmão apenas uma coisa. As migalhas não são sinais de derrota. Porque teve um dia que Jesus estava caminhando com seus discípulos e uma mulher vinha atrás gritando para Jesus: cura meu filho, cura meu filho, cura meu filho, Jesus, tem piedade, tem piedade. E os discípulos mandavam ela embora, mas ela não ia. Até que ela chegou, deu a volta e parou na frente de Jesus e falou: Jesus, filho de Davi, tem piedade de mim? E Jesus olhou para ela e falou assim: não convém tirar o pão dos filhos para dar aos cachorrinhos. Não convém. Dizendo para aquela mulher: olha, eu não posso, eu vim para os judeus, eu não posso atender você. E essa mulher olhou para Jesus e falou assim: mas até os cachorrinhos se alimentam das migalhas que caem da mesa dos filhos. E Jesus olhou para aquela mulher e falou assim: grande é a tua fé. Eu não achei fé nenhuma como a tua até hoje. Vai, a tua filha está curada. Você, meu irmão, que disse agora, e estou usando a palavra que você usou: eu fico só com as migalhas. Deus hoje está olhando para você e dizendo: grande é a tua fé. Porque, meu irmão, permanecer na caminhada, quando a gente tem acesso ao banquete, é fácil. Mas permanecer na caminhada, quando a gente tem que se alimentar de migalha, é só para os fortes. Então você é mais do que vencedor. Você é mais do que forte. Você é maior do que todos aqueles que dizem que você não é capaz. Porque com o pouco, você se mantém firme. Enquanto os outros precisam de muito. Mas você não. Você, com o pouco, se mantém na caminhada. Eu não sei qual é a graça que você está buscando e que talvez você ache que você não é capaz, que você não tem capacidade, mas eu te digo uma coisa: nós não alcançamos o objetivo no final da caminhada. Nós alcançamos o objetivo caminhando. Nós vamos vendo a beleza do caminho no decorrer do caminhar, não quando a gente chega no ponto final. Quando você vai para uma viagem, eu vou para a praia. Lógico, você vai ver a beleza do mar. Mas antes, você tem que ver toda a beleza do caminho, da serra, das árvores, dos animais, das flores. Ou seja, as migalhas não são sinais de derrota. Então, meu irmão, hoje Tome posse dessa palavra, dessa passagem bíblica onde Jesus mesmo disse que grande é tua fé, mulher. Você que aí se alimenta da migalha, você é forte. A tua força está justamente aí, em confiar nele, em Jesus.
0: Eu vou concluir com a palavra de Jesus para você. Os olhos não viram, mente nenhuma imaginou aquilo que Deus tem preparado para aqueles que o temem e o amam. Se você ama, grandes coisas Deus vai fazer na sua vida. Pode ter certeza. Nossa Senhora Aparecida, daqui a pouquinho, Santa Missa, desde a paróquia Nossa Senhora Aparecida, lá no Vidigal. Daqui a pouquinho tem mais áudio do Pastel. Enquanto isso, a gente vai ouvir essa canção.

0: Paulo Ângelo, que festa maravilhosa.
1: É, da mãe aparecida.
0: Mãe aparecida.
1: Está lá já.
0: Já chegamos lá.
1: Está de frente com o povo caminhante que está chegando. Ela que está recebendo seus filhos, suas filhas, para essa grande festa ali na paróquia Nossa Senhora Aparecida.
0: Coisa maravilhosa. Tem um áudio aqui do Pastel? Deixa eu ver o que ele mandou para nós aqui.
2: Chegamos até aqui, Vidigal, agora. Acabei de mandar as imagens para vocês aí. É lindo e maravilhoso.
0: Ô Pastel, continua mandando aí os seus áudios, eu vou continuar aqui no estúdio, Paulo Ângelo...
3: Eu vou me retirar.
0: Mas antes que você faça a sua retirada, eu preciso te dizer uma coisa.
3: Irmão, tamo aí.
0: Obrigado por tudo, cara.
3: Eu quem agradeço.
0: Cada vez que você vem aqui, pena que é uma vez por ano só, rapaz, eu aprendo um pouco mais.
3: A gente aprende um com o outro, você pode ter certeza, viu, Claudemir?
0: A gente cresce junto, né, Paulo?
3: Junto.
0: A gente vai fluindo pensamentos da onde a gente não espera tirar, as coisas acontecem naturalmente. E olha, gente, para você que está em casa, na semana passada eu perguntei pro Padre João, quem vai vir comigo aqui? Ele falou assim, Claudemir, eu não tive tempo para pensar, mas provavelmente seja o Paulo Ângelo, vou conversar com ele. Então, eu e Paulo Ângelo...

0: nos vimos ontem, né? Que você estava aqui na rádio. Pra... Ontem não, na sexta-feira.
1: Passei sexta-feira gravar com a irmã.
0: A gente viu num oi só, rapidão, que o Paulo tinha que ir pro estúdio. E foi a nossa conversa. Oi, Paulo, como é que tá? Tudo bem?
1: Não combinamos nada, né?
0: Nada, nada. Ele chega aqui hoje, quase que 5 e pouco da manhã, ele chega aqui e já vamos direto pro ar. Eu tenho a sensação de que o Espírito Santo vai conduzindo a gente se deixa ser usado.
1: Com certeza.
0: Pelas mãos do Espírito Santo e sai o que sai
1: essa
0: hoje.
1: Essa maravilha, né, Claudio? E eu só tenho a agradecer a você, meu irmão. Aprendo muito contigo. Aprendo muito com as suas palavras, não somente no ar, mas como eu disse, em off, nas nossas conversas, partilhas aqui. Deus sempre fala através de você para mim. E para mim é uma satisfação estar mais um ano aqui com você, para a gente fazer esse momento, conduzir esse momento, deixar com que o Espírito fale. Agradeço o Padre João pela oportunidade, o Reginaldo, que está à frente dessa rádio, que, como nós partilhamos, está de parabéns.
0: Tá, transformação porque, completa.
1: Olha. Você ouvinte, vem um dia visitar a rádio. Vem um dia passar aqui nos estúdios da Rádio Capital. Venha ver que coisa linda. E assim, não é só a construção, mas o clima. O clima.
0: Tá? É bom, né, Paulo?
1: É gostoso. É um clima de Deus presente no ar. Tá? Então, muito obrigado, tá? De coração. Obrigado a todos. Padre Edivaldo, da Paróquia Nossa Senhora Aparecida, Vidigal. Muito obrigado, padre, também pela oportunidade. Desejo a todos aí ótimos festejos, uma ótima celebração. Eu estou indo agora também para a missa. Vou rezar.
0: E quase 9 horas já, rapaz.
1: É, já tempo tá voou.
0: Horário já.
1: Eu vou rezar por todos e peço que rezem por mim também.
0: E me coloque nas suas orações também.
1: Sempre, irmão. E reza por mim também.
0: Tá? Pode ter certeza.
1: Um abraço.
0: Todos juntos nessa batalha.
1: Um abraço a você, ouvinte. Fica com Deus.
0: E nós vamos seguindo por aqui. Eu continuo com você, meu amigo. Continuo com você, minha irmã. E que Deus abençoe sempre a vida de todos vocês. Muita luz e Paulo Anjo, boa celebração para você, tá bom? Eu vou fazer um rápido intervalo e já vou retornar com muita coisa boa para vocês.
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4: 8:55 e a gente vai caminhando com a nossa transmissão desde o distrito de Vidigal. Daqui a pouquinho tem mais áudios do Reginaldo, também do meu amigo Pastel, que estiveram junto comigo e o Paulo Ângelo desde as 5:00 da manhã. Chegamos aqui às 5:00 da manhã, deixamos tudo preparado para que nós pudéssemos vivenciar esse momento ímpar, esse momento maravilhoso. E o Pastel, né? Tem mais um áudio aqui do Pastel. Ô Pastel, seja sempre bem-vindo aqui no nosso programa, meu amigo, que Deus abençoe sempre a sua vida.
5: Ângelo, Claudemir, quero agradecer mais uma vez. Agora o pessoal tá chegando aqui, tá finalizando, o ônibus tá, que veio de apoio, tá chegando aqui também. O pessoal já chegou lá, já tá indo lá, pode deixar aqui, tá bom? Deus abençoe. É até que fim, o ano que vem. Obrigado, irmãos. Deus abençoe. Vamos agora lá fazer o apoio para o pessoal que está chegando, que está lá na igreja já.
4: Valeu, meu amigo Pastel. Obrigado imensamente por mais ter dado essa oportunidade, tanto para mim quanto para o Paulo Ângelo, para que a gente pudéssemos fazer essa transmissão. Reginaldo, como é que você está, meu irmão? Diz aí.
6: Olá, Claudemir, Daniel, olá, ouvintes da Rádio Capital. Nós já estamos aqui, né? Chegamos com nossa Romaria. E daqui a pouquinho a celebração da Santa Missa, 10:00 da manhã, celebração. Nesse momento as pessoas já aí são dos lugares e também já aproveitando para tomar aquela aguinha, né? Já algumas pessoas já comendo aquele pastel, participando da praça de alimentação, indo aos banheiros. E daqui a pouquinho, então, começaremos a celebração da Santa Missa. Daqui a pouquinho às 10:00 da manhã, transmitida pela nossa Rádio Capital hoje, exclusivamente. Não teremos o padre Reginaldo Manzotti, né? Para a transmissão desse momento especial com a nossa padroeira do Brasil, diretamente aqui de Vidigal.
4: Tá aí, Reginaldo, obrigado, meu irmão. Você também, Reginaldo. Meu irmão não é de sangue, mas é o irmão na fé. Pessoa que ajudou a transformar essa rádio, graças a ele, graças ao padre João e uma equipe que teve por trás de tudo isso, auxiliando, trabalhando. A gente consegue fazer esse trabalho para evangelizar, para buscar esse Deus e colocar ele presente na vida de cada um. Como a gente dizia, eu e Paulo Anjo, Paulo foi agora para a Santa Missa e eu vou continuar com vocês aqui na transmissão da Santa Missa. Wagner, né? Wagner, nosso parceiro de trabalho também, que está lá no Vidigal, auxiliando na parte técnica para que a missa venha fluir. Olha, como é bom poder trabalhar num ambiente que tem Deus. Como é bom trabalhar num ambiente onde você pode levar para as outras pessoas esse Deus maravilhoso. E abrir um microfone e falar para mais de 80 cidades que Deus é o nosso único refúgio, é o nosso único caminho e que através de Maria a gente consegue chegar até Ele. Como dissemos várias vezes na transmissão de hoje, é só dizer o sim, assim como Maria fez para Deus. E é só obedecer Maria. Faça tudo o que Ele vos disser. Você está fazendo aquilo que Deus te pede? Vamos juntos. Daqui a pouquinho, logo mais, olha, daqui a 1:02, nós teremos a transmissão da Santa Missa desde o distrito de Vidigal.
7: Aleluia. Nenhuma das boas palavras que o Senhor liberou caíram por terra. Todas se cumpriram, Simone.

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12: Hora certa, capital.
13: 9:11.

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12: Hora certa, capital. 9:18.

impossível parar de ouvir. A gente vai seguindo com a nossa programação, hoje um tanto quanto diferenciada. Daqui a pouquinho, logo mais às 10 horas da manhã, nós não teremos aí, como de costume, o programa do Padre Reginaldo Manzotti, porque nós iremos dar preferência à transmissão lá da Santa Missa desde a paróquia Nossa Senhora Aparecida no Vidigal. Daqui a pouquinho, Wagner já está por lá, Reginaldo Ramos também está por lá, para que a gente possa preparar tudo para levar a Santa Missa até você, tá bom? Que Deus abençoe o seu dia, nesse dia tão bonito, tão perfeito, preparado por Deus, que Ele possa estar sempre junto com você, que você possa entender o projeto de Deus através de Maria para sua vida, para minha vida, para a vida de todos nós, tá bom? Você vai ficando com um musical especial até daqui a pouquinho, até daqui a 41 minutos nós estaremos aí, então, transmitindo a Santa Missa desde o santuário lá da, aliás, desde a paróquia Nossa Senhora das Graças lá no distrito de Vidigal. Agora tem Maria de Nazaré, Anjos de Resgate.

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2: Hora certa, capital.
3: 9:32.
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9: Hora Certa, Capital.
10: 9:43.
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19: 9:51.

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7: Hora certa, Capital.
8: 9 horas e 58 minutos.

gente, 9:58, nós vamos agora em definitivo lá para o distrito de Vidigal para a transmissão da Santa Missa. A todos uma boa celebração.

vibremos com a exultação da Mãe Aparecida, escolhida para nos trazer o Salvador. Ela, de fato, se alegra se há vida, o vinho que nos trouxe não faltar na vida de ninguém. Bem-vindos, irmãos e irmãs romeiras, peregrinos e devotos da Mãe Aparecida. Solenidade de Nossa Senhora Aparecida e Dia da Criança. Irmãos e irmãs, hoje, por todo o Brasil, o povo católico celebra em Cristo e por Cristo sua mãe na fé. Celebra a irmã maior da imensa família de Deus. Celebra a primeira discípula do seu próprio filho. Maria caminha conosco. Alimenta nossa esperança. Sustenta nossa fé. Impulsiona nossa caridade. Celebremos especialmente sua presença nas dores e nas alegrias dos pequenos, dos pobres, dos pecadores, dos trabalhadores, trabalhadoras, dos que entregam à construção de uma nova sociedade justa, solidária e fraterna. Que o povo brasileiro, unido a Maria, Mãe de Jesus e da Igreja, sob o título de Aparecida, Padroeira do Brasil e nossa paróquia, não se canse de buscar a verdade, trabalhar pela justiça, viver o amor e superar as divisões em vista de um país mais solidário e menos desigual. Celebrar Maria é contar sempre com a sua intercessão. Gratidão por toda a nossa novena e vamos celebrar com júbilo, juntamente com a equipe de celebração, presidida pelo padre Edivaldo, co-celebrada pelo padre João Mendes e juntamente com o diácono Márcio.

evento, nós queremos ser cívico, apresentar nossa bandeira do Brasil, que ela é padroeira do Brasil, a nossa bandeira do estado, nossa bandeira do município, a bandeira do Vaticano, e sendo do Vaticano, o Papa vai submeter uma cirurgia. Nós queremos também oferecer esta Eucaristia ao Santo Padre, o Papa Leão. E também a bandeira da nossa paróquia.

0: Em nome do Pai, do Filho e do Espírito Santo.
1: Amém.
0: Com o coração cheio de júbilo e gratidão da celebração da Nossa Senhora Aparecida, a graça e a paz daquele que é, que era e que vem estejam convosco.
1: Bendito seja Deus que nos reuniu no amor de Cristo.
0: E peçamos perdão de nossos pecados.

0: Deus nosso Pai, tende compaixão de nós, perdoe os nossos pecados e nos conduza à vida eterna.
1: Amém. Amém.
0: A nossa, esse momento de louvor tem muitas coisas. Todos os caminhantes, os romeiros e romeiras que aqui chegaram, é motivo de louvar e de agradecer. E por todas as coisas, a novena que nós tivemos com tantas bênçãos e com tantas graças que já aconteceram e irão acontecer ainda mais. Com a presença do Padre João, do Diácono Márcio e de todos vocês. Louvamos!

0: cada um pensa na sua intenção, na sua ação de graça. Oremos. Ó Deus Todo-Poderoso, ao rendermos culto à Imaculada Conceição de Maria, Mãe de Deus e Senhora Nossa, concedei que o povo brasileiro, vivendo na paz e na justiça, possa chegar um dia à pátria definitiva. Por nosso Senhor Jesus Cristo, vosso Filho que é Deus, e convosco vive e reina na unidade do Espírito Santo, por todos os séculos dos séculos.
1: Amém. Amém. Ouvir o Senhor. Persistente pelo apelo de Maria quanto a Jesus, fazei tudo o que ele vos disser.
2: Leitura do livro de Esther. Esther revestiu-se com vestes de rainha e foi colocar-se no vestíbulo interno do palácio real, frente à residência do rei. O rei estava sentado no trono, na sala do trono, frente à entrada. Ao ver a rainha Esther parada no vestíbulo, olhou para ela com agrado e estendeu-lhe o cetro de ouro que tinha na mão. Esther aproximou-se para tocar a ponta do cetro. Então o rei lhe disse: O que me pedes, Esther? O que queres que eu faça? Ainda que me pedisses a metade do meu reino, ela te seria concedida. Esther respondeu-lhe: Se ganhei as tuas boas graças, ó rei, e se for de teu agrado, concede-me a vida, eis o meu pedido, e a vida do meu povo, eis o meu desejo. Palavra do Senhor.
3: Graças a Deus.

0: leitura do livro do Apocalipse de São João. Apareceu no céu um grande sinal: uma mulher vestida de sol, tendo a lua debaixo dos pés, e sobre a cabeça uma coroa de 12 estrelas. Ela deu à luz um filho homem, que veio para governar todas as nações com cetro de ferro. Mas o filho foi levado para junto de Deus e do seu trono. Quando viu que tinha sido expulso para a terra, o dragão começou a perseguir a mulher, que tinha dado à luz um menino. A serpente, então, vomitou como rio de água atrás da mulher, a fim de a submergir. A terra, porém, veio em socorro da mulher. Palavra do Senhor.
1: Graças a Deus.

houve um casamento em Caná da Galileia. A mãe de Jesus estava presente. Também Jesus e seus discípulos tinham sido convidados para o casamento. Como o vinho veio a faltar, a mãe de Jesus lhe disse: "Eles não têm mais vinho." Jesus respondeu: "Mulher, por que dizes isto a mim? Minha hora ainda não chegou." Sua mãe disse aos que estavam servindo: "Fazei o que ele vos disser." Estavam 6 talhas de pedra colocadas aí para a purificação que os judeus costumam fazer. Em cada uma delas cabiam mais ou menos 100 litros. Jesus disse aos que estavam servindo: "Enchei as talhas de água." Encheram-nas até a boca. Jesus disse: "Agora tirai e levai ao mestre-sala." E eles levaram. O mestre-sala experimentou a água que se tinha transformado em vinho. Ele não sabia de onde vinha, mas os que estavam servindo sabiam, pois eram eles que tinham tirado a água. O mestre-sala chamou então o noivo e lhe disse: "Todo mundo serve primeiro o vinho melhor, e quando os convidados já estão embriagados, serve um vinho menos bom. Mas tu guardaste o vinho melhor até agora." Este foi o

a mãe de nosso Salvador. E como é bom contemplar as mulheres exaltadas com louvor na Sagrada Escritura, como acabamos de ouvir de Esther e da mulher coroada com estrelas, conforme ouvimos do Apocalipse. E como é bom ter vocês aqui nesta extensão do Santuário de Aparecida. Nós somos extensão dos santuários. Se lá hoje está com tantos romeiros e romeiras, aqui estamos somando com eles e com elas em todo o Brasil. E nós aqui em Vidigal fazendo a nossa louvação. Temos e queremos celebrar por todas as autoridades do nosso município, do nosso distrito, da cidade de que cada um veio, de onde veio. Nós queremos que a sua cidade, a sua casa, o seu bairro seja abençoado. Nós temos a presença do Claudemir Roupo, do Rotary Cianorte. Temos nossos comunicadores que já fizeram e vão fazer a sua comunicação. E agora há pouco, um canal, o repórter perguntou: Padre, o que faz, depois de 300 anos, 309, fazer com que cada ano aumente os devotos de Nossa Senhora? Eu disse: a fé. E a nossa carência de ter uma mãe que de fato olhe e interceda por nós. E penso que é isso e muito mais, lógico, de estarmos aqui manifestando a nossa louvação, a nossa gratidão, nosso pedido, a nossa súplica, por que não? Mas como é bom estar sobre o manto de Nossa Senhora. Esse destaque do livro de Esther, quando ela disse no final: se ganhei as tuas boas graças, ó rei, e se for do teu agrado, concede-me a vida e eis o meu pedido. Concede a minha vida e concede a vida do meu povo. Esther pediu em primeiro pela vida dela, mas pediu carinhosamente pela vida do seu povo. Depois nós ouvimos, cantamos, escutamos: escutai, minha filha, olhai, ouvis, que o rei se encante com sua beleza. Escutai, filhos e filhas, e ouvimos isso, e podemos sempre cantar como Maria cantou no seu Magnífico, que o canto dela é o nosso canto, que o sim dela possa ser o nosso sim. E depois ouvimos no Apocalipse de São João: a terra, porém, veio em socorro da mulher. É Nossa Senhora sempre cuidada, guiada, protegida e sendo a nossa mãe. E é o Evangelho que todos nós conhecemos e que fica

0: Podemos até repetir: fazei tudo o que ele vos disser. Todos, fazei tudo o que ele vos disser. E virá a graça do vinho novo em nossas vidas. O melhor vinho, o melhor que Jesus nos oferece. Ele é o Senhor de tudo. E agora, contando com a partilha, uma mensagem do Padre João, que tem a sua importância no Santuário Eucarístico Diocesano, e nós que também pertencemos à Nossa Senhora de Fátima.
1: Louvado seja nosso Senhor Jesus Cristo. Mais uma vez agradecemos ao Padre Edivaldo por organizar esse momento no dia de Nossa Senhora Aparecida, para que todos os romeiros pudessem fazer esta caminhada até aqui, mantendo a tradição que já era antes da paróquia Nossa Senhora de Fátima, Santuário Eucarístico. Então, Padre Edivaldo, muito obrigado por continuar esta missão, podemos dizer, né? Depois, lembrar que este ano o tema do nosso novenário era a palavra de Deus. Palavra de Deus vivida, primeiramente ouvida, depois vivida, testemunhada, como compromisso social, religioso, caritativo e em busca da paz. Então, sinal bastante visível para nós. Durante esse novenário podemos refletir vários temas para que pudéssemos viver bem. Então é isto que nós desejamos neste ano, a que a graça, o amor de Deus possa continuar sendo derramado sobre nós, para que possamos manter este amor infinito de Deus. E depois, que bom que você se dispôs. Nós estamos pensando como seria esta caminhada, justamente por causa do tempo, o clima, né? Então, quando me perguntaram, eu disse: pode ficar tranquilo, tranquilo, caminhada vai ter, com chuva ou sem chuva, o povo vem para esta caminhada. Então, estão vocês aqui. Então, que Deus abençoe e fortaleça a cada um, e que possam continuar levando esse testemunho do amor de Deus, que faz com que caminhemos, primeiro em pedido, depois em agradecimento por tantas graças que Deus tem derramado sobre nós na intercessão de Nossa Senhora Aparecida. Nossa Senhora Aparecida,
0: e professamos a nossa fé. Creio em Deus Pai Todo-Poderoso, Criador do céu e da terra, em Jesus Cristo, seu único Filho, nosso Senhor, que foi concebido pelo poder do Espírito Santo, nasceu da Virgem Maria, padeceu sob Pôncio Pilatos, foi crucificado, hoje sepultado, desceu nos céus, ressuscitou no terceiro dia, subiu aos céus, está sentada à direita de Deus Pai Todo-Poderoso, onde há de vir julgar os vivos e os mortos. Creio no Espírito Santo, na Santa Igreja Católica, na comunhão dos santos, na remissão dos pecados, na ressurreição da carne e da vida eterna. Amém. Pai bondoso, por Maria, vós nos enviaste vosso Filho Salvador, para que acolhamos em nossa vida e atitudes, nós vos suplicamos.
2: Abri, ó Pai, nosso coração à salvação.
0: Todos.
3: Abri, ó Pai, nosso coração à salvação.
2: A resposta das preces será: Senhor, Deus da esperança e da paz, ouvi-nos.
4: Senhor, Deus da esperança e da paz, ouvi-nos.
2: para que Maria não deixe faltar em vossa igreja o vinho do vosso amor, sem o qual é estrutura fria e sem vida. Rezemos.
4: Senhor,
5: Deus da esperança e da vida, ouvi-nos.
2: Para que Maria nos ensine que vivemos realmente quando tem vida digna nossos irmãos e irmãs que convivem conosco. Rezemos.
4: Senhor, Deus da esperança e da paz, ouvi-nos.
2: Para que Maria, por meio de nossa solidariedade, dê dias melhores aos marginalizados na sociedade e alimente sua esperança de peregrinos do céu. Rezemos.
5: Senhor, Deus da esperança e da paz, ouvi-nos.
0: Queridos romeiros, devotos da Mãe, uma das minhas intenções, junto com a comunidade, é a reforma da nossa matriz. E já no início da celebração, que foi o Padre João que presidiu da novena, nós colocamos toda a ação de graça, tudo aquilo que doadores e doadoras irão fazer ao longo desta nossa reforma. E assim eu declaro com esta prece que a nossa reforma já tem projeto, vai acontecer. Vai ter uma torre deste lado com 3 sinos, um já temos, depois se algum doador de sino, né? Vai ter na frente 2 salas, uma para os ministros e coroinhas e uma outra sala para o sacerdote acolher os celebrantes. E assim tem muitos outros detalhes lindos, maravilhosos, que vai acontecer com a ação de todos os devotos da Mãe. Ó Pai, dai-nos peregrinar na terra com Maria, a Mãe que nos deste, construindo o vosso mundo de justiça e de paz, até chegarmos um dia à plena vida convosco nos céus. Por nosso Senhor Jesus Cristo, vosso Filho, que convosco vive e reina na unidade do Espírito Santo.
4: Amém.
0: Ofertamos.
6: Só ela o teve no ventre, mas que o principalmente fez, Maria propõe a todos acolher Jesus no coração e na vida. Vamos oferecer nossos dons, sinal de gratidão.

0: e não cessardes reunir para vós um povo que vos ofereça em toda parte, do nascer ao pôr do sol, um sacrifício perfeito. Por isso, ó Pai, nós vos suplicamos, santificai pelo Espírito Santo as oferendas que vos apresentamos para serem consagradas, a fim de que se tornem o corpo e o sangue de nosso Senhor Jesus Cristo.
1: Enviai o vosso Espírito Santo.
0: Na noite em que ia ser entregue, Jesus tomou o pão, pronunciou a bênção de ação de graças, partiu e deu a seus discípulos, dizendo: tomai todos e comei, isto é o meu corpo que será entregue por vós.

Ele tomou o cálice em suas mãos, pronunciou a bênção de ação de graça e o deu a seus discípulos, dizendo: tomai todos e bebei, este é o cálice do meu sangue, o sangue da nova e eterna aliança, que será derramado por vós e por todos para a remissão dos pecados. Fazei isso em memória de mim.

0: Anunciamos, Senhor, a vossa morte e proclamamos a vossa ressurreição. Vinde, Senhor Jesus.
1: Celebrando agora, ó Pai, o memorial da paixão redentora do vosso Filho, de sua gloriosa ressurreição e ascensão ao céu. E enquanto esperamos em sua em nossa nova vida, nós vos oferecemos em ação de graças este sacrifício vivo e santo.
0: Aceitai, ó Senhor, a nossa oferta.
1: Olhai com bondade a oblação da vossa igreja e reconhecei nela o sacrifício que nos reconciliou convosco. Concedei que, alimentando-nos com o corpo e o sangue do vosso Filho, repletos do Espírito Santo, nos tornemos em Cristo um só corpo e um só Espírito.
0: O Espírito nos una num só corpo.
2: Que o mesmo Espírito Santo faça de nós uma eterna oferenda para alcançarmos a herança com os vossos eleitos. A Santíssima Virgem Maria, Mãe de Deus, São José, seu esposo, os vossos santos apóstolos e gloriosos mártires, e todos os santos que não cessam de interceder por nós na vossa presença.
0: Fazei de nós uma perfeita oferenda.
2: Nós vos suplicamos, Senhor, que este sacrifício da nossa reconciliação estenda a paz e a salvação ao mundo inteiro. Confirmai na fé e na caridade a vossa Igreja que caminha neste mundo, com vosso servo, o Papa Leão, e o nosso Bispo João, com os bispos do mundo inteiro, os presbíteros, os diáconos, os outros ministros e o povo por vós redimido. Atendei propício às preces dessa família que reunistes em vossa presença. Reconduzi a vós, Pai de misericórdia, todos os vossos filhos e filhas dispersos pelo mundo inteiro.
0: Lembrai-vos, ó Pai, da vossa Igreja.
1: Acolhei com bondade no vosso rei os nossos irmãos e irmãs que partiram desta vida. Quero trazer presente todos os que vieram antes de nós, que fizeram com que a nossa paróquia acontecesse como capela, os pioneiros que faleceram. Trazemos neste momento Natalina Moreto, 5 meses de falecido. E Maria Elvira de Jesus,

0: justos que morreram na vossa amizade. Unidos a eles, esperamos também nós saciar-nos eternamente da vossa glória. Por Jesus Cristo, Senhor nosso, por ele dais o mundo todo o bem e toda a graça. Por Cristo, com Cristo e em Cristo, a vós Deus Pai Todo-Poderoso, na unidade do Espírito Santo, toda honra e toda glória, por todos os séculos dos séculos.
1: Amém.
0: Guiados pelo Espírito Santo, que ora em nós e por nós, elevemos as mãos ao Pai e rezemos juntos a oração que Jesus nos ensinou. Pai nosso que estais nos céus, santificado seja o vosso nome. Venha a nós o vosso reino, seja feita a vossa vontade, assim na terra como nos céus. O pão nosso de cada dia nos dai hoje, perdoai as nossas ofensas, assim como nós perdoamos a quem nos tem ofendido. E não nos deixeis cair em tentação, mas livrai-nos do mal.
2: Livrai-nos de todos os males, ó Pai, e dai-nos hoje a vossa paz. Ajudados pela vossa misericórdia, sejamos sempre livres do pecado e protegidos de todos os perigos, enquanto aguardamos a feliz esperança e a vinda de nosso Salvador, Jesus Cristo.
3: Vosso é o reino, o poder e a glória para sempre.
0: Senhor Jesus Cristo, disseste aos vossos apóstolos: eu vos deixo a paz, eu vos dou a minha paz. Não olheis os nossos pecados, mas a fé que anima a vossa igreja. Dá-lhe segundo o vosso desejo a paz e a unidade. Vós que sois Deus com o Pai e o Espírito Santo.
3: Amém.
0: Olha para a pessoa que está do seu lado e diz: a paz do Senhor esteja com você.
4: Paz do Senhor esteja com você.

0: somos nós os convidados a participar deste banquete. Eis o Cordeiro de Deus que tira o pecado do mundo.
1: Senhor, eu não sou digna de que entreis em minha morada, mas dizei uma palavra e serei salva.
0: Que o corpo e sangue de Cristo nos guarde para a vida eterna.
1: Amém.

0: Lembrando então, se acontecer de chover, a gente sabe que não vai, né? Aí quem tiver por perto de algum ministro com guarda-chuva, por gentileza, faz o apoio para nós.
1: É um momento de comunhão e os ministros estarão junto com o pessoal com as bandeirolas amarelas para comungar. Então aguardem as bandeirolas serem erguidas para vocês irem à fila. E pedimos, por favor, que vocês comunguem diante do ministro da Eucaristia.

0: alimentados com o corpo e o sangue do vosso Filho, nós vos suplicamos, ó Deus, dai ao vosso povo, sob o olhar de Nossa Senhora da Conceição Aparecida, empenhar-se nas tarefas de cada dia para a propagação do vosso reino, por Cristo nosso Senhor.
1: Amém. Amém.
0: Está chegando um momento interessante, que é marcante, aliás, a coroação. E vamos sentando. Enquanto a equipe de anjos, os coroadores, vão se organizando, eu peço para o Reginaldo fazer os agradecimentos. Por favor.
2: Antes, Reginaldo, Crislaine Paola de Aguilar. Tá, sua habilitação está aqui comigo, aqui no som, tá?
3: Vamos agradecer à Secretaria Setu, Secretaria do Turismo do Paraná, nosso muito obrigado. Eles estão com a barraca ali para você levar para casa, né? Alguns objetos, alguns produtos. Agradecemos à Prefeitura Municipal de Cianorte, Prefeito Marco, nosso muito obrigado. A Subprefeitura de Vidigal, José Sarte, nosso muito obrigado. A Comissão de Leilão, o Serginho e também o Deva, obrigado, viu? Todas as equipes de trabalhos, também a equipe litúrgica, todos os doadores, colaboradores, também a Rosângela da Secretaria e também a Daniele, nosso muito obrigado. Também algumas autoridades, vereadores, obrigado pela presença em nome do Padre Edivaldo, em nome da comunidade. A equipe de apoio do Santuário, né, também que esteve junto com a gente, né, na direção do Padre João, que está aqui junto com a gente. Nosso muito obrigado a todos vocês, a toda a comunidade, gente.
0: E o Pastel e a Silmara, 28 anos de casados.
3: Parabéns. Salva de palmas. São esses dois aqui, gente, da organização. Aqui o Pastel, aqui.
0: E sabe quem estava lá no casamento deles, assistindo? Eu.
3: Agradecer, Padre Edivaldo, também a equipe de socorro, o Sarte também, que fizeram acompanhamento, né? Bombeiros, a Polícia Militar também.
0: Muito, muito.
1: Nós só pedimos para a comunidade que durante a coroação permaneçam sentados para que todos possam assistir a essa apresentação aí, essa coroação maravilhosa que foi preparada para vocês.
0: E tem dois telões para a gente acompanhar.
3: Lembrando também, padre, na saída, né, a gente pede a carona solidária, no final da Santa Missa, aquelas pessoas que puderem colaborar, né, com as pessoas que vieram na caminhada. O ônibus vai sair também ao final da Santa Missa, não retorna, tá bom, gente? A saída do ônibus vai, não volta no retorno, tá ok?

e bendito é o fruto do vosso ventre, Jesus. Santa Maria, Mãe de Deus, rogai por nós, pecadores, agora e na hora da

0: desta bênção. O Deus de bondade, que pelo Filho da Virgem Maria, quis salvar o gênero humano, vos enriqueça com sua bênção.
1: Amém. Amém.

0: cheio.
1: Amém.
0: E vós, reunidos hoje para celebrar com fervor sua solenidade, possais colher a alegria espiritual e o prêmio eterno.
2: Amém.
1: Amém.
0: E a bênção de Deus Todo-Poderoso, Pai, Filho e Espírito Santo, desça
1: Amém.
0: Sobre vós e permaneça para sempre.
2: Amém.
3: Fazei tudo o que Ele vos disser, nos diz a Virgem Maria. Ide em paz e que o Senhor vos acompanhe.
2: Graças a Deus.
3: Viva Nossa Senhora.

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16: 11:48.

Deus aqui esta noite e emprestasse seus lábios ao Senhor e cantasse para a pessoa que está do seu lado: filho, eu quero tanto. Vamos lá. Filho, eu quero enxugar teu pranto, enxugar teu pranto, te fazer só meu.

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4: Hora certa, capital.
5: 11:59.
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4: Hora Certa Capital.
5: Meio-dia e 13.

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10: Hora certa, capital.
11: 12:36.
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18: Hora certa, capital.
19: 1:04.
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4: Hora certa, capital.
5: 1:19.
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2: Hora certa, capital.
3: 1:34.
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8: Hora certa, capital.
9: 1:53.
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8: Hora certa, capital.
9: 2:11.
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3: Hora certa, capital.
4: 2:25.

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0: Hora certa, capital.
8: 2:42.

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1: Hora certa, capital.
2: 2:58.

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Ó Maria Santíssima, que em vossa imagem milagrosa de Aparecida, espalhais inúmeros benefícios sobre o Brasil. Eu, embora indigno de pertencer ao número dos vossos servos, mas desejando participar dos benefícios da vossa misericórdia, prostrado a vossos pés, consagro-vos o entendimento, para que sempre pense no amor que mereceis. Consagro-vos a língua, para que sempre vos louve e propague a vossa devoção. Consagro-vos o coração, para que depois de Deus vos ame sobre todas as coisas. Recebei-nos, ó Rainha incomparável, no ditoso número dos vossos servos. Acolhei-nos debaixo da vossa proteção. Socorrei-nos em nossas necessidades espirituais e temporais, e sobretudo na hora da nossa morte. Abençoai-nos, ó Mãe Celestial, e com vossa poderosa intercessão, fortalecei-nos em nossa fraqueza, a fim de que, servindo-vos fielmente nesta vida, possamos louvar-vos, amar-vos e render-vos graças no céu, por toda a eternidade, assim seja.

0: pela intercessão de Nossa Senhora Aparecida, Rainha e Padroeira do Brasil, a bênção de Deus Onipotente, Pai, Filho e Espírito Santo, desça sobre vós e permaneça sempre. Amém.
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9: Hora Certa, Capital.
10: 3:25.

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10: Hora certa, capital.
11: 6:43.
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3: Hora

0: sempre alcança. Obrigado, gente.
1: Daqui a pouquinho a gente volta.
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10: Hora certa, capital.
11: 4:14.
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20: Hora Certa, Capital.
21: 4:28.
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1: Essa música é uma música que eu acho linda demais da conta. Tem muita gente que nem lembra dela, mas às vezes esqueceu, mas vai lembrar da melodia agora aqui, ó.

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7: Hora certa, capital.
8: 4:42.

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12: Hora certa, capital.
13: 4:57.

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5: Hora certa, Capital.
6: 5:10.
7: Onde é que eu tô?
8: Você está?
7: Eu estou sem saber onde é que eu estou.

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5: Hora certa, capital.
11: 5:24.
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2: Hora Certa, Capital.
3: 5:38.

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10: Hora certa, capital.
11: 5:50.

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6: Hora Certa, Capital.
7: 6 horas.
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0: anjo anunciou a Maria, e ela tornou-se mãe de Deus. Sendo mãe de Cristo, ela é a mãe celestial dos homens. Homens que, através do seu trabalho do campo, da indústria ou do comércio, extraem diariamente o seu sustento material. Agora pare para reverenciar a Virgem Santíssima e contemplar as suas virtudes. Pois ela que acompanhou seu filho Jesus desde o nascimento até a morte na cruz, nos legou um modelo de força, de bondade, de desprendimento e de amor entre os homens.
1: Louvado seja o nosso Senhor Jesus Cristo.
2: Para sempre seja louvado.
1: Olá, eu sou a Gabriele, catequista da paróquia Nossa Senhora de Fátima, e junto com os catequizandos do terceiro volume, nessa semana, em comemoração ao Dia das Crianças, iremos rezar juntos com você a oração do Ângelus. Em nome do Pai, do Filho e do Espírito Santo.
2: Amém.
1: O anjo do Senhor anunciou a Maria.
2: E

0: nossos pecadores, agora e na hora de nossa morte. Amém.
1: Eis aqui a serva do Senhor.
0: Faça-se em mim segundo a vossa palavra.
1: Ave Maria.

0: morte. Amém.
1: Rogai por nós, Santa Mãe de Deus,
0: para que sejamos dignos das promessas de Cristo. Amém.
1: Oremos. Infundi, Senhor, em nossas almas a vossa graça, a fim de que, conhecendo pela anunciação do anjo a encarnação de Jesus Cristo, vosso Filho, cheguemos pelos merecimentos de sua paixão e morte na cruz à glória da ressurreição. Pelo mesmo Cristo, Senhor nosso. Amém. Glória ao Pai, ao Filho e ao Espírito Santo.
0: Como era no princípio, agora e sempre. Amém.
1: Glória ao Pai, ao Filho e ao Espírito Santo.
0: Como era no princípio, agora e sempre. Amém.
1: Glória ao Pai, ao Filho e ao Espírito Santo.
0: Como era no princípio, agora e sempre. Amém.
1: Santo anjo do Senhor,

0: Hoje, dia 12, segunda-feira, a Igreja celebra a solenidade da Bem-aventurada Virgem Maria da Conceição Aparecida. Aleluia, aleluia, aleluia. Disse a mãe de Jesus aos serventes: fazei tudo o que ele disser. Aleluia. Proclamação do Evangelho de Jesus Cristo segundo João. Glória a vós, Senhor. Naquele tempo, houve um casamento em Caná da Galileia. A mãe de Jesus estava presente. Também Jesus e seus discípulos tinham sido convidados para o casamento. Como o vinho veio a faltar, a mãe de Jesus lhe disse: eles não têm mais vinhos. Jesus respondeu-lhe: mulher, por que dizes isto a mim? Minha hora ainda não chegou. Sua mãe disse aos que estavam servindo: fazei o que ele vos disser. Estavam 6 talhas de pedra colocadas aí para a purificação que os judeus costumam fazer. Em cada uma delas cabiam mais ou menos 100 litros. Jesus disse aos que estavam servindo: enchei as talhas de água. Encheram-nas até a boca. Jesus disse: agora tirai e levai ao mestre-sala. E eles levaram. O mestre-sala experimentou a água que se tinha transformado em vinho. Ele não sabia de onde vinha, mas os que estavam servindo sabiam, pois eram eles que tinham tirado a água. O mestre-sala chamou então um noivo e lhe disse: todo mundo serve primeiro o vinho melhor, e quando os convidados já estão embriagados, serve o vinho menos bom. Mas tu guardastes o vinho melhor até agora. Este foi o início dos sinais de Jesus. Ele o realizou em Caná da Galileia e manifestou a sua glória, e seus discípulos creram nele. Palavra da salvação. Glória a vós, Senhor. Hoje, feriado nacional, dia santo, na intercessão de Nossa Senhora Aparecida. Na segunda quinzena de outubro de 1717, 3 pescadores, Felipe Pedroso, Domingos Garcia e João Alves, ao lançarem sua rede para pescar nas águas do rio Paraíba, colheram a imagem de Nossa Senhora da Conceição no lugar denominado Porto de Itaguaçu. Felipe Pedroso a levou e guardou até 1732, quando a entregou ao seu filho Atanásio Pedroso. Este construiu um pequeno oratório onde colocou a imagem da Virgem, que ali permaneceu até 1743. Todos os sábados, a vizinhança reunia-se no pequeno oratório para rezar o terço. Devido à ocorrência de milagres, a devoção a Nossa Senhora Aparecida, assim carinhosamente chamada pelo povo brasileiro, começou a divulgar-se. O Papa Pio XI a proclamou padroeira do Brasil em 16 de julho de 1930. Com a intercessão de Nossa Senhora Aparecida, Deus vos abençoe e vos guarde, volve o seu olhar sobre vós e vos conceda a sua paz, em nome do Pai, do Filho e do Espírito Santo. Amém. Fique com Deus e tenha uma boa noite. E amanhã nos encontramos às 19h30 para celebrar a solenidade da instalação da paróquia Nossa Senhora de Fátima nesses 70 anos.
1: Encerramos esta nossa reflexão alimentados na fé e protegidos pelas bênçãos e graças celestiais. Voltamos às nossas atividades na família, no trabalho e na sociedade, conscientes de nossa responsabilidade por um mundo melhor, mais justo e mais humano. Uma boa noite a todos.
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13: Hora certa, capital.
14: 6:14.
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6: Hora certa, capital.
7: 6 horas e 30 minutos.

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0: Hora Certa Capital.
1: 6:47.
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0: 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Então já sabe, com o perdão da redundância, Cianorte amanhece com Acorda Cianorte. Mais um programa impossível parar de ouvir.
1: 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Hora certa, capital.
2: 7:18.

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1: Hora certa, capital.
6: 7:36.
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8: Hora certa, Capital.
14: 7:57.
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13: Hora certa, capital.
14: 8:31.

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